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0: 10:32.
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0: 112.
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1: Louvado seja nosso Senhor Jesus Cristo. Para sempre seja louvado, queridos filhos e filhas. É segunda-feira, um dia depois da festa das Santas Chagas. Com a graça de Deus, milhares e milhares de pessoas que estiveram presentes ao longo do dia 21 ao dia 27, ontem, grandes momentos, fortes momentos de conversão, de transformação. Como é que foi o seu final de semana? O meu foi maravilhoso, com certeza. E com certeza a semana será abençoada, porque domingo com a missa é semana com a graça de Deus. Filhos amados, nós estamos no quarto dia da novena dos arcanjos. Miguel, Gabriel, Rafael, arcanjos de Deus, vem em nosso auxílio. Arcanjos do Senhor, vem em nosso socorro. Inclusive, nós estamos em plena quaresma de São Miguel, acabamos de fazer a 39º dia, o penúltimo dia, pedindo a Deus a graça da vitória pelo arcanjo Miguel. Filhos amados, povo querido, quero saudar a todos a partir da Rádio Evangelizar, de onde tudo começa.

essa, as rádios irmãs, cujos nomes cito neste momento. Saúdo a você pela TV Evangelizar, sinal digital em todo o país, em várias cidades, canal aberto, pelo YouTube, Padre Manzotti Oficial, pelos aplicativos da Associação Evangelizar é Preciso e todas as plataformas digitais. Querido povo de Deus, filhos amados, povo querido, repito mais uma vez, estamos no quarto dia da novena dos arcanjos, segunda-feira, depois da festa de Jesus das Santas Chagas. Vamos juntos, em nome do Pai, do Filho e do Espírito Santo. Amém. Naquele tempo, houve entre os discípulos uma discussão para saber qual deles seria o maior. Jesus sabia o que estavam pensando. Pegou então uma criança, colocou-a junto de si e disse-lhes: quem receber esta criança em meu nome, está recebendo a mim. E quem me receber, estará recebendo aquele que me enviou. Pois aquele que entre vós for o menor, este é o maior. João disse a Jesus: Mestre, vimos um homem que expulsa demônios em teu nome, mas nós lhe proibimos, porque não anda conosco. Jesus disse: não o proibais, pois quem não está contra nós, está a nosso favor. Senhor, quanto aprendizado tivemos nesta semana das Santas Chagas, contemplando as grandes virtudes da mansidão, da caridade, atitudes de misericórdia. Quantas graças foram derramadas, quantos testemunhos foram proferidos. E hoje, Senhor, hoje, o teu santo evangelho nos ensina também, nos ensina que havia uma discussão sobre quem era o maior. E às vezes perdemos tempo, gastamos tempo com essas coisas mesquinhas. Quem é o maior? Quem é mais importante? E o Senhor Jesus nos falou com tanta clareza, pegando uma criança: quem recebe uma criança em meu nome, quem recebe uma criança em meu nome, é a mim que recebe. E quem me recebe, recebe aquele que me enviou. Senhor Deus, faça esse grande milagre. E exatamente por termos vivido tantos aspectos da tua paixão, morte e ressurreição, faça o milagre, Senhor, de compreendermos a importância do servir, a importância do segui-lo, a importância, Senhor, de sermos os menores no reino dos céus, a partir da nossa entrega. Porque contemplamos, Senhor, a tua entrega na cruz, entrega de amor, entrega de oblação, entrega de sacrifício. Hoje, abrindo esta semana, qual a intenção você quer pedir? Ainda estamos por celebrar o Dia dos Arcanjos. Ainda estamos por celebrar os santos anjos da guarda. Então, continue a pedir: Senhor, dai-me esta graça
Dai-me, Senhor, esta graça que

0: tanto necessito, Jesus Cristo, meu Jesus. Proclame o nome do Senhor Jesus na sua casa, no seu trabalho. Você que está começando as suas atividades, você que está dirigindo, você que está esperando um exame médico, Jesus, o teu nome tem poder. E ao teu nome todo joelho se dobra no céu, na terra, nos infernos. E toda língua proclama que Jesus é o Senhor para a glória de Deus Pai. Faça um milagre na minha vida, Senhor. O milagre da conversão. Peço também o milagre nas doenças físicas. Se você as tem, coloque diante do Senhor. Senhor, eu estou carregando essa doença física. Senhor, eu estou carregando esta doença no meu corpo. Tenho exames por fazer, cirurgia para passar. Os resultados não estão sendo promissores. Senhor, faça um milagre na minha vida. Essa angústia que entra dia, sai dia e permanece em mim. Essa tristeza que não dá trégua. Senhor, que fizeste o cego enxergar, o paralítico andar, faça um milagre, Senhor, em toda a minha vida. E na vida desta pessoa por quem estou rezando e ofereço este programa. E peço, arcanjos de Deus, venha em meu auxílio. Arcanjos do Senhor, venha em meu socorro. Repita, arcanjos de Deus, venha em meu auxílio. Arcanjos do Senhor, venham em meu socorro. Querido povo de Deus, nós só começamos este programa, só começamos. Nós temos muito ainda, partilha de vida, leitura orante, nós temos testemunhos que edificam. E eu digo mais, para você, a experiência da festa das Santas Chagas, que terminou ontem, marcou, grave o seu áudio, 41-3221-6060, nós soltaremos aqui. Faça isso hoje, eu volto já, volte comigo.
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queridos irmãos e irmãs, faleceu na tarde de sábado o arcebispo emérito de Curitiba, Dom Pedro Fedalto, tendo completado 100 anos no último dia 11 de agosto. Queridos filhos e filhas, está acontecendo agora a missa de corpo presente na Catedral Basílica Nossa Senhora da Luz dos Sinais. Mas você, de todo o Brasil, poderá acompanhar a missa que será transmitida hoje, ainda hoje, às 14 horas. Portanto, a missa está acontecendo e a missa será transmitida na íntegra, hoje, às 14 horas, para toda a rede Evangelizar, rádio, TV. Ele, que nasceu dia 11 de agosto de 1926, filho primogênito. Depois, ele entrou no seminário aos 13 anos, no seminário São José, em Curitiba. Teve sua ordenação sacerdotal em 1954, no dia 6 de dezembro. É ordenado sacerdote em 53, na Catedral Nossa Senhora da Luz dos Pinhais. Em 1950, se torna chanceler da Cúria Metropolitana. Em 1966, torna-se bispo auxiliar de Curitiba. Em 1971, é feito arcebispo de Curitiba, como quarto arcebispo de Curitiba. E tem um governo pastoral de 33 anos à frente da arquidiocese, entre 1900

0: 1971 a 2004. Celebrou o jubileu de ouro sacerdotal em 2003, 50 anos. Querido povo de Deus, celebramos com grande alegria este homem que recebeu São João Paulo II em Curitiba, que realmente preparou uma grande festa para o peregrino João de Deus. Posso dizer a vocês que tenho imensa gratidão a Dom Pedro Fedalto, que em 1999 me acolheu na Arquidiocese de Curitiba. Fui pároco nomeado por ele na paróquia São José Operário em Pinhais. Em 2003, me deu como responsabilidade ser vigário episcopal da Arquidiocese de Curitiba. E para acompanhar as diversas paróquias da região leste, Dom Pedro Fedalto sempre foi um pai, um queridíssimo pai, que me acolheu sempre de braços abertos, de coração bondoso. Eu digo que tenho imensa gratidão a este homem, Dom Pedro Fedalto, que certamente no céu se torna um grande intercessor. Não medi esforços. Enquanto tinha forças, subia as escadas para gravar o programa de rádio aqui na sede da obra Evangelizar é Preciso. Por vezes eu dizia: Dom Pedro, nós iremos até o Senhor. Mas ele dizia: enquanto tiver forças, eu virei gravar. E gravava o programa de rádio que ele tinha diariamente na obra Evangelizar é Preciso. Dom Pedro Fedalto, nossa imensa gratidão, carinho e afeto, e a nossa prece. Que a sua alma descanse em paz juntos aos eleitos. E junto a Deus, Dom Pedro Fedalto, intercede por nós. Repito que às 14 horas, você de todo o Brasil e fora dele poderá acompanhar a missa de corpo presente de Dom Pedro Fedalto. Viviane, que a paz de Jesus esteja com você.
1: Bom dia, padre, sua bênção.
0: Deus abençoe. Você fala de onde, querida?
1: Eu falo de Vaiporã, Paraná.
0: E Vaiporã, Paraná, e como que você me acompanha?
1: Pela Rádio Esperança FM.
0: Minha saudação, Rádio Esperança, por favor, palavra sua.
1: Padre, eu queria dar dois testemunhos. O primeiro é a cura do meu pai. Meu pai foi diagnosticado com trombose, onde do joelho para baixo ele estava com uma ferida no pé, e essa ferida já estava podre, né?
0: Meu
1: Deus. O dedinho já estava preto. Quando a gente ia fazer a limpeza, saíam os pedacinhos da pele. Então foi encaminhado ele para, foi feito todo o procedimento, né? Encaminhado ele para Arapongas para ele fazer a amputação do membro.
0: Certo.
1: Padre, aquilo para nós foi terrível. E nesse período que ele estava aguardando a cirurgia para ser chamado, levou 30 dias.
0: Certo.
1: E nesse momento, padre, a gente já, né, faz as novenas todos os santos dias, que é sagrado, 10 horas do rádio ligado.
0: Deus seja louvado.
1: E nesse período, padre, minha mãe é uma mulher de muita fé. E ela lavava todos os dias o pé do meu pai, a ferida. Quando a gente ia higienizar ali, a minha mãe já estava com um copinho de água ali para ser lavado.
0: Certo.
1: Padre, aquela ferida que estava preta, podre, morta já.
0: Sim.
1: Ela foi criando vida.
0: Meu Deus.
1: Foi dando vivo. E quando fechou a ferida, saiu a cirurgia, padre. E para honra e glória do Senhor, a Santa Chaga, a gente desmarcou essa cirurgia, porque ele precisou até hoje. Ele está com o pé. Se Deus quiser,
0: meu
1: ele vai
0: Deus.
1: Manter o pé.
0: Realmente
1: foi
0: um milagre. Realmente
1: foi
0: um milagre. Sem
1: foi.
0: Intervenção
1: foi.
0: Cirúrgica, com a fé, com a água benta, o pé do
1: padre.
0: Seu pai voltou.
1: Voltou
0: com circulação e não precisou da cirurgia.
1: Não. Os quatro dedinhos, padre, já estava preto.
0: Meu
1: podre,
0: Deus.
1: Todinho.
0: Como é que
1: a
0: o nome
1: querida,
0: dele?

0: É Hamilton Castorena.
1: Sim, o meu pai, Hamilton,
0: O meu pai.
1: é o milagre de Jesus das Santas Chagas.
0: É o milagre de Jesus das Santas Chagas.
1: Amém.
0: Amém.
1: E o
0: Padre,
1: segundo?
0: o segundo é a minha mãe. Minha mãe foi diagnosticada com esquizofrenia, padre.
1: Certo.
0: Quem conhece essa doença sabe o quão terrível ela é.
1: Sim.
0: Padre, ela ficou 29 dias em vida, padre.
1: Meu Deus.
0: Durante esses 29 dias, padre, essa doença tirou a vontade de viver dela, padre. Ela tentou suicídio. Ela queria de qualquer forma, padre.
1: Meu Deus.
0: Foi uma coisa. Cada dia a gente não sabia como que ela ia acordar. Ela teve dias de querer tirar a vida, dias de cortar, fazer sacrifício. Ela tinha pensamento horrível. Ela
1: Entendo.
0: é uma mulher tão cheia de vida, padre, e ela ficou agressiva. Teve
1: Sim.
0: momentos que ela foi uma pessoa, padre.
1: Entendo.
0: E o mais triste, padre, o mais triste que doeu pra gente foi quando ela esqueceu. Ela nunca fez oração.
1: Sim.
0: E teve assim, ela esqueceu. Ela é
1: Entendi.
0: ministra de Eucaristia.
1: Sim.
0: Ela, no momento, ela não está servindo, né?
1: Sim.
0: Porque ela, como ela ficou bastante tempo parada, ela precisa voltar a fazer as
1: Claro.
0: formações. Mas, padre, nesse momento, nesses 29 dias, eu não deixava ela um dia sem receber Jesus.
1: Isto.
0: Então, assim, ela não sabia, padre, o que fazer com a Eucaristia.
1: Mas era
0: Ela não
1: fruto da
0: sabia.
1: doença, não era, Viviane?
0: Era. Padre, ela é uma mulher de muita oração. E eu sei, padre, que ela esqueceu de Jesus. Mas Jesus não esqueceu dela, padre.
1: Jamais.
0: Não.
1: E como ela
0: Quando a
1: se
0: gente.
1: encontra hoje?
0: Hoje ela está bem, padre. Mas, padre, quando deu 29 dias que ela estava em crise, e ela estava em tratamento, padre. A gente estava em acompanhamento com o
1: Claro.
0: psiquiatra, mas os remédios não faziam efeito. E quando deu 29 dias, eu era a única pessoa que acalmava ela. Em 29 dias ela se revoltou para mim. Foi quando.
1: Filha, você conclui o intervalo. Você pode aguardar um minutinho, por
0: Posso,
1: favor?
0: padre.
1: E para você concluir o seu testemunho, com a leitura orante. Convido você a voltar comigo. Voltamos já.

0: 7h25.
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0: Eu vou para a leitura orante, você já, por favor, vá abrindo a sua Bíblia em 1 Reis, capítulo 19, do versículo 1 seguintes. 1 Reis, capítulo 19, versículo 1 seguintes. Quero que você diga: tem algo que te tocou na festa das Santas Chagas deste ano de 2026? Grave, 41-3221-6060, mande um áudio. Mas eu estou com a Viviane, que estava contando que a mãe, 29 dias, ela teve uma crise forte de esquizofrenia, esqueceu de Jesus e com certeza Jesus não esqueceu nela. A única relação que ela tinha era com a filha e de repente ela começou a ter problemas com você. Foi isso, filha? E aí?
1: Foi, padre. Esse foi no dia 29.
0: Tá.
1: Nesse dia, padre, a gente estava ouvindo a novena, que era nesse horário das 10.
0: Certo.
1: Padre, foi quando eu não consegui conter ela. Aí eu quando ela ficou bem agitada, eu embolei ela no lençol, porque eu precisava mostrar para ela que eu precisava ter forças para segurar ela.
0: Sim.
1: E eu coloquei ela, joguei ela em cima da cama e dei um grito. Falei para Deus assim: Jesus, tem misericórdia da tua serva, que já não tá mais ao meu alcance de cuidar dela, eu não consigo.
0: Sim.
1: Foi quando, para seguida, o senhor falou assim: filha. Quando o senhor falou filho, eu falei: será que é eu? O senhor me deu a resposta: é, filha, você mesmo. Guarde esse horário. Quando eu olhei no relógio, 10h47, padre. O senhor falou assim: guarde esse horário. Esse horário é o horário que Jesus ouviu as tuas preces. A minha mãe continuou, padre, em crise. Terminou o programa, eu dei a água benta para ela e dei um calmante. Um detalhe, que ela, durante esses 29 dias, ela não dormia, padre. Ela cochilava, mesmo com os medicamentos. Aquele dia, padre, terminou a novena, dormiu mais de 2 horas.
0: Deus.
1: Eu falo assim, padre, que é o sono da cura. Ela dormiu mais de 2 horas. Ela dormindo, eu chorei muito. Entreguei ela para Deus, porque ela dormiu. Junto com ela, eu não conseguia dormir, padre. Eu tinha mais gente para ajudar, mas sabe quando...
0: Eu entendo.
1: Eu preciso ser eu cuidar. Quando ela acordou, padre, depois de 2 horas, ela acordou normal, normal, padre.
0: Ela,
1: nesse período de 29 dias, ela não tinha noção de onde ela tinha que comer, banheiro, tudo era gente. Ela levantou, padre, da cama e falou assim: preciso fazer um café pro teu irmão que vai chegar do serviço.
0: Meu,
1: e eu deixei,
0: Senhor.
1: Padre, eu deixei pra ver o que, que ela ia fazer.
0: Olha,
1: ela ia
0: arrepiado.
1: Fazer certinho. É, padre, é Jesus. Ela fez um café, padre, perfeito. Padre, ela fez um bolo de chuva, que foi o melhor bolo que a gente já comeu na nossa vida.
0: Eu acredito,
1: padre.
0: Acredito.
1: Sai, foi.
0: Oh,
1: e hoje,
0: Senhor.
1: Padre, já faz mais de 3 anos que ela não tem crise nenhuma. Eu sei que pra ciência, escolha não tem cura, mas pra Deus, Deus
0: teve
1: tem,
0: cura.
1: Padre.
0: Teve cura.
1: Teve, padre, teve.
0: Então diga: graça recebida.
1: Graça recebida.
0: Graça testemunhada.
1: É, graça testemunhada. Ela é mensagem da capelinha,
0: oh,
1: ela é zeladora.
0: Toca a corneta pra ela.
1: É, padre, ela é zeladora.
0: Como é que é o nome dela?
1: É Joana. Nesse período de 29 dias, a capelinha esteve com a gente.
0: Certo.
1: E ela, padre, fumou por 39 anos.
0: Nossa.
1: Começou aos 12 e quando ela se tornou zeladora da capelinha, ela parou de fumar, padre.
0: Meu
1: parou.
0: Deus, quanta graça.
1: Ela é uma mulher muito abençoada, padre.
0: Dê um abraço a ela por mim. Eu não falei? Aqueles que trabalham por Jesus, problemas terão. A fé não é ausência da dor, mas Deus ajuda. Abraço, Viviane. Foi, olha, de arrepiar seu testemunho. Lá de

Vaiporã, Rádio Esperando M, Dom Carlos Zé de Oliveira Carana, Bíblia aberta, cartilha de oração, gente. Primeiro, capítulo 19, versículo 1, seguintes. E você tem gostado da leitura orante dos profetas? Partilha conosco. O rei Acabe contou à sua esposa, Jezabel, tudo o que Elias havia feito e como havia matado a espada todos os profetas do Deus Baal. E ela, Jezabel, a que trouxe a idolatria para dentro de Israel, mandou um mensageiro a Elias com o seguinte recado: que os deuses me matem, se até amanhã, a esta hora, eu não fizer com você o mesmo que você fez com os profetas. Versículo 3. Elias ficou com muito medo e, para salvar a vida, fugiu com seu ajudante para a cidade de Berseba, que ficava na região de Judá. Deixou ali seu ajudante e foi para o deserto, andando um dia inteiro. Aí parou-se na sombra de uma árvore e vontade de morrer. Então orou assim: já chega, ó Senhor Deus, acaba agora com a minha vida. Eu sou um fracasso, como foram os meus antepassados. Elias se deitou debaixo da árvore e caiu no sono. De repente, o anjo tocou nele e disse: levanta-te e coma. Elias olhou em volta e viu perto da sua cabeça um pão amassado nas pedras e uma jarra d'água. Ele comeu, bebeu e dormiu de novo. O anjo do Senhor Deus voltou e tocou nele pela segunda vez, dizendo: levanta e coma, senão você não aguentará a viagem. Elias se levantou, comeu e bebeu, e a comida, versículo 8, deu força bastante para ele andar 40 dias e 40 noites até o Sinai, o monte sagrado. Palavra do Senhor. Graças a Deus. Você escutou que Elias fez um grande desafio aos falsos profetas de Baal. E de fato, Javé mostrou que era o Deus verdadeiro. Elias passou ao fio da espada todos os falsos profetas, mas Jezabel, a rainha, esposa de Acabe, que era dentro do povo de Israel, disse: Elias, eu juro que até amanhã, nesse mesmo horário, você vai sofrer o destino que você deu aos meus profetas. Atenção. Perceba, ele era um homem de Deus. Versículo 3. Mas ele teve medo. Também nós, às vezes, temos medo. E ele fugiu. Fugiu para o deserto. Foi embaixo de uma árvore, segundo a tradição, um junípero, e desejou a morte. Quantas vezes, devido a tantos problemas, pensamos que morrer é a melhor situação? E chegou a rezar. Ele pediu: já chega, Senhor Deus, acaba agora com a minha vida. Eu sou um fracasso, como foram os meus antepassados. Mas Deus não ouviu o clamor. Continuamos depois do intervalo.

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0: Filho, filha, grava esse texto, por favor. Passou despercebido? É 1 Reis, capítulo 19, hoje, só do versículo 1 a 8. E por que eu quero dizer grave esse texto? Porque Elias era um grande profeta, um grande homem. Mas quem disse que os grandes homens, as grandes mulheres, os próprios santos não tiveram medo? Os próprios santos não tiveram momentos de deserto? Você está passando por um deserto? Você está passando por uma depressão? Já passou por uma situação em que você disse: Senhor, eu quero dormir, mas não quero acordar. Eu estou cansado. Os problemas são demais. Eu sou um fracasso. Elias disse tudo isso. Mas perceba que Deus não ouviu o que Elias disse. Pelo contrário, Deus veio em socorro à sua fragilidade. Que coisa linda! Deus vai em socorro agora. Você que se identificou com Elias, Deus está do teu lado e está mandando anjos para te levar comida. Comida de ânimo. Levanta-te, come, mulher, homem. Você que está desistindo de viver, levanta-te, come. Ele levantou, comeu e dormiu de novo. Deus insistiu. Eu preguei quanto e quanto que Jesus das Santas Chagas está para curar nossas feridas. Durante toda a semana e de modo particular ontem, o Senhor que vem enfaixar nossas feridas, curar as nossas dores, Ele mandou o anjo de novo e disse: come, Elias, você tem uma viagem. Deus está falando para você agora, filho. Deus está falando para você. Você pode estar desanimado, desacreditado, você pode estar cheio de depressão, de angústia, de vazio. Come. Você tem uma grande viagem. A vida é uma viagem. E o texto diz que depois que Elias comeu, ele andou 40 dias e 40 noites até o Sinai. Quando o Senhor nos alimenta, quando nos deixamos cuidar por Deus, nós temos forças. Vou repetir. Está cansado? Está pensando na morte? Está querendo desistir? Diga: Senhor, manda teu anjo trazer deste pão que vem do céu, e eu terei forças para andar 40 dias e 40 noites. Você sabe que 40 dias e 40 noites é uma jornada, é um número simbólico, mas real, até o Sinai. Senhor, eu tenho uma vida pela frente. E você consegue compreender que neste pão já está prefigurada a Eucaristia? Jesus sacramentado, que comendo verdadeiramente da carne de Jesus, do sangue de Jesus, da Eucaristia, não nos faltará forças para a vida. Escute a palavra que eu lhe digo hoje: levanta-te, come. Você tem uma grande viagem ainda por fazer. Esta foi a leitura orante de hoje. Olha, por favor, mande para alguém. Há tantas pessoas com depressão, há tantas pessoas que estão desistindo, há tantas pessoas que são como este Elias que pede para morrer. Mande esse texto para alguém. Vai estar no final da tarde, ele condensado em um arquivo só, leitura orante. Mande para alguém. Ângela, que a paz de Jesus esteja com você, Ângela.
1: Amém, Padre. Bom dia.
0: Bom dia, Deus abençoe. De onde você fala?
1: De Palmas, no Tocantins.
0: Palmas, Tocantins. Como que você me acompanha?
1: acompanho pela TV Evangelizar, canal 17.
0: Meu abraço e pega bem.
1: Muito.
0: TV Evangelizar, canal 17.1. Fala, Ângela, a palavra é sua.
1: Padre, eu estou ligando para pedir oração pela minha irmã, que está com uma metástase de câncer.
0: Tá.
1: Ela teve câncer há 13 anos e agora no mês de abril descobriu.
0: Sim.
1: Que ela deu uma embolia, através da embolia descobriu que ela estava com um pulmão e depois foi investigar, está na cabeça, na clavícula e no quadril.
0: Oh, meu Deus. Você pode me dizer o nome, querida?
1: Adriana Aparecida de Melo.
0: Só um minutinho. Adriana Aparecida.
1: Aparecida de Melo.
0: Anotei, filha. Levarei no altar do Senhor, com certeza, viu?
1: Tá bom, padre. Eu quero testemunhar uma graça.
0: Por favor.
1: Numa campanha passada de São Pio de Pietrelcina, o senhor mandou para os associados uma fitinha.
0: Sim.
1: Né, de São Pio. E aí, quando eu fui mês de abril, essa fitinha ficava no meu terço.
0: Certo.
1: Aí eu cheguei lá, tirei a fitinha e entreguei para ela.
0: Sim.
1: Aí um dia ela me relatou que quando ela começa a sentir dor no quadril, principalmente, ela reza e esfrega a fitinha, ela diz que a dor some.
0: Oh, bênção, filha. Então, graça recebida...
1: É graça testemunhada. Troco sim no sacristão.
0: E Ângela, rezaremos pela Adriana, tá bom? E por toda a sua família. Que Deus abençoe a Adriana de Palmas, Tocantins, TV Evangelizar, canal 17.1, arcebispo Dom Pedro Brito Guimarães, da Arquidiocese de Palmas. Amado povo de Deus, como eu disse, nós fizemos hoje, 39º dia, a quaresma de São Miguel, pedindo a vitória. Se você não fez no YouTube Padre Manzotti, depois do programa, faça. Lembrando, quaresma de São Miguel. Filhos e filhas, quero lembrar que hoje, às 14 horas, você vai poder acompanhar a missa de corpo presente do nosso emérito arcebispo Dom Pedro Fedalto, 100 anos. Quero lembrar também que amanhã, se você não se deu conta, amanhã é dia dos arcanjos. E eu quero convidar Curitiba, região metropolitana, amanhã, ao meio-dia, voltamos ao horário normal. Amanhã, ao meio-dia, missa dos arcanjos, quarta-feira de São Jerônimo e sexta-feira dos Santos Anjos da Guarda. Mas amanhã, nós que estamos fazendo a quaresma de São Miguel, é um especial, missa dos arcanjos Miguel, Gabriel e Rafael. Você pode acompanhar pela TV Evangelizar. Toca a corneta, sacristão. Quero lembrar a todos, dia 31 de outubro, gente, você já se preparou? Eu digo para você, momento de graças e bênçãos. 19º Evangelizar é preciso em Fortaleza, dia 31 de outubro, no aterro da Praia de Iracema. A abertura será às 12 horas, Terço Mariano, Momento Jangadeiro, Momento Jesus das Santas Chagas. Depois teremos Arquidiocese com o cantor Naldo José, às 17 horas, Santa Missa. Gente, não delegue não, não manda intenção, é você que vai levar a sua intenção. Eu digo pela festa das Santas Chagas, as pessoas vieram e voltaram com a graça de Deus. O mesmo vai acontecer no Evangelizar é Preciso Fortaleza, 17 horas, Santa Missa presidida por Dom Gregório Paixão. Eu estarei com celebrando. Depois eu conduzo adoração ao Santíssimo Sacramento e o momento de evangelização. Quero lembrar que a camiseta oficial você encontra em todas as lojas Casa Pio de Fortaleza. Portanto, data marcada, dia 31 de outubro. Eu vou para o intervalo e eu volto. Quarto dia dos arcanjos, mas não esquece que amanhã é dia dos arcanjos e convido Curitiba, região metropolitana, ao meio-dia para missa especial. Voltamos já.
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Filhos queridos, hoje é aniversário de Dom Gilson Moirer, Diocese de Lages, Santa Catarina. Pode soltar aquelas imagens. Camaçari, Bahia, completando 286 anos. Temos a TV Evangelizar, canal 20.1. Essas imagens do show. Inclusive, recebi notícia que o show será transmitido na íntegra no próximo domingo. No próximo domingo, dia 4, às 22 horas. Então, já deixo avisado aí. No dia 4, às 22 horas, dia 4, no domingo. Então, você está vendo essas imagens, foi um show maravilhoso. Não porque fui eu que conduzi, mas a equipe que preparou, parabéns. Padre, eu perdi o show. Então, dia 4, às 22 horas. Aniversário das rádios, 98 FM Diamantina, Minas Gerais, Cultura FM de Barreiros, Pernambuco, Maracanã, Marmaraú, Araçagi, Paraíba, Nossa Senhora da Conceição FM, Euclides da Cunha, Bahia. Povo de Deus, não perca a de fazer esse finalzinho da quaresma de São Miguel. Não importa se você quebrou alguns momentos, faça hoje e amanhã. É o 40º dia e a missa solene, que eu convido você ao meio-dia no santuário. Gente, eu quero dizer obrigado, Deus, e de fato, obrigado. Obrigado porque nós tivemos a festa de Jesus das Santas Chagas, que foi algo maravilhoso. Lembrando que foi a semana inteira de tantos momentos emocionantes, caravanas de todo o Brasil, milhares de pessoas, inúmeras confissões, muitos testemunhos que nós ouviremos durante toda a semana, eu digo durante todo o ano. Nós tivemos destaque muito interessante, que foi uma programação intensa de oração, missas, terços, adoração, programação cultural, dia de São Pio de Pietrelcina, show devocional de Jesus das Santas Chagas, a procissão. Nunca vi tanta gente, um mar de gente, um mar em... Nossa, era algo impressionante. Eram esquinas, ruas, todas tomadas. Por isso, estamos na reta final de São Miguel Arcanjo. Olha, veja a quantidade de pessoas. Dá uma olhadinha, olha para a televisão e veja. Não para. Nós estamos ali com o drone e não para o número de pessoas que vieram para esta procissão. Agora imagine e multiplique em quantas graças e bênçãos do céu. Deus seja louvado. Aos poucos, eu vou contando durante o programa desta semana, quando serão os melhores momentos da Via Sacra, os melhores momentos do show. Do show eu já disse, dia 4 às 22 horas do domingo. Os melhores momentos da Via Sacra falaremos depois. Amado povo de Deus, só uma agenda que sábado que vem, dia 3 de outubro, eu estarei lá no Santuário São Francisco de Assis, que fica na rua Francisco de Rosso, Xaxim, Santuário São Francisco de Assis, presidindo o terceiro dia do Tríduo de São Francisco de Assis. Transmissão pela TV Evangelizar e você pode acompanhar pelo YouTube Padre Manzotti. 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
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E agora, amado povo de Deus, chegou a hora da novena. Arcanjos do Senhor, vem em meu auxílio. Quarto dia.

Arcanjo Gabriel, portador das boas novas, das mudanças e sabedoria, da inteligência, Arcanjo da Anunciação, trazei a palavra de Deus e que ela permaneça em meu pensar e meu agir. Fazei que eu também seja um mensageiro dos preceitos do Senhor, por palavras de bondade e solidariedade. Arcanjo da Anunciação, vinde em meu auxílio. Arcanjo Rafael, guardião da saúde e da cura, peço que os raios curativos desçam sobre mim, dando-me saúde, cura dos males do corpo e da alma. Arcanjo Rafael, guardai meu corpo, minha mente, livrando todas as doenças. Arcanjo Rafael, transformai a minha alma e o meu ser, para que eu possa sempre refletir a vossa luz. Arcanjo Rafael, curai nossas enfermidades. Arcanjo Miguel, príncipe, guardião e guerreiro, defendei-me com vossa espada, protegei-me com vosso escudo, não permita que o mal me atinja. Arcanjo Miguel, protegei-me contra os assaltos, roubos, acidentes e contra quaisquer atos de violência. Livrai-me de pessoas invejosas, negativas. Levanta teu escudo, Arcanjo Miguel, no meu lar, na minha família. Guardai meu trabalho, meus negócios e meus bens. Arcanjo Miguel, defendei-me no combate. Arcanjo Miguel, defendei-me no trabalho. Arcanjos de Deus, vem em meu auxílio. Arcanjos do Senhor, vem em meu socorro. O Senhor esteja convosco, Ele está no meio de nós. Abençoai, Senhor, a água, a roupa dos enfermos, as fotos de família. Em nome do Pai, do Filho e do Espírito Santo. Amém. E eu me despeço com as imagens da festa da Santa Enxaga. Se você quiser, está no YouTube Padre Manzotti. Lá, está na íntegra. Aproveite a segunda-feira e veja quanta coisa linda lá no YouTube Padre Manzotti. Evangelizar é preciso.

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0: duas e um.
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aí? Eu vou ligar pra ela e vou dizer que estou sozinho precisando de você. Pergunta a Deus qual é a solução. Melhor desabafar, beijo daquele jeito. Eu vou ligar pra ela e vou dizer: ei, estou sozinho.

0: sanfona aí.
1: Que brincadeira sem graça é essa?
2: Sem graça por quê?
1: Ô, meu amor, tu tava aí, meu bem. É porque eu tenho um pedido a fazer.
2: Oxe, e que pedido é esse, Neto? Eu posso saber?
1: Escute aí, meu

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0: Como é bom estar com meu amigo Belo e com vocês, louvando ao Senhor.
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7: Maria, bom dia, amados filhos e filhas. Hoje, dia 29 de setembro, também dia de São Miguel, Rafael e Gabriel, os arcanjos de Deus. Arcanjos do Senhor, vem em meu auxílio. Arcanjos de Deus, vem em meu socorro. Pedindo que a palavra de Deus esteja tão presente em nossa vida, façamos o sinal da cruz em nome do Pai, do Filho e do Espírito Santo. Amém. Senhor Deus da vida, que criastes o homem à vossa imagem e semelhança, pensastes com amor os caminhos a serem percorridos para nossa felicidade e salvação. Senhor, por muitas razões a humanidade se perdeu dos preceitos. Por isso mandastes os profetas e, por fim, nosso Senhor Jesus Cristo, para nos trazer a plena revelação do verdadeiro amor a Deus, ao próximo e a nós mesmos. Obrigado, Senhor, por deixar esta revelação na palavra. Palavra que nos orienta, palavra que nos corrige, palavra que nos ilumina, palavra que nos traz dignidade de filhos de Deus. Manda teu Espírito, Senhor, no início deste dia, para que compreendamos esta palavra e, compreendendo-a, possamos vivê-la. Manda teu Espírito, Senhor, com o dom do entendimento, com o dom da sabedoria, e que possamos ver os teus sinais em tudo e em todos. Senhor, recorremos a Santa Teresinha do Menino Jesus, ela, tão íntima de nosso Senhor Jesus Cristo, possa nos valer nesta manhã. Santa Teresinha do Menino Jesus, fazei-nos simples e dóceis, humildes e confiantes. Santa Teresinha, que prometestes passar o vosso céu fazendo bem sobre a terra sem descanso, eu me recomendo a vós, Santa Teresinha. Ajudai-me a viver tão profundamente unido a Jesus, tão profundamente vivenciando os mandamentos e os santos evangelhos, que eu possa um dia estar convosco no reino de Deus. Santa Teresinha, não se canse de interceder por mim, até de ver-me um dia no céu com os anjos e santos. Pai nosso, que estais no céu, santificado seja o vosso nome, venha a nós o vosso reino, seja feita a vossa vontade, assim na terra como no céu. o pão nosso de cada dia nos dai hoje. Perdoai-nos nas nossas ofensas, assim como nós perdoamos a quem nos tem ofendido. E não nos deixeis cair em tentação, mas livrai-nos do mal. Amém. Ó Deus, para o dia de hoje, que a Bíblia esteja em minha mão, a palavra de Deus no meu coração e os meus pés na missão. Um bom dia a todos. Amém.
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Maravilha. Pai eterno, me dê forças. Jesus Cristo, me dê poder. Nossa Senhora, me ajude a essa batalha vencer. Sem morrer, sem me abater, sem meu juízo perder. Deus quer, Deus pode, eu irei de vencer. Amém. 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
1: Um nobre chamou seu cozinheiro e disse: hoje eu estou com vontade de comer algo preparado com a melhor carne que existe. Então vai ao açougue e me traz o melhor pedaço de carne que tiver lá e me prepara um belo prato. Na hora do almoço, o cozinheiro serviu aquele prato excelente com aquela carne que era a melhor do açougue. E o nobre, ao experimentar e ver que o sabor era tão especial, perguntou ao cozinheiro: que delícia, que carne é esta? E o cozinheiro falou: é língua? Língua? É língua. Mas está delicioso. E comeu com satisfação. No dia seguinte, o nobre chamou novamente o cozinheiro e falou: eu quero que você vá ao açougue. Quero ver se você é bom cozinheiro. E eu quero que você me traga a pior carne que tiver no açougue e me prepare um prato. Na hora do almoço, o cozinheiro serviu o nobre. E o nobre começou a comer e apreciou aquele sabor, aquela delícia. E disse: que maravilha! Eu te pedi que me trouxesse a pior carne que tinha no açougue. Que carne é esta? E o cozinheiro respondeu: é língua? Mas que brincadeira é essa? Eu te mando trazer a melhor carne e você me traz uma língua. Eu te mando trazer a pior carne e você me traz língua. E o cozinheiro, que era um cristão, um servo de Deus, um homem que conhecia o Evangelho, explicou: a língua, meu Senhor, tanto é o melhor que há no mundo, como também o pior que há no mundo. Se a língua é bondosa, não há nada melhor. Mas se ela for maldizente e mentirosa, não haverá nada pior. Onde se encaixa esta ilustração? Na carta de Tiago, capítulo 3, versículo 5. Assim também a língua é um pequeno membro e gloria-se de grandes coisas. Vede quão grande bosque um pequeno fogo incendeia. A língua também é um fogo, como um mundo de iniquidade. A língua está posta entre os nossos membros e contamina todo o corpo. E inflama o curso da natureza e é inflamada pelo inferno. Porque toda a natureza, tanto de bestas feras como de aves, tanto de répteis como de animais do mar, se amansa e foi domada pela natureza humana. Mas nenhum homem pode domar a língua. É um mal que não se pode refrear. Está cheia de sonha mortal. Com ela bendizemos a Deus e Pai. E com ela amaldiçoamos os homens, feitos à semelhança de Deus. De uma mesma boca procede bênção e maldição. Meus irmãos, não convém que isto se faça assim. Porventura deita alguma fonte de um mesmo manancial água doce e água amargosa? Meus irmãos, pode também a figueira produzir azeitonas ou a videira figos? Assim tampouco pode uma fonte dar água salgada e doce. A nossa língua, ela é como um leme para o corpo. É a língua que dá direção para a nossa vida. Você sabia que quando você fala mal, você dirige a tua vida para o mal? Quando você fala bem, você dirige a tua vida para o bem? Quando você dirige a tua língua para o ódio, a tua vida vai para o ódio. E quando você dirige a tua língua para a paz, a tua vida vai para a paz. E quando você dirige a tua língua para a maldição, a tua vida vai para a maldição. E quando você dirige a tua língua para a bênção, a tua vida se torna uma bênção. Foi por isso que o Senhor Jesus disse: assim como dissestes que seja feito, a nossa língua tem poder, a nossa boca tem poder. Não use a tua boca para amaldiçoar os homens e bendizer a Deus. Não use a tua boca e a tua língua para dar glória a Deus e ao mesmo tempo amaldiçoar o homem criado à imagem e semelhança de Deus. Se você quer ter uma língua poderosa, poderosa para o bem, guarda a tua língua do mal. Guarda a tua boca de falar aleivosamente. A língua pode ser uma maldição e pode ser uma bênção na tua vida. Pode ser água doce e pode ser água amarga. Que da tua boca não saia nenhuma palavra torpe, mas somente aquela que é boa para edificação. Que a tua língua seja o melhor que há.

0: No relógio da atual, 6:01. Agradecendo ao Senhor por mais um dia.
1: Obrigado, Senhor.
0: Obrigado, Senhor.
1: Mais um dia.
0: E ao mesmo tempo agradeço, Senhor, desejando a todos um bom dia. Bom dia, Brasil.
1: Obrigado,
0: bom
1: Senhor.
0: Dia, Pernambuco.
1: Mais um dia.
0: Bom dia, Vitória de Santo Antão.
1: Obrigado,
0: e de toda a região.
1: Mais um dia.
0: Obrigado, Senhor, por mais uma terça-feira. É você de lá e a gente de cá, com muito amor no coração, com muita fé em Deus.
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0: Bom dia, boa tarde, boa noite para todos que nos acompanham no mundo inteiro através das plataformas digitais.
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0: É a notícia no dia a dia, é a notícia na sua vida.

0: Uma ótima terça-feira. E aqui também seguimos com muita fé.
1: Irmão, vamos seguir.
0: Vamos sim.
1: Tudo que ensinou.
0: Que Deus abençoe o seu dia.
1: Homem de Nazaré,
0: sua esposa.

0: 29 de setembro de 2026.
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0: E atenção, senhoras e senhores, para as manchetes do programa.
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0: Caminhada do setembro verde, onde transplantados, doadores e a população em defesa da doação de órgãos e tecidos em Pernambuco. Procon Pernambuco amplia ações contra os riscos e das apostas esportivas. Operação Brasil contra a crime organizada em Pernambuco gera prejuízo de mais de 22 milhões às organizações criminosas.

do Hospital das Clínicas. Aposta online na AGU, pede 72 horas ao STF para analisar pedidos das VETs. Eleições 2026, Justiça manda recolher material que apresenta PSDB e Cidadania na coligação de Raquel Lira. Governo cobra da Justiça gastos do SUS e contratamento de apostadores em apostas online.

Do STF, Gilmar Mendes defende suspender julgamento de Alexandre de Moraes até identificar ministros citados no Master. Justiça Eleitoral, presidente do TSE reclama de interferência em decisões da corte. Nunes Marques enviou ofício ao presidente do STF, Edson Fachin. Dino leva ao plenário do STF decisão que liberou postagens sobre Nossa Senhora Aparecida. Flávio Bolsonaro acusa integrantes da CNBB de espalhar fake news. E a CNBB rebate Flávio Bolsonaro: a mentira não se combate com mentira. Creche no Recife é investigada por banheiro compartilhado com adultos e problemas de higiene.

0: para Porto de Galinhas. Venda de imóveis cresce em Pernambuco em meio ao cenário de queda da Selic. 6:07, outras manchetes em destaques com Keina Paulino.
1: Eleitorado 70 mais cresce e pode ter peso nas eleições. Proibição das betes dominou o debate eleitoral nas redes sociais. Colinha é fundamental para lembrar os números de candidatos. Esquema de segurança para o primeiro turno das eleições tem mais de 15 mil profissionais e 42 drones. Todas as delegacias serão abertas em Pernambuco. 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
0: Keina Paulino vem com esses e outros destaques também dentro do Cidade em Ação. Muita confusão na política sobre a padroeira do Brasil. O Fux suspende decisão de Flávio Dino, que liberou post sobre Nossa Senhora Aparecida. É um defendendo um lado e um defendendo o outro. E virou uma esculhambação esse país, hein, gente? Misturar religião com política não vale a pena. Então o Fux suspende decisão de Dino, que liberou post sobre Nossa Senhora Aparecida. É uma espécie de facada essa fake news em mim, diz Flávio em podcast católico. Enquanto foi presidente, ninguém vai avacalhar com Nossa Senhora, diz Luiz Inácio Lula da Silva. Em resposta, minha gente, a CNBB rebate o candidato Flávio Bolsonaro. A mentira não se combate com mentira. Porque a corrupção custa tanto, hein, gente? Disputa para presidente, Quest, Lula e Flávio oscilam entre mulheres e tem empate no Sudeste. Globo e afiliadas promovem debates com candidatos a governador hoje. O Tarcísio Haddad participa do debate da Globo em São Paulo. No Rio de Janeiro, Globo realiza debate entre candidatos ao governo do estado. Brasil enfrenta a Austrália daqui a pouco em busca da primeira vitória após a Copa. Embate entre ministros, crise do STF se arrasta e chega ao TSE às vésperas do primeiro turno. Tribunal Superior do Trabalho julga hoje em greve da Caixa Econômica sem acordo. Por enquanto sem acordo, né? Mega Sena pode pagar 52 milhões de reais nesta terça-feira. TSE proíbe óculos inteligentes na hora do voto, hein, gente? Quem é a mulher que pode ser executada amanhã nos Estados Unidos? Condenada por assassinato. Fux suspende decisão de Dino, que liberou post sobre Nossa Senhora Aparecida. TRE confirma direito de resposta de Raquel Lira contra propaganda de João Campos. Seis horas e 6:11.
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0: Nogueira Júnior, repórter Olho Vivo, vem com as manchetes policiais.
4: Polícia Militar apreende 800 pedras de crack na Mata Sul de Pernambuco. PM apreende maconha e cocaína em ação contra o tráfico em Jaboatão dos Guararapes. Polícia Militar recupera celular roubado em Vitória. Esses são os destaques de casos de polícia desta terça-feira. 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
0: Nogueira Júnior vem com esses e outros destaques em casos de polícia. É a violência na cidade que não para.

0: Messic, após se entregar em negociação com o BOP. Homem é preso após abastecer galões com mais de 3 mil reais em combustível e tentar deixar posto em Pau d'Alho. E vai colocando criminalidade nisso aí.
1: Tanta violência na cidade.
0: Ainda hoje tem a Lenivaldo Pereira, que também vem com o balanço das últimas 24 horas em Pernambuco. 6 horas e 14 minutos.
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4: No relógio da atual, 6h19. Vou de casa pedindo licença, meu amigo e minha amiga. Bom dia para você que acordou agora ouvindo a atual FM 105.1, a melhor escolha.
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4: Pois é, começamos o dia levando informação com muita credibilidade, reportagens espalhadas pelo Brasil e pelo mundo. É trazendo os fatos que realmente impactam a vida da população. É a notícia do dia a dia, é a notícia da sua vida. E aqui, senhoras e senhores, você também fica sabendo de tudo o que acontece na sua cidade, do seu estado, do Brasil e do mundo. E você também tem vez e voz.

na cidade. Muita bronca nesse país chamado Brasil. Então vai lá, meu amigo e minha amiga, pega o teu celular, envie sua mensagem de texto. Você pode enviar sua mensagem de áudio e diga o que é que tá acontecendo de errado aí na sua rua, é do seu bairro, da sua cidade. 3526-4083. 3526-4083.

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1: Tempo e temperatura.
2: Na região metropolitana e nas matas norte e sul, a previsão para esta terça-feira é de céu parcialmente nublado, com chuvas de fraca intensidade durante o período da manhã, de acordo com a Agência Pernambucana de Águas e Clima. Já o Agreste apresenta previsão de chuvas rápidas atingindo fraca intensidade durante o período da tarde. O sertão segue com o céu ensolarado para esta terça-feira e não há previsão de chuvas na região. O mesmo panorama é previsto no arquipélago de Fernando de Noronha. Na região metropolitana, a temperatura mínima prevista é de 23 graus e a máxima atinge 30. Na zona da mata, a temperatura atinge 31 graus e a mínima fica entre 22 e 23 graus. E no Agreste, os termômetros devem atingir máxima de 35 e mínima de 20 graus. O sertão deve registrar a maior variação de temperatura, com mínima prevista de 20 e máxima de 36 graus. Em Noronha, a temperatura se mantém entre 26 e 30 graus. Para acompanhar a previsão completa do estado de Pernambuco, acesse apac.pe.gov.br. Da agência Rádio Sei de Notícias, Guilherme Ribeiro.
0: Obrigado, hein, Guilherme Ribeiro, aí, pelas informações. Um ótimo trabalho para você. Deixa eu chamar a Beatriz Paz, que vem com as oportunidades de emprego no Agreste e no Sertão para esta terça-feira.
3: Oportunidades de emprego em Pernambuco. Nesta terça-feira, as agências do trabalho em Pernambuco estão ofertando novas oportunidades de emprego para os moradores das regiões do Agreste e Sertão. Em Caruaru, no Agreste, há uma vaga para oficial de manutenção predial. Os candidatos precisam ter ensino médio completo e 6 meses de experiência. O salário informado é de R$ 2.319,02. Ainda em Caruaru, há 3 oportunidades para conferência de carga e descarga, exclusivas para pessoas com deficiência. O salário é de R$ 2.500,33. Para concorrer, é preciso ter ensino mental completo e 6 meses de experiência. Em Bezerros, há 3 vagas para consultor de vendas, o salário completo e 3 meses de experiência na função. A remuneração é de R$ 1.942,35. São ofertas auxiliar de produção. Para se candidatar, é preciso ter apenas o ensino fundamental completo e a remuneração é de R$ 1.942,50. Em Petrópolis, no Sertão, há 3 oportunidades para auxiliar de limpeza e o salário informado é de R$ 1.632,45. A vaga não exige nenhum requisito prévio. O horário para consulta presencial é de acordo com a agência de cada região. Outras informações, acesse o site da Secretaria de Desenvolvimento Profissional e Empreendedorismo, cedep.pe.gov.br, repetindo, cedep.pe.gov.br. Da agência Rádio Sei de Notícias, Beatriz Paz.
0: Obrigado, Beatriz Paz. Então vamos chamar também Maria Luísa, para trazer agora as oportunidades de emprego no Recife, Paulista, Cabo de Santo Agostinho e Garaçu.
3: Oportunidades de emprego em Pernambuco. Nesta terça-feira, as agências do trabalho estão ofertando novas oportunidades de emprego para os moradores da região metropolitana. No Recife, estão disponíveis 3 vagas para marceneiro. O salário não foi informado. É exigido o ensino fundamental completo e 6 meses de experiência. Ainda no Recife, há 10 vagas para coletor de lixo hospitalar, exclusivas para PCD. O cargo não exige experiência prévia. O salário não foi informado. Em Paulista, são ofertadas 58 vagas para auxiliar de limpeza. Para se candidatar, é preciso ter ensino médio completo e 6 meses de experiência na função. O salário não foi informado. Ainda em Paulista, há 15 oportunidades para motorista de caminhão. O cargo exige ensino médio completo e 6 meses de experiência. O salário não foi informado. Já no Cabo de Santo Agostinho, há 2 vagas disponíveis para auxiliar de cozinha. A oportunidade exige 6 meses.

0: meses de experiência e ensino médio completo. A remuneração não foi informada. Já em Garaçu, 5 vagas estão disponíveis para costureiras em geral. É preciso ter ensino médio completo e 6 meses de experiência na área. O salário não foi informado. O horário para consulta presencial é de acordo com a agência de cada região. Outras informações, acesse o site da Secretaria de Desenvolvimento Profissional e Empreendedorismo, cdep.pe.gov.br, repetindo, cdep.pe.gov.br. Da agência Rádio Sede Notícias, Maria Luísa Meli.
1: Obrigado, Maraísa, Maria Luísa. 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
2: Isso mesmo, Mauri. 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
1: Mandou bem, Keila, são 6h28. Deixa eu chamar aqui o Breno Zonta. E para falar sobre eleições 2026, falar do Master e Pubertes. Então, troca de assunto, explica a alta de Luiz Inácio Lula da Silva nas pesquisas.
3: Faltando apenas uma semana para a população escolher quem será o presidente do Brasil nos próximos 4 anos, a pesquisa Quest, divulgada nesta segunda-feira, trouxe boas notícias para a reeleição de Lula. O petista soma 39% das intenções de voto contra 34% que preferem o senador Flávio Bolsonaro. A diferença de 5 pontos percentuais volta a ficar nesta pesquisa fora da margem de erro, que é de 2 pontos para mais ou para menos. Lula, que tinha 37% uma semana antes, oscilou 2 pontos para cima. Flávio, que tinha 33%, oscilou positivamente 1 ponto. Para o cientista político Jairo Pimentel, professor do Laboratório de Opinião Pública e de Mídias Digitais da Fundação Escola de Sociologia e Política de São Paulo, depois de semanas dominadas pelo assunto Banco Master e Supremo Tribunal Federal, durante as quais Bolsonaro tentou colar em Lula a imagem exposta do ministro Alexandre de Moraes, a campanha petista conseguiu reenquadrar a conversa para pautas sociais.
4: Eu acho que houve uma sucessão de anúncios capazes de fazer mudar essa conversa. Primeiro veio o reajuste do Bolsa Família, que tem um impacto direto sobre uma parcela importante do eleitorado do Lula. Depois, o presidente intensificou o discurso contra as bets e avançou para medidas mais duras contra o setor. O governo parece ter conseguido colocar uma campanha novamente, uma agenda social e econômica em que se sente mais confortável, né? Renda, Bolsa Família, endividamento das famílias, proteção contra as apostas.
3: O professor avalia que a pesquisa também melhorou a chance de vitória de Lula no primeiro turno. Isso porque aumentou também a porcentagem de entrevistados que declararam voto branco, nulo ou disseram que não vão votar. Na semana passada eram 7%, agora são 10%. A margem de conquista de votos da campanha também parece diminuir, com a redução de indecisos em uma semana de 8 para 5%. Sempre lembrando que para a vitória em primeiro turno, o candidato precisa de 50% mais um voto entre os votos válidos, ou seja, excluindo votos brancos e nulos.
4: Os candidatos somam 85% dos votos totais. Se a gente fizer uma fotografia de votos válidos, retirando esses 15% que são brancos, nulos, não vão votar, Lula estaria próximo de 46% dos votos válidos. Bolsonaro teria 40%. Então, Lula melhora a sua posição em relação à semana anterior, mas a pesquisa ainda não coloca no patamar necessário para vencer a eleição no primeiro turno. Então, ele precisaria ultrapassar os 50%.
3: Por outro lado, os candidatos de patamar inferior, como Ronaldo Caiado do PSD e Augusto Cury do Avante, que marcam cada um 4%, Renan Santos do Missão com 3% e Romeu Zema do Novo 1%, reservam potencial de migração para um voto útil, o que pode travar uma vitória de Lula no primeiro turno.
4: A gente percebe que entre os candidatos com menor patamar de intenção de voto, eles têm também menor certeza de voto. Portanto, é de se esperar um movimento desses eleitores de candidatos de menor porte para uma candidatura do Flávio logo no primeiro turno, antecipando aí o segundo turno, um movimento que a gente já viu anteriormente nas eleições anteriores.
3: No saldo, o resultado é ruim para Flávio Bolsonaro. O filho do ex-presidente teve de passar a última semana tentando esconder seu próprio vínculo com o caso Master. Reportagem da revista Piauí mostrou que Flávio, que já foi exposto em um áudio vazado pedindo o equivalente a 134 milhões de reais a Daniel Vorcaro, voou em um jatinho do ex-dono do banco. Além disso, Jairo entende que a campanha do candidato do PL, que é evangélico, pode ter se desgastado com o eleitorado católico, ao ter que desmentir o boato de que tiraria Nossa Senhora Aparecida do posto de padroeira do Brasil. Na quest desta segunda, entre os católicos, Lula abriu 13 pontos percentuais sobre Flávio, a maior diferença entre os candidatos desde agosto. Agência Rádio Web, produção e reportagem, Breno Zonta.
1: Obrigado, hein, Breno Zonta, pelas informações e um ótimo trabalho para você desta terça-feira, 6h32. 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Santa! Pode ter retorno de Ronald em decisão contra o Maringá. Médico do clube diz que jogador treina sem restrições e pode voltar a se relacionar após 3 partidas. Desafia tabu de 6 décadas contra o Fortaleza. Equipes se enfrentam na próxima sexta-feira no Castelão pela 31ª rodada da Série B. STJD pune equipe da Ilha do Retiro com 2 jogos e portões fechados e por confusão de organizada. Clube foi condenado pela primeira comissão disciplinar por episódio envolvendo organizada rubro-negra no jogo contra a equipe do CRB. Se muito mais, você vai ficar sabendo a partir das 7h30 da manhã no Conexão mesmo. 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
0: 6 horas e 36 minutos.
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9: Seis horas e 6:40.
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9: É a violência na cidade que não para.

policiais militares são presos por suspeita de envolvimento no desaparecimento de motorista. Pai de ex-prefeito de Bom Jardim e esposa são sequestrados.

0: gera prejuízo de mais de 22 milhões de reais às organizações criminosas. É mais, antes de trazer aqui os nossos repórteres, deixa eu falar de coisa boa. 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No repórter do Vivo, vem aí com os destaques da polícia. Bom dia para você.
1: Bom dia, Mauri, e a todos que acompanham a Rádio Atua FM. Em destaques em casos de polícia, nós iremos falar sobre uma apreensão de 800 cantileira no sul de Pernambuco. Também iremos dar informações sobre a apreensão de maconha e cocaína durante uma ação contra o tráfico dos Guararapes. Em Vitória de Santo Antão, a polícia militar recuperou um aparelho celular com registro de roubo e furto. Também iremos trazer detalhes sobre uma apreensão de uma arma de fogo e também de maconha, que aconteceu no bairro de Caiçara. Mas agora a gente traz informações, Mauri, sobre uma ação do 10º Batalhão da Polícia Militar, que apreendeu 800 pedras de crack em uma área de canavial na zona rural de Gamileira, na Mata Sul de Pernambuco. O efetivo recebeu informações sobre a presença de suspeitos no local e seguiu até o endereço. Com a aproximação da guarnição, os indivíduos fugiram, deixando para trás uma bolsa contendo material ilícito. Além da droga, foram apreendidos também uma balança de precisão, 100 sacos utilizados para o fracionamento de entorpecentes, e todo esse material apreendido foi encaminhado para a Delegacia de Polícia Civil para que fossem aplicadas as medidas previstas em lei. E daqui a pouco a gente volta para falar de uma operação que aconteceu em Jaboatão, que apreendeu maconha e cocaína. 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
0: Pois é, Nogueira Júnior, daqui a pouco vem com outros destaques em casos de polícia. Olhando aqui as manchetes, a operação termina com mortes e onda de violência no Rio de Janeiro. Rio de Janeiro é Rio de Janeiro, hein, gente? Caminhoneiro morto por PM esteve casa invadido e foi baleado na frente dos filhos pequenos, hein, Keida? Que barbaridade, hein? Bom dia.
2: Bom dia, Mauri Júnior. Bom dia aos ouvintes do Cidade em Ação. Isso mesmo, Mauri. Esse caminhoneiro, né, chamado de Elvis Santos da Silva, de 35 anos, ele foi morto por policiais militares no Ibura, na zona sul do Recife. Ele era natural do Cabo de Santo Agostinho, no Grande Recife, e tinha um bar na frente de casa, na rua Cassiano Leite. A morte foi presenciada pela família que mora na rua onde o caso aconteceu.

0: uma parente da vítima, que não quis se identificar, contou que os filhos gritavam pelo pai enquanto Elvis era agredido pelos policiais e também foi alvejado. Testemunhas afirmaram que o homem foi atingido por 6 tiros, mas a polícia afirma que foram 3 disparos. A Polícia Civil registrou a ocorrência pela Força-Tarefa de Homicídios da capital. As investigações são realizadas pela 3ª Delegacia de Homicídio do Departamento de Homicídios e de Proteção à Pessoa. O boletim de ocorrência, de acordo com o registro, o homem estava sendo abordado pela suspeita de estar com drogas e foram encontradas 2 pedras de crack com ele, que foi identificado como Renan Eduardo Costa da Silva. Conforme o boletim, a vítima baleada não tinha relação com essa abordagem da polícia, mas ele estava próximo e se envolveu a xingar os policiais. Os policiais alegaram que Elvis parecia alcoolizado e bastante alterado. Por meio de nota, a Polícia Militar informou que imediatamente após a intervenção, o efetivo realizou o socorro até a UPA da Ibiribeira, onde ele recebeu atendimento médico, porém não resistiu aos ferimentos e veio a óbito na unidade de saúde. E daqui a pouco, Mauri, eu volto para falar do pai de ex-prefeito de Bom Jardim e esposa são sequestrados e abandonados em área de mata no Grande Recife. 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
1: Eu fico pensando assim, independentemente dos tiros, se foi 3, se foi 6, mas o cara foi morto, né? Ah, não foi 6, foi 3. Poderia ter sido 1, mas foi morto. Acho que tem que pensar, gente. É a violência,

0: Deixa eu falar aqui, meus amigos. Eu não vou falar não. Quem vai falar é Ana Júlia Duarte sobre a Operação Brasil. É contra o crime organizado em Pernambuco, já gera prejuízo de mais de 22 bilhões de reais às organizações criminosas.
1: As operações Protetor das Divisas e Protetor das Fronteiras, realizadas pela Secretaria de Defesa Social de Pernambuco entre 11 de maio e 8 de agosto, integraram o Programa Federal Brasil contra o Crime Organizado e reforçaram a atuação conjunta das Forças de Segurança de Pernambuco, dos 5 estados vizinhos e do governo federal. Ao longo de 90 dias de operacional, as ações resultaram em 531 prisões e apreensões de menores, na apreensão de 131 armas de fogo, mais de 10 mil munições e mais de 70 quilos de entorpecentes. As operações também provocaram um prejuízo de mais de 22 milhões de reais às organizações criminosas. A estratégia teve como foco ampliar a capacidade de repressão nas divisas e nas rotas utilizadas pelas organizações criminosas para a circulação de drogas, armas e munições, combinando ações de inteligência, presença ostensiva, fiscalização e medidas de asfixia financeira, como destacou o secretário de Defesa Social, Alessandro Carvalho.
2: Intensificamos as operações com os estados vizinhos, começando na divisa de Petrolina com Juazeiro. Várias operações foram realizadas de forma conjunta. Nós intensificamos a troca de informações pela inteligência, e isso foi feito na sequência com os estados da Paraíba, o estado do Ceará, do Piauí, de forma que nós já temos essa preocupação, e nós conseguimos intensificar nos últimos meses as ações tanto nas divisas quanto nas estradas com a Operação Brasil contra o Crime Organizado.
1: A Operação Protetor das Divisas atuou nos limites de Pernambuco com Bahia, Ceará, Alagoas, Paraíba e Piauí, mobilizando mais de 2 mil agentes de segurança pública. O setor de inteligência da Polícia Civil identificou alvos e mapeou facções, lideranças e rotas criminosas. As ações também avançaram sobre as estruturas financeiras das organizações criminosas, com um pedido de bloqueio de valores superiores a 105 milhões de reais. Da agência Rádio Sei de Notícias, Ana Júlia Duarte.
0: Obrigado, Ana Júlia Duarte, pelas informações. Vamos ao balanço das últimas 24 horas em Pernambuco. Antes de chamar aqui o Helene Valdo Pereira, falar de qualidade e excelência são marcas da Casa do Agricultor, empresa parceira do produto rural. 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Ele, Edivaldo Pereira, e o balanço das últimas 24 horas.
3: Registrados 3 homicídios nesta segunda-feira em Pernambuco. São 220 assassinatos neste mês de setembro. Este ano, de janeiro até agora, mataram no estado 2.069 pessoas. Em Caruaru, 2 policiais militares foram presos temporariamente por suspeita de envolvimento no desaparecimento do motorista de aplicativo Wellington de Arimateia Silva, de 39 anos. Ele desapareceu. desapareceu na noite de 22 de agosto, depois de sair de casa por volta das 23 horas para trabalhar. Na manhã seguinte, o carro da vítima foi encontrado incendiado no sítio Malhada das Caveiras. Os policiais foram conduzidos ao centro de reeducação da Polícia Militar. Em Cupira, uma idosa morreu vítima de uma descarga elétrica no loteamento Paraíso. A aposentada Cícera Valentim da Silva, de 78 anos, foi encontrada morta na porta do banheiro. O SAMU foi acionado, mas a equipe encontrou a vítima em óbito. De Caruaru, Elenivaldo Pereira.
0: Obrigado, Elenivaldo Pereira, trazendo aí o balanço das últimas 24 horas em Pernambuco, 6h54.
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10: Seis e 58 na atual.

0: A gente deixa o povo falar mesmo aí. 3526-4083. Agora o que é que tem? Muita bronca na cidade. Muita bronca nesse país chamado Brasil. Então vai lá, ingressar de texto, seu áudio, e diga o que é que está acontecendo de errado na sua rua, no seu bairro, na sua cidade. 3526-4083. 6h59. Vem aí na sequência o Geek Eleitoral.
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14: Sete horas e 26 minutos. Vamos agora para a segunda hora do programa.

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6: 7:31 da atual. Vamos dar uma passada aqui nos principais jornais do Brasil. 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

0: 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Manchetes dos principais jornais do Brasil, a gente começa pelo Correio Brasiliense.
1: Não atualizou a sua capa.
0: Então vamos para o Jornal de Brasília, o que tem na primeira capa?
1: João anuncia a nova turnê com show em Brasília. Músico Ítalo Cunha se apresenta na Casa Cor. Para 22,9 milhões de apostadores, Betis terão de devolver 1,7 bilhão. O maior calor para o mês de setembro. Sem Arruda, PSD fecha apoio a Celina Leão. Adolescente sofre ataque no metrô. Candidatura de Lula cresce entre os católicos.
0: Em nome da Eletrolau, que tem da primeira capa da Folha de São Paulo.
1: Caso de Nossa Senhora expõe contaminação eleitoral no STF. Presidente mira rejeição de rival e deve faltar a debate na Globo. Na última semana, senador busca assegurar vantagem no Sudeste. Pacote de Lula chega a 216 bilhões de reais com o fim de Betis e desenrola 3. Associação vai ao Supremo contra proibição de apostas. Ricardo Salles desiste da corrida ao Senado por São Paulo. Ministro da Saúde prevê caneta emagrecedora no SUS por 1,5 bilhões de reais ao ano. Reguladores do mercado devem ter orçamento maior. Sob controle dos irmãos Batista, Alvibraz deve continuar exportadora. Seca ameaça água no Nordeste e energia na Amazônia.
0: Em nome da farmácia Nossa Senhora de Fátima, Santinha da Cidade, o que tem na primeira capa é do Estado de São Paulo.
1: Flávio recorre a Fux contra Dino e cresce polarização no STF. Lula avança entre católicos e mulheres. Cenário é de empate em segundo turno. Salles deixa disputa em São Paulo. Tarcísio pede a Zema e Caiado união da direita. Debate presidencial de Estadão e Band do segundo turno será em 11 de outubro. A AGU vê prejuízo ao SUS e pede ressarcimento de 1 bilhão de 17 betes. 1,7 bilhões de reais é o total que as betes terão de restituir a 22,9 milhões de apostadores até a próxima semana. Traficantes usam dois ônibus com crianças como barricada no Rio de Janeiro. Contratações no comércio ficam no vermelho pela primeira vez desde a pandemia.
0: Em nome do Muito Mais Mercadinho, que tem na primeira capa do Globo Rio de Janeiro.
1: Embate religioso move candidatos e abre disputa entre ministros no STF. Corrida volta a ter Lula à frente e empate com Flávio no segundo turno. Favoritos ao Senado querem impeachment no Supremo. Empresas de apostas online vão ao STF para suspender MP das Betis. Proibição causa incerteza jurídica sobre contratos vigentes. O Globo lança teste de sintonia para escolha de deputados em São Paulo e Rio de Janeiro. Salles desiste e apoia nomes de Tarcísio para o Senado em São Paulo. Despejo de idosa deflagra onda de protestos e pressão sobre o governo espanhol. República Democrática do Congo tem segunda maior surto de ebola da história. Cresce número de emissões de carteira de motorista com restrição.
0: São 7 horas e 36 minutos. Vamos agora para o Jornal de Pernambuco. 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
3: Começamos com o Diário de Pernambuco, que traz na manchete de hoje: Lula e Flávio estão no segundo turno em nova rodada da Quest. A pesquisa divulgada ontem mostra os dois principais candidatos à presidência com o mesmo percentual de 42% das intenções de votos. É a primeira vez que há um empate depois de três rodadas. No cenário do primeiro turno, Lula tem 39% e Flávio 33%. Justiça, proibição das betes é alvo de ações no Tribunal de Contas da União e no Supremo. Urbanismo, comerciantes do Hospital das Clínicas se recusam a ocupar boxes construídos com o objetivo de retirar as barracas de frente do hospital. Os equipamentos seguem desocupados, mesmo tendo sido entregues há 5 anos. Chico Buarque é ameaçado de morte nas redes sociais. Ontem, um cantor e compositor de 82 anos acionou a Polícia Civil do Rio de Janeiro após ser alvo de uma ameaça de morte publicada na área de comentários de um jornal de São Paulo. A mensagem postada no site do veículo dizia, abre aspas, adoraria abreviar a vida deste desgraçado, fecha aspas. Na manchete do Jornal do Comércio desta terça-feira, também a repercussão da pesquisa Quest, empate numérico entre Lula e Flávio no segundo turno. E mais de 15 mil profissionais de segurança vão trabalhar nas eleições em Pernambuco. Após fim das betes, Raquel promete ajuda ao futebol de Pernambuco. João aposta em crescimento na reta final da campanha. Governo federal processa 17 betes e cobra R$1 bilhão por prejuízos alegados ao SUS. No futebol, Santa terá reunião para aumentar a carga de ingressos para o jogo contra o Maringá. Já a Folha de Pernambuco de hoje traz SDS anuncia força-tarefa de segurança para eleições. A Operação Eleições 2026 será a maior realizada em Pernambuco. Entre os dias 1º e 5 de outubro, haverá mais de 32 mil postos de trabalho na segurança pública, espalhados em plantões de delegacia, monitoramento e repressão aos crimes eleitorais. Além da SDS, participam da ação o Tribunal Regional Eleitoral em Pernambuco, a Polícia Federal e a Polícia Rodoviária Federal. Ainda na Folha, furacão Polo ameaça causar destruição no México. Raquel e João em busca de públicos específicos. No futebol, a Folha de Pernambuco destaca, Santa pode subir até se perder no próximo sábado. Esses são os destaques dos principais jornais que circulam em nosso estado nesta terça-feira, 29 de setembro de 2026. Da agência de rádio Conexão Notícias, reportagem Diogo Bastos.
0: Obrigado, Diogo Bastos, pelas informações, 7h40.

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9: Sete e quarenta e cinco. Ó, vamos falar aqui da palavra, né, de Deus, né, falar, porque o mundo está precisando de paz, todo mundo está precisando de orações. E vamos até a matriz de Santo Antão, porque de lá tem o João Medeiros, empresário João Medeiros, que vem acompanhando o Seco de Jericó. Bom dia, João.
10: Bom dia, Mauri. Bom dia, ouvinte da Rádio Atual FM. São exatamente 6 horas e hoje é 29 de setembro de 2026, último dia do Cerco de Jericó. Neste momento, nós estamos aqui, vamos dizer, se despedindo, né, das preparações que houve durante esses 7 dias. Ficamos aqui, começamos às 4 da manhã e concluímos agora este momento de oração. Estou aqui com o padre Joab, né, como sempre, acompanhando todos os dias. E nós temos só de agradecer a Jesus por tudo que aconteceu durante esses 7 dias. E nada melhor do que ele para falar do que aconteceu e do que vai ainda acontecer hoje. Bom dia, padre Joab.
11: Bom dia, seu João Medeiros. Bom dia, Mauri. Bom dia a todos vocês que nos escutam pelas ondas da Atual FM 105.

0: É isso mesmo, seu João. Nós vimos coisas maravilhosas nesses dias. Que tempo de bênçãos, que tempo de graças. A palavra para este sétimo e último dia de cerco de Jericó é gratidão. Gratidão por todas as bênçãos que o Senhor já operou. Gratidão pelas obras que ele já iniciou, mas vai levar à conclusão, a bom termo. Gratidão por cada alma tocada, por cada vida transformada, por cada milagre acontecido aqui nesta igreja matriz. Como o senhor mesmo disse, nós estamos hoje no sétimo e último dia, já nos preparando para o encerramento. Estamos aqui com a manhã toda de adoração ao Santíssimo na Igreja Matriz, a última missa do meio-dia, daqui a pouquinho, depois a tarde toda também de adoração, 18 horas em ponto. Hoje vai ser um pouquinho mais cedo, nós vamos iniciar o nosso terço do poder de Deus, último terço do poder de Deus, último clamor da noite, e depois encerraremos a Santa Missa conclusiva do nosso primeiro cerco de Jericó Matriz. Quem vai celebrar hoje conosco será o Padre Fábio Farias, da paróquia Nossa Senhora da Boa Viagem, no bairro de Boa Viagem, em Recife, na Igreja da Pracinha. Vem rezar conosco, vem também com um grupo de paroquianos, um ônibus, que vem rezar hoje conosco. E você é nosso convidado. Convidado a estar conosco para completar a boa obra que o Senhor já começou. Ah, Padre, mas eu não fui nenhuma noite, não tem problema. Venha hoje receber a sua bênção aqui. Você que veio 2 noites, 3 noites, você que veio às 6 noites, então você não pode ficar de fora. Convide aí seus vizinhos, seus amigos, seus conhecidos, divulgue nas redes sociais e vamos hoje fazer desta igreja um grande santuário de adoração. Temos cadeira para todo mundo, não se preocupa não, não vai ficar em pé. Se faltar espaço na igreja, temos o calçadão da matriz, temos a rua, temos a praça. Então vai ser uma celebração linda demais. Chama todo mundo para juntos engrandecermos o nome do nosso Senhor Jesus Cristo. E amanhã segue a programação normal da paróquia, viu, seu João? Eu vou emendando. As missas voltam para o horário das 17 horas. As confissões só teremos agora nas quintas-feiras do mês de novembro. Nas quartas-feiras não teremos. E as missas do fim de semana também seguem normais, exceto a missa da noite. Atenção, povo de Deus, por conta do dia das eleições, nós não teremos a missa das 19, visto que não conseguiríamos celebrar por conta das comemorações das vitórias políticas. Então nós teremos a missa do domingo de 6h30, 8h30, 11 e 17, 5 da tarde. E é isso aí. Continue acompanhando a nossa paróquia, ajudando a nossa obra de restauro, e assim nossa igreja vai ficando cada vez mais viva, cada vez mais parecida com aquilo que Deus quer que nós sejamos. Eu te abençoo nesse dia de hoje, nesse último dia do cerco. Abençoa a tua casa, abençoa a tua família, os teus sonhos e os teus projetos. Em nome do Pai, e do Filho, e do Espírito Santo. Amém.
1: Ok, muito obrigado, Padre Joabe. Agradeço também a Mauri pelo espaço todos os dias, né, de nós divulgarmos esse trabalho que está sendo feito aqui. Foi muitas bênçãos aconteceram aqui durante esse período. Então nós só temos uma palavra para dizer para Jesus: gratidão. Gratidão por tudo, meu Deus. Obrigado, Senhor, por esse espaço, por esse período, por esse local sagrado que nós vimos, vivenciamos tantas pessoas recebendo milagres, muitas pessoas chorando, famílias se aproximando uma da outra. Então, só dizer, obrigado, Senhor. Obrigado a todos que estão na escuta. Tenham todos um bom dia e, mais uma vez, vem para cá, que Deus está chamando, está de braços abertos para receber você e sua família. Tenham todos um bom dia.
2: 7h51.
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0: Água Santa Albertina.
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2: Sete e 56. Futebol. Tem assinatura do Caminho da Sorte, quem receba na hora, lembrando que a Federal, viu, aviso importante, é dia 30, amanhã tem Federal. Tem Federal dia 3, sorteio a partir das 20 horas. Como de costume era no domingo, domingo é dia de eleição, não tem Federal. 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
4: Estamos chegando com as esportivas. O Esporte Clube do Recife foi punido com 2 jogos de portões fechados e multa por conta da confusão dos marginais da torcida organizada em Maceió. Além dos portões fechados, o Esporte teve multa de R$50 mil. As punições tem relação com os incidentes na partida entre Sport e CRB no Rei Pelé, lá em Maceió. O Sport informa que vai recorrer ao pleno do STJD e a punição pode ser revista em instância superior. E com a derrota no último sábado, o Sport chega a 5 derrotas seguidas fora de casa. E a atuação integrada das forças de segurança nos aflitos resultou na prisão de 12 membros da torcida organizada do Sport no clássico. As prisões foram cumpridas a partir de mandados expedidos pelo Poder Judiciário de Pernambuco. Sport treina hoje pela manhã e à tarde viaja com destino a Belo Horizonte.
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4: O Clube Náutico Capibaribe, depois da folga do domingo, voltou a trabalhar ontem à tarde no CT da Guabiraba, visando o próximo jogo. O Timbu enfrenta o Fortaleza na próxima sexta-feira na Arena Castelão às 9:30 da noite. E o Náutico tenta quebrar um tabu de não vencer o Fortaleza como visitante há 60 anos. Última e única vitória do Náutico contra o Fortaleza como visitante foi em 1965 pela Taça Brasil, com o Timbu vencendo o jogo por 3-2. E o atleta Igor Fernandes terminou o clássico de sábado machucado e virou dúvida para o próximo jogo. Atleta sentiu o adutor da coxa. O Náutico tem jogos bastante difíceis daqui para frente. Se não, vejamos: Fortaleza, Novo Horizontino, Vila Nova, Goiás, Juventude, Avaí, CRB e Londrina.
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4: O Santa Cruz Futebol Clube agora só pensa no jogo do próximo sábado, que pode ser um jogo de acesso à Série B em 2027. Semana mais importante do ano para o Tricolor do Arruda. O Santa enfrenta o Maringá às 17 horas na Arena de Pernambuco. E o Tricolor do Arruda já vendeu mais de 30 mil ingressos e terá reunião com autoridades para discutir a possibilidade de aumentar a carga de ingressos para a torcida coral. A direção do Santa pede para que a sua torcida não compre os ingressos destinados à torcida visitante, já que esses mesmos ingressos começaram a ser vendidos no último sábado. E o Santa Cruz vai recorrer da punição de Matheus Cadorini para ter o atleta nesta reta final da Série C. e o atleta Ronald deve ser novidade no time do Santa no próximo jogo. O atleta está praticamente recuperado da lesão e deve ficar à disposição do técnico Christian de Souza. Já o zagueiro Eurico dificilmente será liberado pelo departamento médico Coral para o jogo.
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2: E volta amanhã a partir das 7h30 da manhã, são 8 horas e 1 minuto, vamos para a última hora do programa.

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9: Oito horas e seis minutos.
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0: maconha e cocaína e prende suspeito.
1: Pois é, Maurinho, durante uma ação contra o tráfico de drogas, policiais militares do 25º Batalhão apreenderam mais de 0,5 quilo de maconha e 50 gramas de cocaína na comunidade Alto do Vento, no bairro de Socorro, em Jaboatão dos Guararapes. Tudo isso aconteceu após um levantamento feito pelo Serviço de Inteligência.

0: As equipes realizaram rondas na localidade, um suspeito foi abordado e encontrado com 7 invólucros com cocaína. Ele disse aos policiais que havia mais entorpecentes em sua residência. Então, com essas informações, os policiais foram até a residência do suspeito e lá encontraram 2 tabletes de maconha, 2 potes contendo cocaína, além de uma balança de precisão e embalagens utilizadas para o fracionamento da droga. O envolvido e todo o material apreendido foi encaminhado para a Delegacia de Polícia Civil de Prazeres para que fossem aplicadas as medidas previstas em lei. E daqui a pouco a gente volta para falar de um aparelho celular roubado que foi recuperado pela Polícia Militar em Vitória de Santo Antônio. Também iremos trazer informações sobre a apreensão de uma arma de fogo lá em Caiçara. 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
1: Pois é, Nogueira Júnior, fica aí, daqui a pouco eu te chamo para trazer aí o balanço do complexo policial da cidade da Vitória e de toda a região. 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Vamos acionar mais uma vez o Nogueira Júnior, que vem aí com um balanço do Complexo Policial da cidade da Vitória, de toda a região. Nogueira Júnior, mais uma vez, bom dia para você.
2: Bom dia, Mauri, bom dia para todo mundo que está acompanhando a Rádio Atual FM na manhã desta terça-feira. E estamos de volta para a gente falar do plantão policial das últimas 24 horas. Nas últimas 24 horas, a área do 21º Batalhão e da 12ª Delegacia Seccional não registrou homicídio e nem tentativa de homicídio, conforme foi apurado no plantão policial da Delegacia de Vitória de Santo Antão. Tivemos, Mauri, algumas ocorrências que movimentaram o complexo policial na noite de ontem. A gente começa falando de uma recuperação de um aparelho celular roubado, que foi encontrado durante uma abordagem a um indivíduo em atitude suspeita. A abordagem

foi encaminhado para a delegacia, lá assinou um termo circunstanciado de ocorrência por receptação culposa e posteriormente foi liberado. À noite também, as equipes do Batalhão de Polícia Rodoviária Estadual BPRV apreenderam uma espingarda e 25 gramas de maconha. Todo esse material estava em posse

0: foram até o local e ele, ao perceber a aproximação das equipes, ele fugiu, abandonando a espingarda e também jogando um saco plástico contendo 25 gramas de maconha e também várias notas trocadas, mostrando aí um indicativo, né, de tráfico de drogas no momento dessa abordagem. Então esse homem, ele fugiu dos policiais, não foi capturado e o caso agora vai ser investigado pela delegacia de Vitória de Santo Antão, que agora vai iniciar as investigações. Portanto, Mauri, plantão policial, foram essas ocorrências que aconteceram nas últimas 24 horas. Tudo tranquilo aqui em Vitória de Santo Antão.
1: Que continue assim, Nogueira Júnior. Agora traz pra gente os destaques do programa do Cidade de Ação, que começa meio-dia na tela da TV Vitória.
0: Nós iremos falar sobre a apreensão de mais de 800 pedras de crack que aconteceu na Mata Sul de Pernambuco, em Gamileira.

0: para ser mais preciso. A polícia apreendeu também embalagens utilizadas aí para fazer o fracionamento da droga. E também nós iremos falar sobre uma operação que aconteceu em Jaboatão dos Guararapes, que a polícia conseguiu apreender maconha e cocaína. Tudo isso e muito mais de meio-dia no canal 50.1 Digital da sua TV Vitória. Essa é da gente.
1: Então, para você, uma ótima terça-feira e até mais.
0: Uma ótima terça-feira para todos nós. 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
1: 8:13.
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5: É 13!
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1: Oito e 19. 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São 8 horas e 20 minutos.
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1: Vamos fazer conexão Brasília às 8 horas e 20 minutos, porque de lá tem Yuri Hudson, que traz informações sobre o julgamento de Moraes. Gilmar Mendes quer suspender julgamento sobre Alexandre de Moraes.
14: O ministro Gilmar Mendes quer que o Supremo Tribunal Federal suspenda o julgamento envolvendo Alexandre de Moraes no caso Banco Master até identificar todos os magistrados mencionados nas investigações. O objetivo é verificar quem pode participar e se há ministro eventualmente de manifestação. Amplia uma questão de ordem apresentada por Gilmar no julgamento iniciado em setembro. O decano defende que sejam identificados magistrados citados nas apurações do Master, inclusive integrantes do STF, do Superior Tribunal de Justiça e do Tribunal Superior do Trabalho. Gilmar também propõe reunir em um único processo as apurações sobre Alexandre de Moraes e sobre a atuação de André Mendonça na condução do caso Master.
12: Depois, os processos seriam redistribuídos a um novo relator escolhido por sorteio. O ministro questiona especificamente se Cássio Nunes Marques pode participar das deliberações. Gilmar cita mensagens encontradas no celular do ex-banqueiro Daniel Vorcaro.

0: que fazem referência a um contato identificado como Kevin Marques. O ministro ressalta, porém, que as conversas isoladamente não permitem concluir que houve irregularidade. Gilmar também critica André Mendonça e afirma que houve tratamento desigual das informações encontradas nas investigações. Esse pedido ainda será analisado pelo plenário. O julgamento está suspenso desde 15 de setembro, quando Flávio Dino pediu mais tempo para analisar o caso. Agência Rádio Web, de Brasília, Yuri Hudson.
1: Yuri Hudson, obrigado aí pelas informações. Qualquer novidade é só chamar. São 8 horas e 23 minutos. Vamos falar de coisa boa, Keida?
2: Vamos sim, Mauri. 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
1: Vamos falar aqui sobre caminhada do Setembro Verde, mobiliza a população em defesa da doação de órgãos.
3: Setembro Verde é um mês dedicado à conscientização sobre a importância da doação de órgãos e tecidos. No último domingo, no Recife, a Secretaria Estadual de Saúde, por meio da Central de Transplantes, realizou a terceira caminhada do Setembro Verde, em celebração ao Dia Nacional do Doador de Órgão, em uma ação que mobilizou a população, transplantados, transplantadores e profissionais da saúde. A Central de Transplantes também tem incentivado mais pessoas e familiares para que sejam doadores, já que um único doador pode alcançar vários pacientes que estão na fila de espera. André Bezerra, coordenador da Central de Transplantes, faz um convite e incentiva a população a salvar vidas através da doação.
4: A gente aqui convida a sociedade, os amigos transplantados, transplantadores, pessoas que acreditam na causa da doação, para nos unirmos e fazermos um movimento aqui na cidade do Recife, aqui na Beira Rio, para chamar a atenção que as pessoas conversem sobre doação. Não falo nem a questão de ser a favor ou contra, mas chamar você para parar, pensar e depois decidir. Se você, no momento de sua partida, acha que vale a pena ajudar outras pessoas, acha que vale a pena salvar a vida de outras pessoas, então você tem que dizer para sua família que você é doador.
3: Em Pernambuco, foram realizados 1.379 transplantes até agosto, com um crescimento de 8,1% em comparação ao mesmo período do ano anterior. Já foram realizados transplantes de rim, medula óssea, fígado, coração e outros. Porém, o número de pessoas que ainda aguardam uma oportunidade na fila já ultrapassa mais de 3.900. A decisão de doar órgãos é tomada pela família no momento em que ocorre a morte encefálica do potencial doador. Por isso, é importante conversar e manifestar o desejo de ser um doador, para que os familiares saibam qual a sua decisão. Da agência Rádio 6 de Notícias, Gisele Nascimento.
1: Obrigado, Gisele Nascimento. São 8h26. Vamos falar de coisa boa, Keina?
2: Vamos sim, Mauri. 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
1: Pois é, mandou bem, que ainda são 8h27 para falar de Procon Pernambuco. Procon Pernambuco, ampliações contra os riscos das apostas esportivas.
5: O Procon Pernambuco intensifica ações para proteger os consumidores dos riscos relacionados às apostas virtuais, conhecidas como bets. A atuação inclui fiscalização rigorosa das empresas do setor, além de orientação e conscientização da população. O uso desregulado ou excessivo das plataformas pode conduzir rapidamente ao superendividamento. Além das ações fiscalizatórias, o Procon Pernambuco lançou uma campanha educativa para alertar os consumidores sobre os perigos da dependência, os riscos à privacidade e proteção de dados, a exposição à publicidade agressiva e a falsa promessa de ganhos fáceis. Recentemente, o órgão notificou 36 empresas de apostas para que comprovassem o estrito cumprimento das normas de proteção ao consumidor previstas em lei. Desse total, 14 apresentaram defesa, enquanto 22 não enviaram documentação exigida e já estão sujeitas a sanções administrativas cabíveis. Da agência Rádio Sei de Notícias, com produção de Vitor Moraes, Elida Freitas.
1: Obrigado, Elida Freitas, pelas informações. São 8 horas e 29 minutos. 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
2: Bom dia, quem me ouve?
3: Bom dia, Almaria. Almaria, que é dona Severina, que mora na Bela Vista 2, por detrás do Ara. Ô, meu amigo, faça essa denúncia aí, meu amigo. Pra ver se esse dono da Confesa liga essa água. Já vai fazer 2 meses que não chegou água ainda. Agora a conta chegou. Agora veja, não tem um pingo d'água nem pra lavar prato. Faça esse apelo aí. Que Deus ilumine o caminho dele. Que bate no coração dele para ele soltar essa água, que a gente precisa de água. A gente precisa de água para fazer a limpeza. Tem gente doente dentro de casa, tem meu irmão camado. Faça apelo aí, meu amigo. Um bom dia para você e Deus dê tudo de bom a você e sua família. E a todos e todas.
2: Para a senhora também, dona Severina. É lamentável o que vem acontecendo, é desumano. A falta de água no município da Vitória. Está aí dona Severina, que tem um irmão acamado, precisando de água, precisando fazer a limpeza, a higienização da residência do seu irmão. E está aí Bela Vista 2, quase 2 meses sem água. Isso é um absurdo. E quando chega água na Bela Vista 2, não chega água para todo mundo. Eu acho que é uma falta de respeito com a população. Tomara que a partir de outubro agora as coisas melhorem, porque uma parte da Compesa ela foi privatizada, né? Então a BRK ela vai ficar como responsável pela água tratada e também a parte de esgoto. E tomara que essa nova equipe, essa nova etapa, né, da Compesa, que vai ser a BRK, possa servir como deve todo mundo, com água. Porque você paga a conta de água e não tem água. Aí tem que comprar carro-pipa, 1 mês sem água, aí você fica com a mão na cabeça. E quem tem dinheiro aí? Quem tem dinheiro já fica chateado. Quem tem dinheiro já fica arretado da vida. Imagina quem não tem dinheiro para comprar um carro-pipa, uma bombona mesmo. Vamos ouvir mais um bom dia.
4: Bom dia, Mauri. Parte alta da Mangueira, 34 dias, sem água. Para não dizer que não chegou água, chegou de 3 da manhã. Água bastante fraca. E agora de 7 da manhã, água já faltou. Muita gente dormindo, né, de madrugada, não pegou água. Infelizmente, essa aí vem acontecendo no Alto da Mangueira, a parte alta. 34 dias sem água. E quando a água chega, ela não tem mais aquela pressão de antigamente. Ela chega muito mais madrugada. Aí um trabalhador não pode dormir para no outro dia trabalhar. Tem que esperar a boa vontade do manobrista da água para a parte alta. Aquela madrugada. É complicado uma situação dessa, né?
2: Como é complicado. Tá em Alta Mangueira, 34 dias sem água também. Os moradores, cidadão, em nome de todos os moradores, a gente recebe todos os dias, não só desse morador, mas de demais moradores, a respeito da água, do líquido precioso, que não está chegando como deveria chegar no Alta Mangueira, como na Bela Vista 2, como também na Coab Bela Vista, também água. E tantos outros bairros da cidade da Vitória precisando. E Deus tem mandado muita água, hein? Muita água mesmo. E aqui na terra os homens fazem o que bem querem, né? Você tá pagando, eu tô pagando a conta de água. Não era para pagar. Ah, fez 1 mês que não chegou água, não era para pagar. Não era para pagar. Depois do meio de 1 mês, não era para pagar a água. Eu não sei que lei é essa que você paga algo e não pode usar? É a lei da burrinha mesmo, hein? Você é uma burrinha. Vou ver mais um, bom dia.
5: Bom dia, Mari Júnior, mas que pena. Aqui em frente à minha casa, número 9 do Maué, chameiro d'água, está derramando. Já liguei pra rádio, você denunciou aí. Prefeito da Compesa, já limparam o esgoto, mas a água continua derramando, é de fazer dó. É água mesmo. E vieram diversas vezes, aqui eu te falei, duas TVs já vieram, mas nenhuma resolveram. Ontem vieram de novo. E essa senhora aí, essa pessoa precisando de água, né? E essa água aqui derramando forte desse jeito. Eu não sei por que eles vieram, viram e não resolveram. É um bicho de sete cabeças que tem aqui. Esses homens são um profissional, porque não fizeram esse serviço já. É água derramando. E agora mesmo chegou água de novo, tá? E esse pessoal lamentando por água aí. E eu aqui lamentando por ver tanta água derramada. Um abraço, tua filha me escolha. Bom dia, é Luiz Taxista.
2: Obrigado,
5: rua
2: Luiz.
5: Cubra Abanadores do Leão, número 9, Maués. É onde a água está derramando.
2: Eu agradeço, Luiz. Luiz, obrigado, Luiz. Se puder fazer um vídeo aí depois pra gente, Luiz. Pra ver se o pessoal vai fazer esse trabalho pra estancar essa água. Há meses, ele falou quase 2 meses, a água lá, o cano estourado. Água se desperdiçando, é de partir coração, como bem falou o Luiz. E faltando água lá na Bela Vista 2, no Alto da Mangueira. E tantos outros bairros da Vitória, cadê a equipe da Compesa? Pra fazer...

0: Lá na rua, o Zuqueiroz, professor Zuqueiroz do bairro novo, também tem cano estourado. Os canos estourados na cidade da Vitória. Os canos estourados dá para abastecer dois bairros tranquilos de água, de desperdício de água. Que é por dia. Rapaz, eu sei não. Só vai na base da pressão. Porque a gente tem que procurar os nossos direitos, todo mundo. Cabe ação judicial. É só o povo querer. Eu não vou aqui insinuar de maneira alguma, porque todo mundo tem seus direitos. Agora a Compesa, junto com essa empresa agora, que é a BRK, a Compesa ela não vinha cumprindo os seus deveres como deveria. Porque você paga algo que você não está usando, e outra, cano estourado é o que mais tem em Vitória. Cano estourado e esgoto da, correndo a céu aberto. Porque não tem fiscalização, porque se houvesse fiscalização, tanto por parte da empresa, que a Compesa agora vai ser a BRK, e também o poder municipal, porque estão construindo aí, colocando cano de esgoto na rua. Ao invés de fazer a fossa, fazer colocando cano de fossa com o cano para o terreno do vizinho. É muita cara de pau. Então, com a palavra, Compesa, BRK, o pessoal que é responsável pelo abastecimento de água aqui em Vitória. São 8h39. 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
10: Oito horas e 45 minutos.

0: Pois é, com essa música de Nossa Senhora que a CNBB reage à acusação de Flávio Bolsonaro.
1: A segunda-feira foi de cobranças no Supremo Tribunal Federal. O ministro Cássio Nunes Marques, também presidente do Superior Tribunal Eleitoral, cobrou providências de Edson Fachin, presidente do STF, contra o que considerou interferência de Flávio Dino em decisões da Corte Eleitoral. Dino derrubou no Supremo decisão de André Mendonça, do TSE, em relação à proibição de mensagens associando o candidato Flávio Bolsonaro, do PL, a uma possível intenção de retirar o título de padroeira do Brasil de Nossa Senhora Aparecida. Para o advogado e analista político Melilo Diniz, Mendonça, a princípio, acertou, mas exagerou na restrição.
2: Dizer como fato que Flávio Bolsonaro pretende retirar de Nossa Senhora Aparecida o título de padroeira do Brasil, sem prova disso, tende a ser uma desinformação. André Mendonça tinha razão ao reconhecer a gravidade do boato. O problema foi a amplitude da ordem de retirar. Ela alcançou mais de 1000 publicações, inclusive uma postagem de humor que nem sequer mencionava o candidato pelo nome. Por isso, na análise daquela postagem da medida adotada, considero mais acertada a posição de Flávio Dino. Para retirar uma manifestação do ar, o juiz precisa demonstrar com precisão o que ela afirma, a quem se refere, porque é ilícita. Não pode resolver tudo por associação ou presunção.
1: No domingo, Flávio Bolsonaro acusou a CNBB de propagar a desinformação. Mas em nota, a entidade negou qualquer participação na disseminação do conteúdo. A rede bolsonarista já associava a Conferência dos Bispos ao PT, ainda mais porque a entidade, como comumente faz, divulgou uma orientação aos fiéis em relação ao voto, na avaliação de Melilo, sem pedir votos para nenhum dos lados.
2: Eu não vejo na mensagem da CNBB indicação de apoio ao PT ou a qualquer outra candidatura. Vejo, na verdade, critérios muito claros para o eleitor pensar antes de votar. Respeito à democracia, combate à corrupção e à mentira, defesa da dignidade humana e do bem comum. Esses critérios valem para todos, também valem para o governo e para o PT. É claro que numa eleição polarizada, cada lado tende a ouvir uma crítica a si próprio e enxergar um elogio ao adversário. Mas a pergunta correta é outra. Onde a CNBB pediu voto para alguém? Onde dispensou algum candidato de ser examinado pelos mesmos critérios? A mensagem diz expressamente que a igreja não indica candidatos nem partidos.
1: Nesta segunda-feira, Flávio Bolsonaro entrou com recurso no STF para derrubar a decisão de Dino. A defesa do candidato do PL quer que a corte reafirme o que determina o Marco Civil da Internet, ou seja, que o combate à desinformação nas eleições cabe ao TSE. Diante da controvérsia, o ministro Flávio Dino remeteu a discussão ao plenário do STF. Agência Rádio Web de Brasília, Alan Barbosa.
0: Obrigado, hein, Alan Barbosa. É a guerra de decisão, né? De decisões, bem melhor, sobre padroeira que deve, evidentemente, ir ao plenário. Então é a guerra de decisões sobre padroeira que deve ir ao plenário do Supremo Tribunal Federal. São 8:50. 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
0: Falar sobre a GU cobra betes, fogaços do SUS com tratamentos de vício em jogos.
4: A AGU, Advocacia Geral da União, entrou com uma ação na Justiça pedindo para que os sites de apostas, as bets, paguem pelos custos do Sistema Único de Saúde com tratamento dos danos causados pelo vício em jogos. A ação civil pública contra 17 plataformas de apostas pede a reparação mínima de R$1 bilhão em danos morais coletivos. A AGU também solicita a restituição em dobro dos valores apostados pelas pessoas com ludopatia, que é o vício compulsivo por jogos. O governo federal afirma que os gastos do SUS são maiores que os valores arrecadados com os impostos pagos pelas BETs, que repassaram R$50 milhões aos cofres públicos no último ano. Registra que cerca de 28 milhões apostam atualmente e quase 11 milhões em padrão de risco ou problema de jogo. Segundo a AGU, o modelo de negócio das plataformas é estruturado para maximizar o tempo de engajamento e o volume de apostas, favorecendo o vício. O órgão argumenta que as bets causariam adoecimento psíquico, sob forma de ansiedade, quadros depressivos, transtorno do jogo e, nos casos extremos, ideação suicida associada ao endividamento. Nesta segunda-feira, entidades que representam os sites de apostas pediram ao Supremo Tribunal Federal a derrubada da medida provisória do governo federal que proibiu a atuação dessas empresas no país. No processo, a AGU solicitou ao relator do pedido, o ministro do STF, Luiz Fux,

0: prazo de 72 horas para se manifestar sobre a ação. Com informações da Agência Brasil, da Rádio Nacional em Brasília, Gésio Passos.
1: Gésio Passos, direto de Brasília, são 8 horas e 53 minutos. Chega para cá, Giselda, bom dia para você.
2: Bom dia, Mauri, um abraço aos amigos do programa Cidade em Ação.
1: E o que temos para hoje?
2: Olha, vamos falar um pouco sobre a questão dos combustíveis, né? Que a gente vê aí um problema sério no Brasil, né? Muitos combustíveis adulterados, tá certo? A Polícia Federal trabalhando em busca, obviamente, né, desses desvios aí de conduta e essa adulteração dos combustíveis, né? Os carros apresentam problemas, mas, né? Justamente, né, que são testados quando são fabricados com combustível puro, logicamente qualificado. E em muitos abastecimentos por aí afora, as pessoas acabam abastecendo e tendo vários problemas. Então, o combustível aqui no Brasil é um problema, sim, né, de adulteração. Você imagina, né, adulteram medicamentos que virão um combustível. Mas deixa aí a Polícia Federal trabalhar. Bom, a política e a religião no Brasil não se misturou tanto como está esse ano, né? É aí essa guerra de narrativas, tá certo? Da política em relação às questões religiosas no Brasil. Brasil laico, né? Um país laico, onde você pode professar a sua religião, né? E, logicamente, todas as religiões vivem, né, em, digamos assim, em harmonia, né? Quem é católico, quem é evangélico, quem é budista, quem é espírita, tá certo? E outras religiões, tá certo, que queiram praticar, né, obviamente, e frequentar. Então, o Brasil tem isso aí, né? A maioria do povo brasileiro se diz católico, né, até pelo processo de colonização, mas são cristãos, né, como um todo. Então, como os evangélicos, como os espíritas, como os budistas. Então, eles essa narrativa de jogar as pessoas, né, no contexto religioso, pegar a política e colocar as pessoas que militam e que têm, né, o seu lado religioso, né, colocar tudo dentro do mesmo caldeirão e sair de perto para ver realmente o que vai acontecer, isso está doendo muito, tá certo, das famílias brasileiras, seja ela católica, seja ela evangélica, seja ela que professe qualquer uma religião, porque a Constituição nos permite com que a gente possa professar a nossa fé da forma que a gente entenda, né? Então, por tudo isso, por toda essa avalanche que a gente tem vivenciado nos últimos dias, né, a gente tem que dizer o seguinte: vamos ter fé, vamos ter foco, né? Pedir a Papai do Céu, né, que dê sabedoria, né, muita sabedoria, muita calma, mas principalmente sabedoria para que as pessoas, né, não se, se estranhem por conta da religião. Cada um tem o direito de professar a sua fé como quiser, tá certo? Então, não, o católico do jeito que ele entende, o evangélico do jeito que ele entende, né, o espírita do jeito que ele entende, as matrizes, né, afrodescendentes, africanas, elas também do jeito que querem e que devem ser, né, é o que eles acreditam, e cada um que queira depois sair, mas sair por livre e espontânea vontade, mudar, como a gente vê. Um era católico, passou a ser evangélico, um era espírita, passou a ser católico, né? Um era de outro segmento religioso e escolheu qualquer outra religião. E é assim que tem que ser, né? As pessoas que têm que sair, como eu digo, de dentro da caverna, sair dessa bolha, olhar o mundo como um todo, né, e professar a sua fé da forma que acha que deve ser, né, e não colocar, né, católico quanto evangélico, quanto espírita, quanto qualquer que seja a religião, né, isso não é salutar, isso não é saudável, tá certo? O bom é a gente se entender, o bom é a gente conversar. A mesma coisa eu digo em relação à política, né, é preciso a gente dialogar, é preciso a gente conversar, né? Hoje está difícil a gente conversar, porque tem gente muito, mas muito fora do contexto, do eixo do que é uma questão política, de você você vai votar no candidato A, o outro vai votar no candidato B, o outro vai votar no candidato C. Se sentar, conversar, dialogar, ver as propostas de cada um, o que a pessoa acha que é melhor para o futuro do país, né, em termos de voto, seja ele para presidente,

seja ele para deputado federal, estadual, seja ele para senador, seja ele para governador. Né? Então, tem que sair da bolha, tem que escutar tudo, conversar, como sempre conversamos, né? Ou conversávamos, né? Antigamente, em relação ao contexto da política no Brasil. Então, já estava difícil, e agora colocaram de vez, né? Né? As religiões dentro desse contexto, né? Para, por maldade, digamos assim, manipular, por, né? Tudo que não se deve ter, né? Porque cada um professa a sua fé na sua religião do jeito que quer. Então, a gente sente muito essa questão aí vivenciada nos últimos dias aqui no Brasil, tá certo? Bom, falando disso, Maurício, saiu mais uma pesquisa, e eu falei aqui durante, desde a semana passada, que as pesquisas elas vão se sucederem até, né, a véspera da eleição. Então, os institutos de pesquisas vão, logicamente, trabalhando, buscando aí o dia a dia, né? Para onde que está indo o eleitor, né? Quais as respostas. E falar em pesquisa, eu me admiro muito, né? O debate da Globo, que está marcado para a próxima quinta-feira para os presidenciáveis, né? O Lula já disse que não vai, né? Acabou confirmando, não vai, mas não é nem isso, né? É porque a Globo não convidou o Renan Santos, que ele é o terceiro colocado na maioria das pesquisas. Ele figura como o terceiro colocado em número de votos no Brasil, né? Então pulou o Renan, convidou o Caiado, né? Convidou o Cury, mas não convidou o Renan, que é o terceiro colocado. Quer ver como ele é o terceiro colocado? Na pesquisa que foi divulgada hoje pela pela Intel, né? Atlas Intel, tá certo? Divulgada hoje pela manhã. Então, primeiro turno, Lula tem 45,3%, Flávio Bolsonaro, 42,2%, Renan Santos do Missão, 5,2%, Augusto Cury do Avante, 2%, Ronaldo Caiado, 1,8%. Então, veja bem, o Renan, ele figura na maioria das pesquisas como terceiro colocado e não foi convidado para essa, né, para esse debate, né? Então, não houve qual critério que foi utilizado. Não são aqueles que são mais votados, que geralmente se faz assim, né? Aqueles que pontuam mais, geralmente vão fazer aí esse debate, e o Renan, né, não foi convidado. O Lula, por sua vez, acabou dizendo que não vai mais ao debate na próxima quinta-feira, o debate da Globo. Bom, em um eventual segundo turno pelo Instituto Atlas Intel divulgado hoje, Flávio Bolsonaro teria 47,7%, Lula teria 47,6%, empate técnico, tá certo aí, entre os candidatos, com um ponto de margem de erro, percentuais, para mais ou para menos. Repetindo, a pesquisa hoje do Instituto Atlas Intel para presidente: Lula, no primeiro turno, 45,3%, Flávio Bolsonaro, 42,2%, Renan Santos do Missão, 5,2%, Augusto Cury do Avante, 2%, e Ronaldo Caiado, 1,8%. Em um eventual segundo turno entre Lula e Flávio Bolsonaro, no segundo turno, Flávio Bolsonaro teria 47,7%, Lula 47,6%, empate técnico entre os dois candidatos em um segundo turno. A pesquisa ouviu 5.005 pessoas pela internet entre os dias 23 e 28, tá certo? A margem de erro, como eu falei, é de um ponto percentual, nível de confiança da pesquisa de 95%. Portanto, como eu falei, as pesquisas vão se sucedendo, teremos mais pesquisas até o próximo sábado, e aí o eleitor vai definindo, tá certo, em quem vai votar. Lembrando, você que vai votar, né? Você terá que, aí, quem vai à urna, são 6 votos, tá certo, em quem vai votar.

0: É, são três números para cada senador, são dois votos. Então, para o Senado, tá certo? Tem dois votos para você, então, decidir quais os dois senadores que representam o seu estado. Bom, para o governador, dois números. Para o governador ou governadora, dois números. E para presidente também, dois números. Então, você vai votar seis, né? Você vai seis vezes, a gente vai dizer assim, são seis, né? Teclazinha que você vai ter que apertar para votar nos seis, tá certo, candidato? Deputado federal, deputado estadual, dois senadores, um governador ou governadora, e um voto para presidente. No mais, bom dia, um forte abraço, se Deus permitir, a gente estará de volta aqui amanhã.
1: Pois é, eleição é 2026, a atual informa e o Brasil decide, não é isso? Vem na sequência Keila Paulino para comandar a primeira edição do Bom Dia Atual aqui da Tua FM, uma rádio diferente das outras. Empreendimentos, José Aglailson, Zé do Povo, Aglailson Júnior e Romero Queralves. A todos, uma ótima terça-feira e até amanhã.

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0: E vamos começar curtindo música boa com Bruno e Marrone. Isso cê não conta. Bom dia pra você.
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Oi, pessoal, tudo bem? Hoje é terça-feira, dia 29 de setembro de 2026. Eu sou a Suzy Luiz e tô chegando com as previsões astrais para essa terça. Vida longa para quem dá mais um giro em torno do Sol e quem nasce dia 29 de setembro. É do signo de Libra, com a influência do signo de Sagitário. São pessoas com traços fortes e marcantes. Gostam de ter um espírito leve, valorizam muito a própria liberdade. Tudo de bom para você, Libriano ou Libriana, que dá mais um giro em torno do Sol. Hoje, dia 29 de setembro. Áries, Touro e Gêmeos, previsões astrais para hoje. Áries, nascidos de 21 de março a 20 de abril, prepare-se, Áries, porque os astros dizem que a sua carreira profissional vai entrar numa fase de colheita. Paciência vai ser sua maior virtude. A cor para hoje é o prata. Números da sorte: 39, 42 e 60. Touro, nascidos de 21 de abril a 20 de maio, Touro, a sabedoria dos astros aconselham que sua casa e o seu ambiente entrem numa fase promissora. Aproveite para você agir com muita coragem. A cor para hoje é o branco e os números da sorte: 04, 05 e 13. Gêmeos, nascidos de 21 de maio a 20 de junho. Gêmeos, Mercúrio em trânsito avisa que a sua intuição se beneficia de sua paciência. Celebre as pequenas vitórias do dia. Cor para você é o azul. Números da sorte: 01, 25 e 37. Eu já volto e falo com Câncer, Leão e Virgem em mais um bloco de previsões.

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Previsões astrais de volta por aqui, Câncer, Leão e Virgem. Câncer, nascidos de 21 de junho a 21 de julho. Com a influência de Vênus, as suas amizades mais próximas vão estar alinhadas com seu propósito de vida. Fique atento aos sinais do universo. Cor para hoje, prata, números da sorte 10, 14 e 39. Leão, nascidos de 22 de julho a 22 de agosto. Leão, hoje, prepare-se, porque os astros dizem que a sua rotina diária vai ter mais equilíbrio entre razão e emoção. Fique atento aos sinais. A cor para hoje, Leão, é o verde, números da sorte 23, 60 e 72. Virgem, nascidos de 28 a 22 de setembro, Virgem, Saturno traz lições importantes e suas amizades mais próximas vão estar protegidas pelas energias. Aproveite para agir com coragem. A cor para você hoje é o dourado, números da sorte 16, 43 e 55. Eu já volto e falo com Libra, Escorpião e Sagitário em mais um bloco de previsões.

Tô de volta, pessoal. Mais um bloco de previsões astrais por aqui. Libra, Escorpião e Sagitário. Libra, nascidos de 23 de setembro a 22 de outubro, a vibração do universo aponta que a sua saúde física e mental vão receber bênçãos inesperadas. Seja flexível diante das mudanças. A cor para hoje é o branco, números da sorte 01, 11 e 60. Escorpião, nascidos de 23 de outubro a 21 de novembro, Escorpião. A energia solar potencializa o seu desenvolvimento pessoal e você vai precisar de um olhar mais carinhoso para isso. Siga leve. A cor para hoje é o vermelho, números da sorte 05, 12 e 29. Sagitário, nascidos de 22 de novembro a 21 de dezembro. Sagitário, com a influência de Vênus, o seu desenvolvimento pessoal está em movimento de grande expansão. Confie na sua intuição, ela não falha. Cor para hoje, Sagitário, vermelho, números da sorte 07, 19 e 43. Eu já volto com o último bloco e falo com Capricórnio, Aquário e Peixes.

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de 21 de janeiro a 19 de fevereiro. Aquário, com a influência de Vênus, a sua rotina diária se beneficia. Abra-se para o novo e surpreenda-se. Cor para você, azul, números da sorte 17, 34 e 58. E para fechar as previsões, peixes, nascidos de 20 de fevereiro a 20 de março. Peixes, hoje, os movimentos celestes mostram que as suas finanças pedem cautela, planejamento. Lembre-se que hoje tudo funciona diante de como você guia. A cor para você é o lilás, números da sorte 06, 19 e 58. Amanhã eu volto com mais previsões. Boa terça-feira. Até lá!

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1: E a última de hoje é com Mari Fernando, arrumada pra ser. Muito obrigada pela sua audiência. Continue aqui na Atual FM. Vem aí o programa Experiência de Deus com o padre Reginaldo Manzotti. Fiquem todos com Deus.

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Louvado seja nosso Senhor Jesus Cristo. Para sempre seja louvado, queridos irmãos e irmãs. É terça-feira, Jesus das Santas Chagas. E quero saudar a todos em plena novena dos arcanjos, quinto dia, mas toque o sino, sacristão, os carrilhões. Hoje é dia dos arcanjos Miguel, Gabriel, Rafael. Arcanjos de Deus, vem em meu auxílio. Arcanjos do Senhor, vem em meu socorro. Arcanjos de Deus, hoje é o dia dos arcanjos. Hoje nós completamos os 40 dias da quaresma de São Miguel Arcanjo, mas a novena continua. Quero saudar a todos a partir da Rádio Evangelizar, de onde tudo começa, as rádios irmãs cujo

preciso e todas as plataformas digitais. Filhos amados, povo querido, vamos juntos passar esta hora abençoada. Repito, é terça-feira das Santas Chagas. É dia dos arcanjos Miguel, Gabriel, Rafael. Em nome do Pai, do Filho e do Espírito Santo. Amém. Naquele tempo, Jesus viu Natanael que vinha para ele e comentou: aí vem um israelita de verdade, um homem sem falsidade. Natanael perguntou: de onde me conheces? Jesus respondeu: antes que Filipe te chamasse, enquanto estavas debaixo da figueira, eu te vi. Natanael respondeu: Rabi, tu és o Filho de Deus, tu és o Rei de Israel. Jesus disse: tu crês, porque te disse eu te vi debaixo da figueira? Coisas maiores que estas verás. E Jesus continuou: em verdade eu vos digo, vereis o céu aberto e os anjos de Deus subindo e descendo sobre o Filho do Homem. Senhor, o teu evangelho fala: verás coisas ainda maior do que estas. Verás os anjos de Deus subindo e descendo sobre o Filho do Homem. Arcanjos de Deus, venham sobre nós, venham sobre nós. Arcanjos, imediatos de Deus, venham em nosso socorro. Arcanjo Miguel, Gabriel, Rafael, enviados de Deus, venham em nosso auxílio. Venham em nosso socorro. Ajude-nos nas nossas batalhas. E eu lhe pergunto: qual a batalha você está travando hoje? Ou quantas batalhas você está travando hoje? Arcanjo Gabriel, a voz de Deus, o falar de Deus, o arcanjo da anunciação, toque naqueles que mais estão distantes da palavra. Leva-lhes a palavra de Deus, arcanjo Gabriel, o anúncio do evangelho, a boa nova da esperança e da fé. Arcanjo Rafael, a cura de Deus. Olhai pelos doentes do dia de hoje. E que os raios curativos, assim como curaste Tobit, possa curar os enfermos, restaurar a saúde do corpo, restaurar a saúde da alma. Arcanjo Rafael, há tantos doentes, venha em auxílio a estas pessoas enfermas. Diga qual é a sua enfermidade. Arcanjo Miguel, príncipe, guardião, guerreiro, venha nos combates da nossa vida, enfrentar os dragões, enfrentar o mal, enfrentar os vícios, enfrentar

0: defendei-nos no combate. Sede nosso refúgio contra as maldades e ciladas do demônio. Que Deus manifeste o seu poder sobre ele. Eis a nossa humilde súplica, príncipe da milícia celeste, com o poder que Deus vos conferiu, precipitai no inferno Satanás e todos os espíritos malignos que andam pelo mundo tentando as almas. Arcanjos de Deus, venham em nosso auxílio. Arcanjos do Senhor, venham em nosso socorro. Hoje, dia dos arcanjos, qual é a tua súplica, seu pedido, seu clamor? Claro que a Deus, mas pelos arcanjos que Deus nos deu como auxílio na nossa luta na terra. Senhor, sede-nos propício. Senhor, venha em nosso socorro. Filhos e filhas, hoje é mais que especial. Por isso, avise seu amigo, sua amiga. Fale para as pessoas que estejamos juntos nessa experiência de Deus. Eu volto já, volte comigo.
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0: filhos e filhas, vamos pedindo sempre, constantemente, arcanjos de Deus venham em nosso auxílio, arcanjos do Senhor venham em nosso socorro. Arcanjo Gabriel desempenha um papel importante na fé cristã. Ele é conhecido como o mensageiro celestial. O evento mais famoso do Arcanjo Gabriel foi a Anunciação, quando ele disse a Maria que conceberia a luz e daria luz ao Filho de Deus. Gabriel, arcanjo, é padroeiro das comunicações, devido ao seu papel como mensageiro divino. Ele é invocado para aqueles que trabalham na área de comunicação, rádio, televisão, tecnologia. Portanto, da obra evangelizar é preciso, sem dúvida. Também o Papa Pio XII estendeu a várias profissões da evangelização. Na Bíblia nós sabemos em Lucas capítulo 1, 26, 32, quando ele aparece, ave cheia de graça, o Senhor é contigo. Também no Evangelho de Lucas, o arcanjo Gabriel fala a Zacarias que chegou o tempo dele receber a graça. Também o arcanjo Gabriel está no Antigo Testamento, no livro de Daniel, capítulo 8, versículo 15 e 18. Diz que Gabriel gritava: explica-lhe a visão. Dirigiu-se então em direção ao lugar onde me achava. A sua aproximação, fiquei apavorado e caí com a face na terra. Também em Daniel, capítulo 9, versículo 20 e 27, fala sobre o arcanjo Gabriel. Portanto, o arcanjo Gabriel é conhecido como o mensageiro celeste, o mensageiro de Deus. Traga-nos, Senhor, a boa nova do reino. Amém. Maria do Carmo, que a paz de Jesus esteja com você.
1: Afonso Araújo.
0: Alô.
2: Bom dia, Padre Reginaldo Manzotti.
0: Bom dia, Maria do Carmo. Você fala de
2: onde? Que prazer eu falar com o senhor. Eu falo aqui de Fortaleza.
0: Contagem regressiva. Praticamente falta um mês para evangelizar. É preciso Fortaleza. É. E como é que você me acompanha ali em Fortaleza?
2: Em Fortaleza eu acompanho pelo rádio, a Dom Bosco, pela a TV, que é o canal 21, né?
0: Tá certo, canal 21, rádio e Dom Bosco, e temos também a Jangadeiro e a Shalom.
2: Exato.
0: Diga lá, Shalom, minha exato. Querida.
2: Padre, eu queria, se fosse possível, deixar dois testemunhos e uma intercessão, se for possível.
0: Claro, né? Que é possível. Pode falar, quais são os dois testemunhos?
2: Os dois testemunhos, o primeiro foi do meu filho, Elano Barbosa Sampaio, que ele tem 49 anos. Desde os 12 anos de idade, que ele vivia nas drogas, no álcool, roubava as coisas de casa.
0: Meu Deus.
2: Padre, o senhor imagina o sofrimento que a gente passava.
0: Certo.
2: Eu sou casada, meu marido está com 2 anos que faleceu. Meu marido não aceitava de jeito nenhum.
0: Meus sentimentos pela perda do marido.
2: Queria que eu abandonasse ele, eu sempre lutando, internei ele várias vezes e pedindo a intercessão dos arcanjos, de Nossa Senhora, dos santos, de São Pio de Pietrelcina.
0: Certo.
2: Eu sempre pedindo isso desde o tempo que ele começou a usar drogas.
0: Certo.
2: E agora está com 6 meses que ele e a companheira dele, que ele estava morando na casa com a companheira, todos dois usavam droga. Era assim, o senhor nem imagina o sofrimento que eu passava.
0: Imagino, sim,
2: mas, mas Deus teve misericórdia de mim, que eu pedia: meu Deus, eu não quero morrer deixando meu filho nessa vida, não.
0: E faz 6 meses que ele largou.
2: Exato, ele disse que às vezes eu pedia, ele dizia: mãe, o vício fala mais alto. Eu digo: mas você tenha fé. Quando foi agora por último, ele me disse, eu digo: meu filho, Ele disse, mas mãe, eu tomei a decisão. A partir de hoje, com Deus na frente, eu não uso mais droga, eu não uso
0: Louvado
2: mais
0: álcool. Louvado seja Deus.
2: Então, só tá no vício do cigarro, padre.
0: Como é que é o nome dele? Elano?
2: Elano Barbosa Sampaio,
0: então,
2: 49 anos.
0: Então diga, o meu filho Elano.
2: O meu filho Elano.
0: É um milagre de Jesus das Santas Chagas.
2: É um milagre de Jesus das Santas Chagas.
0: E olha, Maria do Carmo, Deus não faz a obra pela metade. Se já começou a libertação, só falta o cigarro, mas também esta vai acontecer. Tá certo, filha?
2: Com certeza.
0: E o segundo testemunho, querida?
2: O segundo testemunho é meu, Maria do Carmo Barbosa Sampaio.
0: Pois não.
2: Eu tá com um mês e pouco. Me apareceu um ardor muito grande, forte, do pé da barriga e das costas. Eu há 2 anos eu tive o câncer do reto, mas também fui curada. Pela intercessão que eu faço, fui curada.
0: Amém.
2: Aí, eu quando sentia dor, eu fui pro hospital, cheguei, saí daqui gritando, fiquei lá, mas eu, quando eu cheguei lá no hospital, que é muita gente, né, eu só fazia louvar a Deus.
0: Certo.
2: Obrigado, Senhor, obrigado, os arcanjos, obrigado, Nossa Senhora, mas eu, Senhor, eu quero fazer a tua vontade, mas se for para eu ir, eu vou. Mas se não for, eu tenho muita gente, a minha família, para evangelizar.
0: Claro.
2: Você acredita?
0: Acredito.
2: Pois é. Aí fiz todos os exames possíveis que o médico pediu. Mas tudo deu normal, para a honra e glória do
0: Amém.
2: Senhor Jesus Cristo.
0: Então diga, eu sou o milagre de Jesus.
2: Eu sou o milagre de Jesus.
0: Amém, querida. Graça
2: amém,
0: recebida.
2: Amiga. É graça testemunhada. Toca o sino, que é sacristão.
0: Isso mesmo. Qual o seu pedido de oração, querida?
2: O meu pedido, padre, é pelo meu bisneto, que ele tem 2 anos e 6 meses. Desde que ele nasceu, que ele tem um câncer na cabeça. E os médicos falam que é raro esse câncer.
0: Sim.
2: Aí ele tem que ir para São Paulo fazer essa cirurgia, mas a família não tem condições.
0: Entendi.
2: Aí eu peço com muita fé que ele vai curar o meu neto, meu bisneto.
0: Como é que é o nome do bisneto?
2: É Benjamin Souto.
0: Tá
2: Benjamin
0: bom.
2: Souto.
0: Dois
2: anos e 6 meses.
0: Anoto aqui, será levado no altar do Senhor, hoje dia dos arcanjos, e vai estar pelo menos um mês sendo celebrada missas na intenção dele. É Benjamin do quê?
2: Solto,
0: tá certo. Filha, que Deus abençoe e espero que você vá ao evangelizar, é preciso, lá no aterro da Praia de Iracema.
2: Certo, vou com minha filha, se Deus
0: vai,
2: quiser.
0: Vai sim, e vamos juntos rezar pelo Benjamin e rezar para o teu filho conseguir toda a libertação. Gente, meu abraço à Fortaleza. Como eu disse, dia 31, nós temos um encontro marcado em Fortaleza. Dia 31, é o Evangelizar é Preciso Fortaleza, contagem regressiva. No dia 29, na sexta-feira, às 5 horas, Missa dos Voluntários na Catedral. 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E dia 31, nós teremos... dia 30 é que nós teremos a missa, e dia 31 o evangelizar no aterro da Praia de Iracema. Meu abraço, Fortaleza, TV Evangelizar, canal 21.1, Jangadeira FM, Shalom FM, Dom Bosco FM, ao arcebispo Dom Gregório Paixão, arquidiocese de Fortaleza. Eu volto já, volte comigo.
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auxílio, arcanjos do Senhor, vem meu socorro. Arcanjo Rafael tem origem, um significado belíssimo. Rafael, Deus te cura, ou medicina de Deus. São Rafael está muito presente no livro de Tobias. Se lembrarem, nós fizemos a leitura orante. Em Tobias capítulo 5, versículo 3, tenho comigo o seu recibo, vai procurar um homem de confiança que te possa acompanhar mediante uma retribuição. E dizia, tendo saído, Tobias encontrou um jovem de belo aspecto, equipado para uma viagem. Sem saber que se tratava do anjo de Deus, ele o saudou e disse-lhe, de onde és tu, ó bom jovem? Pois bem, Tobias é também chamado a medicina de Deus, e ele disse, eu sou o anjo Rafael, um dos sete que assistimos na presença de Deus. Tobias tem aquela notável história da união de Tobias e Sara. Sara havia perdido sete maridos, todos mortos pelo demônio. Com a ajuda de São Rafael, Tobias e Sara conseguem superar esse desafio e se casam. São Rafael, arcanjo Rafael, portanto é tido como a medicina de Deus, os raios curativos de Deus. Portanto, peçamos hoje, arcanjo Rafael, lançai sobre os doentes, lançai sobre nossas enfermidades, procedimentos, sobre todos aqueles que precisam de um auxílio celeste, lançai a cura do corpo e da alma. Arcanjo Rafael, rogai por nós. Filhos e filhas, vamos para a leitura orante. Bíblia aberta, cartilha de oração. Primeiro Reis, capítulo 19. Continuidade de ontem. Primeiro Reis, capítulo 19, do versículo 9 seguintes. Só para relembrar, Elias ontem teve uma grande fase de depressão, com medo, ficou embaixo de um junípero, pediu a morte. Deus não concedeu, ao contrário, mandou que um anjo levasse comida. Ele dormiu, levantou, comeu de novo e andou 40 dias e 40 noites até o Sinai. Paramos aí ontem. Levanta-te e coma. Lembra da palavra? Está lá no YouTube, Padre Manzotti. Tem um recorte. Se você perdeu o dia de ontem, pode retomar a leitura orante. Hoje, versículo 9. No Monte Sinai, Elias entrou na caverna para passar a noite. E de repente o Senhor Deus lhe perguntou a pergunta, o que fazes ali, Elias? Ou vamos ser textuais, o que está fazendo aqui, Elias? Elias respondeu, ó Senhor meu Deus Todo-Poderoso, eu sempre tenho servido a Ti e só a Ti, mas o povo de Israel quebrou a sua aliança contigo, derrubou os teus altares e matou todos os teus profetas. Eu sou o único que sobrou e eles estão querendo me matar. O Senhor disse, saia e vá ficar diante de mim no alto do monte. Saia desta caverna. Lhe diz alguma coisa? Saia desta gruta. Saia deste momento, saia daquilo que está te tirando a vontade de viver. Vem para fora. Não lembra de Lázaro? Lázaro, vem para fora.
Eu vou fazendo paralelos para que você de alguma forma vá entendendo e vai deixando a palavra de Deus se tornar orante na tua vida. Deus está dizendo a você: saia, vem para fora, venha diante de mim. Saia, vá ficar diante de mim no alto do monte. Então o Senhor passou por ali e mandou um vento muito forte que rachou os morros, quebrou as rochas em pedaços. Mas o Senhor não estava no vento. Quando o vento parou de soprar, veio um terremoto. Porém, o Senhor não estava no terremoto. Depois do terremoto veio fogo, mas o Senhor não estava no fogo. E depois do fogo veio um sussurro calmo e suave. Então, versículo 13, Elias ouviu o sussurro, cobriu o rosto com a capa, então saiu e ficou na entrada da caverna, e a voz lhe disse: o que está fazendo aqui, Elias? Elias respondeu: ó Senhor Deus Todo-Poderoso, eu sempre tenho servido a ti, mas o povo de Israel quebrou a sua aliança contigo, derrubou teus altares, matou os teus profetas. Eu sou o único que sobrou e eles estão querendo me matar. Ele repete

o que tinha falado antes. Então o Senhor Deus disse, no sussurro, na brisa suave, volte para o deserto que fica perto de Damasco. Chegando lá, entre na cidade e unja Azael como rei da Síria. Unja Jeú, filho de Ninsi, como rei de Israel e unja Eliseu. Eliseu, aparece a palavra, como profeta, para ficar em lugar de você. As pessoas que não forem mortas por Azael serão mortas por Jeú, e todos os que escaparem de Jeú serão mortos por Eliseu. Mas eu deixarei 7.000 pessoas vivas em Israel, isto é, todos aqueles que não adoraram o Deus Baal e não beijaram a sua imagem. Palavra do Senhor, graças a Deus. O que fazes ali, Elias? A pergunta é também feita a mim e a você. O que fazes aí? Deus não começa dando uma ordem. Primeiro escuta Elias. O profeta coloca diante dele a sua frustração. Coloca diante de Deus sua situação de abandono, sensação de abandono e sofrimento. É assim que Deus espera que falemos com Ele. Falemos a verdade. Falemos das nossas sensações. Falemos do nosso sofrimento. Venha, venha para fora. Fique diante de mim. Deus não veio no vento. Não veio no terremoto. Não veio no fogo. Deus se revela na brisa suave. E como se revela? Depois do intervalo, continuaremos a leitura orante de hoje. Esse espetáculo de leitura do profeta Elias. Eu volto já.

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0: e na continuidade da leitura orante, nos damos conta que Deus não aparece e se manifesta nem no vento, no terremoto, nem no fogo, mas se revela numa brisa suave. Aqui encontramos uma grande catequese. Nem sempre encontramos Deus naquilo que é extraordinário. Muitas vezes, Ele está na brisa, no silêncio, na meditação e quase sempre sussurrando no nosso interior. É preciso se retirar, silenciar para escutar a Deus. Elias pensa estar só, ser o último dos profetas. Façamos nós também a oração: Senhor, eu estou aqui e quero experimentar-te. Senhor, olhe para o cansaço, para as decepções, e não nos deixe pensar estarmos sozinhos. Ensina-nos a reconhecer a tua voz no silêncio e nos pequenos sinais. Acalma aquilo que está fazendo barulho fora de mim, mas principalmente dentro de mim. Senhor, esteja comigo. E nos momentos em que pensar estar só, mostra-te presente, caminhando, sustentando, mesmo onde meus olhos não conseguem enxergar. Senhor, fala, caminha. O que fazes aí, Elias? E a resposta de Deus: volte para o deserto, unja o profeta Eliseu. Eu deixarei as pessoas vivas em Israel que não cometeram idolatria. Amém. Edevaldo, que a paz de Jesus esteja com você.
1: Amém, Padre. Deus, sua bênção.
0: Deus o abençoe, filho. Você fala de onde?
1: Eu falo de Abaeté, Minas Gerais.
0: Meu abraço, Abaeté, Minas Gerais. Tivemos muitas caravanas de Minas Gerais. E como é que você me acompanha ali em Abaeté?
1: Eu te acompanho pela Rádio Atividade Sertaneja 87.9. E tenho o canal da Sky também. E pelo YouTube.
0: Tá bom. Diga lá, filho.
1: Rapaz, fala que é um prazer estar falando com o senhor, né?
0: Prazer todo meu. Seja muito bem-vindo.
1: No dia 13 de março, eu fui diagnosticado com um câncer de estômago.
0: Certo. E sinto por isso.
1: Estou fazendo tratamento, fiz a cirurgia, já retirei o estômago, sabe? Tirei o total. Eu fiz 4 sessões de quimioterapia antes da cirurgia.
0: Sim.
1: Fiz a cirurgia e agora tenho que fazer mais 4 sessões de quimioterapia. Eu estou na segunda. Inclusive, hoje eu estou aqui na sala de quimioterapia, fazendo quimioterapia.
0: Nossa,
1: falando,
0: filho,
1: com o senhor.
0: Você está na sala fazendo quimioterapia agora?
1: Isso, e conversando com o senhor.
0: Entendi. Providência divina, né, filho?
1: Isso.
0: É uma gota do sangue redentor, cada gotinha da quimioterapia que está caindo, pense que é uma gota do sangue de Jesus que
1: Verdade. Vai
0: te curar.
1: Padre, Deus tem sido muito generoso comigo, porque desde quando eu descobri minha doença, foi uma bênção, porque eu descobri minha doença porque eu engasguei com um pedaço de carne, comecei a sentir uma dor no estômago, fui num médico, fiz uma endoscopia, fui diagnosticado com câncer de estômago. Resumindo, o meu engasgo não teve nada a ver com a minha doença, porém era Deus me mostrando.
0: Entendi.
1: E foi tudo bem no início, então assim, foi mais fácil o tratamento, sabe?
0: Entendi, filho. Entendi.
1: Isso, o testemunho que eu queria, claro, dar era esse, que eu estou em tratamento ainda, mas assim, o tirar o estômago, desfez a biópsia do estômago, e não tinha mais câncer no estômago, não. Já tinha acabado o câncer. A primeira quimio fechou o câncer.
0: Eu entendi. Louvado seja Deus por você estar firme na fé. A providência divina te faz ligar de dentro do hospital. Você fazendo quimioterapia, glorificando a Deus, isso é só uma pessoa de fé que consegue, de entender que aquele momento em que você engasgou foi um sinal para fazer uma busca e perceber e descobrir o câncer no início. Deus não faz a obra pela metade, filho. Vamos rezar juntos? Vamos?
1: Vamos.
0: Senhor Jesus, pelas tuas santas chagas,
1: pelas tuas santas chagas,
0: dolorosas e gloriosas, derrame uma gota
1: do seu preciosíssimo sangue
0: sobre mim. Eu estou aqui, Senhor,
1: neste tratamento de quimioterapia
0: dentro deste hospital.
1: Mas eu sinto a tua presença, Jesus.
0: E te louvo e agradeço por isto.
1: Senhor.
0: Se queres, tu podes me curar.
1: E eu peço essa cura, Jesus.
0: Amém. Edivaldo, foi muito edificante, para mim pelo menos, a sua ligação. Por ser um homem de fé, em meio à tormenta, louvar a Deus. Que o Senhor continue te fortalecendo, Edivaldo.
1: Eu posso deixar um nome em oração?
0: Claro, filho, pode dizer.
1: É da minha esposa, Débora, que está me dando a maior força nesse tratamento.
0: Tá bom.
1: É minha filha Ana Júlia.
0: Tá.
1: É Antonella. Luiz Eduardo.
0: Certo.
1: Netinho.
0: Tá.
1: E a Isa, minha netinha.
0: Tá certo. Que Deus abençoe, filho. De Abaeté, Minas Gerais. YouTube, TV Evangelizar, canal 586, lá nos transmite. A Rádio Atividade Sertaneja FM, Dom José Aristeu Vieira Luz. Você percebe, queridos irmãos e irmãs, homem de fé. Homem de fé. Nós tivemos a festa das Santas Chagas e várias pessoas levaram capelinhas, muitos vieram as capelinhas. Eu acabei fazendo encontro com as mensageiras das capelinhas das Santas Chagas e tirei foto individual com cada uma. E quero hoje dizer que tal você se tornar um mensageiro da capelinha de Jesus das Santas Chagas. Digo isto por quê? Porque talvez na festa das Santas Chagas você se sentiu motivado e percebeu, nossa, como a capelinha de Jesus das Santas Chagas, a devoção de Jesus das Santas Chagas transformou vidas, curou. Se escutou tantos testemunhos emocionantes, tocantes. Então hoje eu quero fazer um convite mais que especial para você. Se você ainda não é um mensageiro, torne-se agora. Aproveite esse intervalo que vem agora. Ligue 0800 410 6060 e torne-se um mensageiro. Hoje eu não vou mostrar as fotos. Por quê? Porque hoje eu quero que você se torne um novo mensageiro. Aproveite esse intervalo. Você viu, seus olhos viram, seus ouvidos escutaram, quantos milagres aconteceram. Que tal você fazer parte desta família que fala, prega Jesus das Santas Chagas? Faça isso agora, eu volto já.

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0: Hoje é aniversário de Dom Limacedo Antônio da Silva, da Diocese de Afogados, da Ingazeira, Pernambuco. E também da Rádio Irmã Nova FM, de Nova Cantu, Paraná. Manda teus anjos, Senhor. Às 12 horas, missa dos arcanjos Miguel, Gabriel, Rafael. Hoje, lembrando que nós tivemos, se você ainda não fez hoje, a novena, 40º dia, último dia, nós pedimos, São Miguel, conduzi-me a Cristo. Faça logo depois do programa da bênção final, fecha os 40 dias da quaresma de São Miguel no YouTube Padre Manzotti. Não deixa de se inscrever e marcar com o sininho. Lembrando que sábado, dia 3, eu estarei no Santuário São Francisco de Assis às 18 horas para a missa do Tríduo de São Francisco, transmitido pela TV pelo YouTube Padre Manzotti. Amado povo de Deus, hoje nós falamos dos arcanjos e o arcanjo Miguel é considerado príncipe dos anjos por lutar contra as forças do mal. Seu nome é Miguel, significa quem é como Deus. Na Bíblia temos várias citações, mas gosto de citar um fato que ocorreu em 1884. Quando o Papa Leão XIII teve uma visão aterrorizante de demônios atacando a igreja, quase a ponto de destruí-la. Em resposta, ele compôs uma oração do arcanjo Miguel, pedindo a intercessão protetora. Foi aquela que fizemos no início do programa. São Miguel Arcanjo, defendei-nos no combate. São Miguel Arcanjo está no livro de Daniel, no capítulo 10, onde diz que o chefe do reino persa resistiu-me durante 21 dias, porém Miguel, um dos principais chefes, veio em meu socorro. Não por acaso, também São Miguel Arcanjo está no chamado Castelo Santo Ângelo, Santo Arcanjo Miguel, com a bainha, a espada na bainha, no final de uma grande peste em Roma. Não por acaso, Papa Francisco consagrou o Estado do Vaticano a São Miguel Arcanjo. Por isso, peçamos, Arcanjo Miguel, príncipe, guardião e guerreiro, venha em nosso auxílio. Povo de Deus, não deixe para a última hora para fechar Pentecostes. Entre em contato conosco. Nós faremos o ano que vem. Pentecostes vai ser em Assis e Roma. A programação é totalmente diferente de tudo que já fizemos. 60 anos da renovação carismática. Feche logo esta peregrinação. 41 98753 3300. É o sul da Itália, uma viagem lindíssima e uma viagem de muita espiritualidade, pois é Pentecostes em Assis e Roma. Espero por você e juntos vamos para o quinto dia da novena dos arcanjos.
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0: Arcanjo Gabriel, portador das boas novas, das mudanças, da sabedoria, da inteligência, Arcanjo da Anunciação, trazei a palavra de Deus e que ela permaneça em meu favor e meu agir. Fazei com que eu também seja um mensageiro dos preceitos do Senhor, por palavras de bondade, solidariedade. Arcanjo Rafael, guardião da saúde e da cura, peço que os raios curativos desçam sobre mim, dando-me saúde e cura dos males do corpo e da alma. Guardai meu corpo, minha mente, livrando-me de todas as doenças. Arcanjo Rafael, que vosso raio curativo esteja em meu lar, meus familiares, no ambiente de trabalho. Arcanjo Rafael, curai as enfermidades. Arcanjo Miguel, príncipe guardião e guerreiro, defendei-me com vossa espada, protegei-me com vosso escudo. Não permita que o mal me atinja. Protegei-me contra assaltos, roubos, acidentes e quaisquer atos de violência hoje. Livrai-me das pessoas negativas e invejosas. Levanta o vosso escudo de proteção sobre o meu lar, minha família, parentes e amigos. Guardai meu trabalho. Protegei meus negócios e meus bens. Arcanjo Miguel, trazei paz e libertação. Arcanjo Miguel, defendei-me no combate. Arcanjos de Deus, venham em meu auxílio. Arcanjos do Senhor, venham em meu socorro. O Senhor esteja convosco. Ele está no meio de nós. Por intercessão de Nossa Senhora do Carmo, São Pio de Pietrelcina, nos méritos das Santas Chagas, abençoai, Senhor, a todos. A água, a roupa dos enfermos, as fotos de família. Em nome do Pai, do Filho, do Espírito Santo. Amém. Filhos queridos, povo amado, Deus abençoe. Toque o sino, toque a trombeta. Viva os arcanjos Miguel, Gabriel, Rafael. Deus abençoe a todos.

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Bom dia para você, ouvinte atual. Bom dia. Tá começando a segunda edição do nosso Bom Dia Atual aqui na sua 105,1, também através do site, através do aplicativo e, claro, em diversas outras plataformas digitais. Você participa, você interage. Nosso número não tem ainda aí, salva aí nosso número fixo, que também é o nosso WhatsApp, 3526-4083, para você participar aqui da nossa programação.

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11: O Caminho da Sorte agora está com todas extrações Lotep Paraíba. Disponível para os apostadores pagando a mesma cotação da Federal. Agora vamos à extração Pernambuco das 11 horas, primeiro prêmio 94,76 pavão. Segundo prêmio, 15,42 cavalo. Terceiro prêmio, 94,54 gato. Quarto prêmio, 53,90 urso. E quinto e último prêmio, 73,28 carneiro. Extração das 11 horas.
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11: Atual melhor escolha agora, 11h20.

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1: Momento romântico aqui na sua atual, Momento de Amor, primeira edição, na sua atual, a melhor escolha.

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4: Pois é, começando o nosso WhatsApp atual aqui na sua 105,1. Agora 12h29, então ó, benção. Grava o seu áudio e envia aí no WhatsApp pedindo sua música no 3526-4083.
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1: Pois é, a partir de agora no ar para você o seu Atual é Top Música e muita informação no seu início e durante toda a sua tarde aqui na sua Rádio Atual 105,1, a melhor escolha. Já já você vai ficar sabendo. Fux restabelece proibição de postagens sobre Nossa Senhora Aparecida. Eita, é a polêmica, meu Deus do céu. Deixa a santinha. Já já também tem um plantão policial das últimas 24 horas com ele, Renê Macedo. Também daqui a pouquinho, greve. Tribunal Superior do Trabalho.

0: O ministro Luiz Fux, do Supremo Tribunal Federal, derrubou decisão do ministro Flávio Dino e restabeleceu a proibição dos posts sobre Nossa Senhora Aparecida. Esse é mais um capítulo da mais recente polêmica e vaivém de decisões de ministros. São os posts que atribuem ao candidato Flávio Bolsonaro, do PL, a iniciativa de retirar de Nossa Senhora o posto de padroeira do Brasil. No fim de semana, o ministro Flávio Dino havia liberado as postagens do humorista Antônio Tabet e de outros, desfazendo uma decisão do ministro André Mendonça, do Tribunal Superior Eleitoral. Alegou liberdade de expressão e liberdade religiosa e encaminhou o caso ao plenário do Supremo. O candidato Flávio Bolsonaro recorreu e pediu que Fux decidisse sobre a questão, porque o ministro é o relator da ação sobre o Marco Civil da Internet. Fux mandou voltar com a suspensão das postagens e deu prazo de 24 horas para que as plataformas retirassem os posts do ar. O entendimento de Fux é o de que haveria prejuízo ao candidato às vésperas das eleições, porque trata-se de uma fake news. O que se teria é apenas um projeto na Câmara de 2007 já devidamente arquivado. Fux ainda questionou a competência do STF para decidir sobre o assunto. Segundo ele, quem deve ter a última palavra em matéria eleitoral é o Tribunal Eleitoral e não o Supremo Tribunal Federal. Da Rádio Nacional Brasília, Priscila Mazenotti.
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2: O Caminho da Sorte agora está com todas as extrações Lotep Paraíba disponíveis para os apostadores pagando a mesma cotação da Federal. Agora vamos à extração Pernambuco das 12h40. Primeiro prêmio, 51, 62, Leão. Segundo prêmio, 73, 27, Carneiro. Terceiro prêmio, 66, 95, Veado. Quarto prêmio, 30,49, Galo. E quinto e último prêmio, 43,88, Tigre. Extração das 12h40.
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0: polícia.
1: Nas últimas 24 horas, mataram 3 pessoas em Pernambuco. Desde setembro, são 220 assassinatos. E de 1º de janeiro até esta madrugada, já mataram 2.069 pessoas em Pernambuco. José Elton Nascimento Lima, 27 anos, foi morto a tiros em Bezerros. Ele estava de moto quando foi baleado nas costas, perdeu o controle e bateu em um caminhão estacionado. Em outra moto, são suspeitos de cometerem o crime. A Polícia Civil investiga o caso. Adriano José da Silva, 38 anos, foi preso em Barra de Guabiraba, acusado de abusar sexualmente da enteada, uma jovem de 22 anos, autista. Durante a operação, a polícia ainda encontrou maconha e um espingarda calibre 12. Wallace Francisco Silva dos Santos, de 20 anos, filho da moradora da residência, foi preso por posse ilegal de arma. Cícera Valentina da Silva, de 78 anos, morreu após sofrer uma descarga elétrica dentro da residência em Cupira. A filha também levou um choque ao tentar socorrê-la. A suspeita de que o acidente tenha ocorrido após Cícera sair do banho. Elvis Santos da Silva, 35 anos, morreu após ser baleado por policiais militares no Ibura. Segundo a PM, ele teria interferido em uma abordagem, entrando em luta corporal com os agentes e arremessado garrafas contra a equipe da polícia militar. Caso será investigado pelas autoridades. Adriano dos Santos Ramos, de 16 anos, foi morto a tiros em Cruz de Rebouças, em Igaraçu. Um jovem de 20 anos também foi baleado e socorrido para a UPA. A Polícia Civil investiga o crime. Antônio Trajano da Silva Júnior, de 39 anos, morreu após bater a motocicleta na traseira de um carro BR-428 em Lagoa Grande. Ele morreu no local. A Polícia Civil investiga as circunstâncias do acidente. Gabriel José da Silva de Farias, de 25 anos, foi executado a tiros dentro de uma residência no sítio Riachão, área rural de Bonito. Dois homens encapuzados arrombaram o imóvel e atiraram 3 vezes. A dupla ainda teria filmado o corpo da vítima. Gabriel tinha histórico criminal. A Polícia Civil investiga esta execução. Da agência de rádio Conexão Notícias, reportagem Renê Macedo.
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0: Tribunal Superior do Trabalho julga hoje, a partir das 14h30, o dissídio coletivo de greve, ajuizado pela Caixa Econômica Federal contra os trabalhadores do banco, que estão em greve nacional desde o dia 10 de setembro. O dissídio ocorre quando não há acordo entre as partes e uma delas pede a intervenção da Justiça. Os trabalhadores da Caixa estão com o acordo coletivo expirado desde 31 de agosto. De acordo com o banco, as negociações não chegaram a um consenso, especialmente quanto ao novo modelo de custeio do Plano Saúde Caixa. O TST já havia determinado que 60% dos empregados mantivessem o serviço presencial. Amanhã começa o pagamento aos beneficiários do Bolsa Família, com o NIS Final 9. E mesmo com a paralisação, os saques estão sendo feitos normalmente. Os beneficiários do programa podem usar o cartão de débito nos terminais de autoatendimento ou nas casas lotéricas. Já o saque sem cartão só poderá ser feito se o beneficiário tiver a biometria cadastrada. Com informações da Agência Brasil, da Rádio Nacional no Rio de Janeiro, Cristiane Ribeiro.
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continue na sua tua, o Atual é Top continua, tá? Não precisa tocar no seu rádio, não mudar de estação, nem desconectar, porque continua com muita música, muita informação. E as três, Leandro Silva chega para interagir, tocar sua música e trazer muita informação também dentro do nosso Atual é Top, na sua atual, a melhor escolha.

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0: De hoje até 6 de outubro, nenhuma eleitora ou eleitor poderá ser preso ou detido. 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
1: Valeu, velho. Obrigado pelo carinho.
2: Obrigado.
3: Atenção para quem é dono de imóvel em zona rural. Termina nesta quarta-feira, 30 de setembro, o prazo para enviar a declaração do ITR, Imposto sobre a Propriedade Territorial Rural. A declaração é obrigatória para qualquer pessoa, física ou jurídica, que seja proprietária, titular do domínio útil ou possuidora de imóvel rural. A exigência só não é obrigatória para quem está isento. O documento deve ser preenchido e enviado pelo serviço Minhas Declarações do ITR no portal federal na internet. Lá em Minhas Declarações do ITR é possível recuperar automaticamente os dados cadastrais ou preencher declarações de outros anos, por exemplo. Para acessar o sistema é preciso entrar pela conta gov.br. Também é possível enviar a declaração pelo programa ITR 2026, mas essa opção é exclusiva para pessoas físicas com imóveis rurais de até 100 hectares. Lembrando que a declaração é obrigatória e se for feita fora do prazo, depois de 30 de setembro, o contribuinte pode ser multado em valores que variam, mas o mínimo é de R$ 50. Em caso de envio de dados errados, assim que identificar o erro, o contribuinte pode apresentar uma declaração retificadora, que substitui toda a declaração enviada antes. O imposto pode ser pago em até 4 parcelas iguais, desde que o valor seja superior a R$ 100. Se for de até R$ 100, deve ser pago em uma única parcela. E, neste caso, o pagamento deve ser feito também até esta quarta-feira. Da Nacional em Brasília, Sayonara Moreno. Ato.

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A Justiça Eleitoral já recebeu mais de 51 mil denúncias de propaganda irregular nas eleições de 2026. Os registros foram feitos por meio do aplicativo Ardenta, criada pelo Tribunal Superior Eleitoral, para que eleitores possam comunicar possíveis infrações durante a campanha. São Paulo lidera o número de denúncias, com mais de 10 mil ocorrências. Na sequência, em Bahia, Minas Gerais e Pernambuco. Já os menores volumes foram registrados em Tocantins, Roraima e Piauí. A maior parte das reclamações, quase 44%, envolve propaganda irregular em vias públicas, como materiais afixados em locais proibidos ou fora das regras estabelecidas pela Justiça Eleitoral. Também são frequentes as denúncias relacionadas à publicidade em propriedades particulares, incluindo pinturas de muros em desacordo com a legislação, além da divulgação em bens públicos. Durante o período eleitoral, esse tipo de propaganda só pode ocorrer em situações exigindo da Justiça Eleitoral. Há ainda registros de irregularidades na internet, em jornais, revistas, emissoras de rádio e televisão, além de materiais adesivos em cima do tamanho permitido. Até o momento, cerca de 27% das denúncias recebidas já foram transmitidas em processos pela Justiça Eleitoral. O aplicativo Pardal está disponível gratuitamente para celulares Android e iPhone. Para fazer uma denúncia, o cidadão precisa acessar a plataforma com a senha do e-título ou da conta gov.br. A identidade do denunciante é mantida sob sigilo. Além de relatar a ocorrência, comprovar a irregularidade. Quando a denúncia não se enquadra no sistema, encaminha o cidadão para outros canais, como o Sistema de Alerta Eleitoral ou o Ministério Público Eleitoral do Estado. Com informações da Agência Brasil, da Rádio Nacional, no Rio de Janeiro, Tatiana Alves.

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2: 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Oi, gente, muito boa tarde. O nosso programa Atual é Top, segunda edição, tá no ar a partir de agora, 3 horas 8 minutos, hoje, 29 de setembro de 2026. Seguimos juntos por aqui até as 5 da tarde com mais um programa, muita música, muita alegria no seu rádio, muita informação também. Liberando aqui o WhatsApp para você participar conosco, 3526-4083, várias indicações, vários pedidos já por aqui pelo WhatsApp, e a gente vai atender todo mundo. Por aqui, já pintando o som do Amado Batista com Gustavo Lima, a música Alucinação.
3: Tentei.
2: Comemoração aos 50 anos do Amado Batista de sua carreira, né? Agora 3:09, muito boa tarde para você.

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3: 6:37, sucesso da banda Encantos. Na programação, vamos dar uma passadinha aqui no nosso WhatsApp. Conferir as indicações que estão chegando.
4: Boa tarde.
3: Boa tarde.
4: É Nair Duarte Veleal.
3: Diga Nair.
4: Queria que você botasse uma música de Pablo pra minha nova. Sou o Pingado.
3: Obrigado, obrigado,
4: viu? Tua FM, melhor escolha.
3: Obrigado,
4: pra
3: Nair.
4: Você também.
3: Boa tarde pra você também. A curtir Suor Pingado do Pablo. Josenilda, também por aqui participando com a gente.
5: Aqui é Josenilda, de Jardim Piranga. Toca aí, Tairone Cigano. Pra mim, beijo.
3: Obrigado, Josenilda, pela participação. Nosso ouvinte Fátima Lins também chegando
6: Fátima
3: por aqui
6: Lins
3: conosco.
6: Fátima Lins do Cajá, viu? Já gritei pra vizinhança.
3: Oi, Fátima.
6: Vamos escutar a Atual, que ela não só é a minha, e é a sua, e é a nossa melhor escolha. E beijo no coração, viu? Toda a família Atual.
3: Obrigado, Fátima, pela participação. 3526-4083 para você participar. Nosso WhatsApp liberado aqui, agora 3:38.

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3: Oração da tarde com o padre Reginaldo Manzotti ao vivo aqui na sua Atual, a melhor escolha, 3 horas 46 minutos. Nosso ouvinte Ingrid de Estrada Nova pede oração por toda a sua família. Igor do Loteamento, José de Lemos, também pedindo oração por todos os seus familiares. Aqui a nossa ouvinte Nelva pede oração aí pela sua filha. Mônica do Jardim São Pedro participando. Dora de Campinas, também aqui no WhatsApp com a gente. Rosa na cidade de Pombos, Márcia. Elisa participando aqui conosco. E a todos os amigos que diariamente mandam mensagem aqui no nosso WhatsApp 3526-4083 para participar da oração da tarde às 3h45 com o padre Reginaldo Manzotti aqui na Atual.
4: Boa tarde, queridos filhos e filhas. Lembrando dos doentes, dos que se recomendam às nossas orações, inclusive, sinta-se à vontade, www.padrereginaldomanzotti.com.br. Mande as suas intenções. Levaremos ao altar do Senhor. Em nome do Pai, do Filho e do Espírito Santo. Amém. Senhor Jesus, eu quero ser verdadeiramente cristão. E para isso, peço, Senhor, a graça especial e particular de viver como vivestes, de amar como amastes, de sentir como sentistes. Senhor, dai-me pleno conhecimento do que fizestes neste mundo, como agistes diante dos pecadores, das armadilhas. Senhor, que eu possa ter esta presença tão forte em minha vida, que quando eu passar pelos problemas, eu possa agir segundo a Tua vontade. Amado Jesus, eu me recomendo nesta tarde, tirai de mim a lógica humana, do consumismo, do capitalismo, essa lógica do mundo, do ter, do prazer, do poder, porque em mim, valores e velhos. Senhor Jesus, no final desta tarde, eu me recomendo à Santa Mãe de Deus, Nossa Senhora. Me recomendo por intercessão Santa Teresinha do Menino Jesus. Me recomendo por intercessão dos arcanjos Miguel, Gabriel, Rafael. Ave Maria, cheia de graça, o Senhor é convosco. Bendita sois vós entre as mulheres, e bendito é o fruto do vosso ventre, Jesus. Santa Maria, rogai por nós, pecadores, agora e na hora de nossa morte. Amém. Santa Maria, dai-me viver a palavra de Deus de tal forma que o meu pensar, o meu agir e o meu querer esteja em tudo de acordo com teu Filho Jesus. Mãe, dai-me docilidade à palavra de Deus e como fruto deste Espírito Santo em mim, eu possa, de fato, ter a Bíblia na mão, palavra de Deus no coração, os pés na missão. Senhora, dai-me a graça de viver esta palavra de nosso Senhor Jesus Cristo. Proclamá-la assim, às vezes, por palavras, mas que na maioria das vezes seja pelo exemplo de Nossa Senhora, junto a teu Filho, interceda por nós. Amém.
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2: Olha aí, gente, daqui a pouquinho vai rolar o nosso momento de amor, muita música romântica pra vocês, já já após o nosso intervalo. Convido, claro, todo mundo pra ficar com a gente e ouvir as melhores músicas nacionais e internacionais e músicas que falam de amor, músicas que fazem bem pra alma, que fazem bem pro coração. O WhatsApp continua aqui com a sua participação liberado, 3526-4083. Mandar um alô aqui pra Severina Moura, lá do sítio Girimum, tá ligadinha com a gente. A tia Santana também está curtindo a programação da 105 atual. E aqui o nosso ouvinte Bruno, lá de Redenção. Valeu, Bruno! Galera curtindo em peso aqui a nossa atual 105.1.

0: Uau!
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É o seu momento de amor da atual, Amélia. Faltando 1:05. Já já tem um alô aqui. Tá participando com a gente. Branca, lá no Sítio do Meio. Alô, Branca, boa tarde. Josefa, lá do Mário Bezerra, também participando conosco. Obrigado, Josefa. Aqui a nossa ouvinte da Estrada Nova, participando por aqui. Roseane e Rosinha. Boa tarde, meninas. Estão aí na sintonia, estão ligadinhas aqui na atual 105,1. Eu tô indo nessa, hein? Amanhã, a partir das 3 da tarde, a gente volta com mais uma edição do nosso Atual é Top. Tem a oração da tarde, tem a sua música, tem informação, tem a sua participação, tem também o nosso momento de amor, é claro. Até amanhã, minha gente. Tchau, tchau.

0: 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Vamos embora, porque a diferença de um homem para um cachorro é que a do cachorro, a mulher tem pena. Dona Mazé varrendo a calçada, o peixe pra sujar jambo, ela fica varrendo. Aí ela chegou e disse: Seu Zé Santeiro, era com o senhor mesmo que eu queria falar. Pois não, dona Mazé, olha, meu marido faleceu e ele era muito devoto, religioso, como você. Aí se eu queria aqui, né, no santuário da gente e tudo, no oratório, colocar o santo que ele é devoção, mas eu não encontro. Encanto nenhum, já fui aqui, já fui na capital, até no Juazeiro do Norte eu fui e não achei esse santo. Ele disse: Qual é o santo de devoção dele? Aí ela disse: São Nicolau. Ele fez: São Nicolau é o santo de devoção de mamãe. Eu tenho um santo, uma imagem, eu vou trazer pra senhora agora. Você tem uma imagem de São Nicolau? Quem tem sou eu. Nem no Vaticano tem. Eles passaram um negócio pra mim, um telegrama, pra ver se eu emprestava, pra deixar a imagem lá. O Papa pediu. Eu digo: não, que alguém daqui pode querer. Olha, se não fosse fazer isso. A senhora tá precisando, eu vou dar preferência à senhora, que é daqui. Aí ele disse: pois traga que eu compro. Quanto é? Ele disse: pra senhora, que é daqui, eu vou fazer por 500. 500. Cê, mas se a senhora não quiser, eu mando pro Vaticano. Senão eu vou querer. Eu pago à vista. Aí vem, tirou pra casa, chega, foi ligeiro. Quando chegou lá, cadê São Nicolau, que não tinha? Aí ele pegou, macho, foi lá atrás, tirou os pregas. Aí tinha uma imagem de um preto velho. Aí ele disse: não, isso aqui dá certo. Aí ele deu um grau no preto velho, pintou aqui umas listas de encarnado de preto, organizou, divulgou, então disse o que, organizou, aí deixou lá. Chega, disse: tá aqui! Engolado no jornal. Oh, meu Deus, que coisa linda, um sinal. Quando daqui desembolhou do jornal, é a velha, eu fiz: oxe. Isso é São Nicolau? É, ele andava muito enroçado, pegou essa cor e tudo isso. E ele tá com a roupa vermelha e preta. Aí disse: a senhora não sabe a história de São Nicolau, né? Não, não. Ele era jogador do Flamengo.
1: Eu me dá bem.
0: Um grande zagueiro, morreu de uma bolada.
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4: Que música de arrepiar é essa?

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1: Essa velha, mas vive dentro de igreja, ela vive em outro mundo. Porque só faz rezar o dia todo, terço, rosário.
2: E medir para na vida dos outros.
1: Não, mas ela se seguiu, foi em outro mundo, é só rezando, terço, rosário. Aí eu me lembro, tinha dona Judite lá do meu interior. Ela vivia, mas dentro da igreja, rezando, vendo São José, atendia o povo. Aí quando chegou lá, aí Castanha disse: diga uma coisa, dona Judite, eu queria fazer aqui uma promessa para Santo Antônio, mas eu não sei quem é Santo Antônio. Ela disse: meu filho, é o seguinte, olha, preste atenção. Se tiver um santo com o menino do lado direito, é Santo Antônio. Se tiver o santo com o menino do lado esquerdo, é São José. Agora, se tiver um com um chifre, um rabo pontudo e um tridente, corra que é o
2: Satanás.
1: É.
2: Poeta, ai, meu Deus do céu.
3: É igual a história do jogador do Flamengo.
1: Foi, macho, rapaz, o pessoal. Grafuncho, lá no meu interior.
2: Grafuncho! É um raio velho!
1: Zé Santeiro, lá no meu interior, ele fazia santo e vendia pra ver tudinho, sabe? Por exemplo, pra comprar, rapaz, queria comprar um quadro de São José. Aí, pá, vendia. Se não tivesse, alimentava. Pai, eu queria comprar aí um quadro. É, aí dizia o nome do santo: se eu tenho. Ele não perdia venda de jeito nenhum. Aí e chegou tudo. Uma velha dona de Assis e fez: olha, eu queria muito presentear, né, a minha comadre, que ela é devota de São Jorge. Se eu tenho um quadro de São Jorge,

0: Aí pegou e trouxe o padre São Jorge. Ela olhou e fez: e esse santo tem uma chave na mão? Cadê o cavalo de São Jorge? A senhora não soube, não? Não. Ele vendeu o cavalo, comprou um jipe. Essa chave é do... Assim ela ia enrolar.
1: Aqui enrola. São Jorge trocou o cavalo pelo jipe.
0: Ela ia enrolando.

0: 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Mas falando na voz de Biró, dona Luzia Biró, antigamente tinha muita rezadeira. Lá no meu interior tinha dona Chaguinha rezadeira. Ela rezava, curava quebrante, mal-olhado. Os meninos iam pra lá, ela botava uma fitazinha vermelha na testa do menino, benzia. E tudo, rezava com um gás de arruda. Ela fazia benzia e tudo, o menino ficava, sabe? Fechava corpo e tudo, a pessoa que tava rindo, a pessoa com quebrante, panariz, mal-olhado, de frusto, tudo ela curava. Aí, macho, ela foi um dia, o velho Nicolau passando mal de verdade. Aí veio a família todinha e mandaram o neto dele, Alfredinho chegou lá. Aí disse, dona...
1: Vila pessoal.
0: Foi Alfredinho. Alfredinho chegou lá e disse, dona Chaguinha, mandaram vir aqui, a família tá toda chorando. Vou ir. Tá passando mal pra morrer. Tenha calma, calma. Nessa hora temos que ter calma e muita fé. Faça o seguinte. Você faça uma simpatia com ele. Você reza um credo.
2: Credo.
0: Aí reze um Pai Nosso e três Ave Maria. Todo mundo de mão dada. Pensamento forte e fé. E depois essa simpatia é infalível. Você pega, bota dois ovos na testa dele e ele vai tornar. Assim fizeram. Quando foi? Meu Deus do céu. No domingo, dia de feira, Alfredinho encontrou, sei lá, viu? Alfredinho, vem cá. E seu avô ficou bom? Esses que nada. Você não fez a simpatia, não? Botou os dois ovos na testa? Disputei. Eu fui puxando, quando chegou na cintura, ele cagou-se todo.
2: A filha da mãe.
0: Só aguentou até o inimigo.
2: Ai, meu Deus.
0: Puxou o sofro, velho.
2: Não, aquele corpo foi emprestado, pô, para Luiz Gonzaga. Foi emprestado para Luiz Gonzaga, para dar uma zaga. Depois pegou de volta. Ai, meu Deus.

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0: Alô?
1: Opa!
0: Quem é?
1: Aqui da rodoviária, porque chegou um parente de vocês aqui, ele tá doidinho aqui porque vocês não vieram buscar ele.
0: E onde é que ele tá?
1: Aqui na rodoviária, porque ele chegou bem cedinho aqui e ninguém veio buscar ele, ele tá revoltadozinho aqui, chateado com vocês.
0: Ah, pode diga ele que vem, que ninguém não sabia porque não disseram.
1: Não sei nem, tô fazendo um favor, porque ele disse que você aí, seu Xavier, é tudo parente dele, e ele chegou bem cedinho e vocês não consideravam ele, porque ele tá esperando até uma hora dessa e ninguém veio buscar. Ele tá até pedindo dinheiro a um e a outro aqui pra comprar passagem pra voltar pra ir embora de novo.
0: Isso é conversa, pois diga ele, pega um carro e vem.
1: Mas por que ele tá chateado? Não é melhor você falar com ele por telefone, não?
0: Rapaz, bota pra ele falar com ele, eu não sei nem quem é.
1: Pra ele vem jogando aqui, porque ele tá brabo demais. Pera aí, ó, eu vou botar no seu ouvido, você fala com ela, vá. Fala com ele aí, fala, meu filho.
0: Alô, quem é? Hein? Quem é que vem pra aqui pra casa?
1: Alô?
0: Alô?
1: Ele disse o que, senhora?
0: Não falou nada não, rapaz.
1: Ah, então dá seu sotaque, que a senhora não tá compreendendo. Peraí, vai com ela de novo, vai.
2: Rapaz, fala direito, se quer atender alguma coisa, se não quer
1: rápido. Ah não, porque tá falando aí com sua esposa, ela não tá entendendo.
2: Pois é, aqui não é carro de mundiça não.
1: Ah, fala com ela aí, vai. Olha, ele disse que tá com fome, quer aí comer o seu jantar.
2: Fica no seu.
1: Mas é o jantar, fala com ele aí, não tá entendendo não.
2: Isso é vergonha, do senhor do cação.
1: Mas pera, é seu parente, fala com ele aí, vai.
3: Se putaria aí, eu vou dar parte de você, tá certo? Se você ligar pra cá, seu filho de vai dar parte de você.
1: Aí tá dizendo que foi você que ligou pra ele.
3: É você, seu viado da peste, que tá ligando pra cá.
1: Vai, diga alguma coisa ela aí, vá.
3: Seu corno.
4: Tchau, au, au, au, au, moção.
5: Esse é meu forró. 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
1: Ei, falando em Copa do Mundo, né? Muita gente. Falando em Copa do Mundo, né? Muita gente aí falando nas nações, né? Os times de futebol, os países se confraternizando, jogando. O Brasil não para pra ver isso aí. Eu me lembro, papai contava muito umas histórias de Pedro Malazar. Né?
2: Não, vixe, tá na Copa.
1: Não, é, papai tá na Copa, mas é da cozinha, tomando um cafezinho mentindo. E com as portas de casa tudo fechada pra não dar um ramo, né? Aí eu me lembro, papai dizia, se ficar aqui perto da porta, tudo, cadeira de balanço, aí disse, contar agora a história de Pedro Malazar, né? Aí ele tá contando a história, era.
2: Acaba aqui a meio dessa
1: história. Pedro Malazar, tudo. Aí uma vez, sabe, disse que uma vez vinha um avião, aí vinha um pessoal pra ir pra Copa do Mundo, na Argentina, em 78, rapaz disse. Aí o avião, mas fez, o avião fez uma rota errada, pegou pra banda de Bariloche, que é onde só tem neve, lá no final da Argentina. E o avião, mas quando fez aqui, pegou um vento. Conta mal, o avião desgovernou, se caiu de bum, no gelo. Morreu todo mundo, ficou só três pessoas que iam pra Copa, que era um americano, um argentino, que morava fora e tava indo pra Copa, e um brasileiro. Mas ele na neve e tudo, daquele jeito, aí foi passando, primeiro dia aguentar, segundo dia, uma fome medonha. Disse, rapaz, ninguém vai achar nós aqui não, dentro dessa neve. O americano muito inteligente, disse, rapaz, pegou uma faca que tinha lá, porque tinha começo aí, disse, olha, eu vou tirar um pedaço aqui da minha perna, aí disse, hoje a gente vai comer aqui, né, uma parte da perna, como se fosse uma panturrilha, né? Comer aqui, que tem mais carne. Tirou, fizeram lá, conseguiram fazer um fogo, ó, pegaram as coisas de esquerda dentro do avião. Aí quando foi, no outro dia, o argentino disse, ó, eu vou tirar aqui das minhas costas um pedaço de carne, não, comer um lombinho. Aí fizeram um lombo também na brasa, comer. Aí ficaram com muita fome. Quando foi de noite, umas 8h30, 9h da noite, aí o brasileiro foi e botou a p pro lado de fora, né? Aí o argentino e o americano disse, eita, hoje vamos comer linguiça. Ele disse, linguiça nada, vamos tomar um leitinho quente pra ir dormir agora.
3: É um beijo.
2: O brasileiro não fica pra trás.
1: Brasileiro diferente.
4: Ei, chega a tomar um gagal, virou.
2: Vai se lascar, rapaz.
5: 30 anos do...

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0: Alô?
1: Alô, é Dona Dê?
0: É.
1: Dona Dê, é sobre o cachorro que é dia de cego. A gente tá ligando pra saber se a senhora já escolheu a raça.
0: Cachorro?
1: É.
0: Não, não encomendei cachorro, não.
1: Pois o pedido tá no seu nome.
0: Poxa, eu não quero ter um nome, que eu não gosto de cachorro, não.
1: Mas é cachorro como não, é cego.
0: Isso aí aqui não tem cego também, não.
1: Pois eu sou rebilingue, de meio, entra na internet, dirige carro, é um especial.
0: Eu não encomendei cachorro nenhum, não.
1: O que foi, hein?
0: Não, eu tô rindo, porque às vezes o povo faz esse trote e usa o nome da pessoa.
1: Pois, Dona Dê, eu tô achando que fizeram um trote comigo.
0: Ah, pois pronto, foi isso mesmo que eu nem encomendei cachorro, nem eu gosto de cachorro, não. E também aqui não tem nenhuma pessoa cega, não.
1: Meu tanto, já gostou da senhora, gente. Já tinha mostrado umas fotos suas, ele já se apegou.
0: Não, não quero, não. Eu não encomendei cachorro, não quero, não.
1: Ah, mas só que a gente já é o ônibus que vai bater aí.
0: Tá vendo? Pois não encomendei cachorro, não, que eu não gosto de cachorro, não. E nem tem como eu criar cachorro aqui onde eu moro.
1: É, senhora, se eu tiver um quarto, um ar-condicionado, frigobar e chuveiro elétrico, senão a gente não pode mandar, não.
0: Ah, pois pronto, eu não tenho, não, meu filho. Se eu tivesse comprado esse cachorro, eu não fazia questão que encomendei, não. Mas eu não encomendei o cachorro, não.
1: E Dona Dê, como esse cachorro foi treinado nos estúdios de Hollywood, o custo inicial para criar ele é de 5 mil reais.
0: Poxa, eu não posso gastar 5 mil reais nem com o povo de casa.
1: Mas tem que ter um apelido de arroto de sardinha.
0: É o teu.
1: Não é teu apelido, né?
0: Nada.
1: Tem nada a ver se tu é arroto de sardinha.
0: É
1: tá mole. Eu não vou morar.
2: É daqui. Pois foi ele, a gente tá aqui.
1: Eu não sou daqui não, eu sou de Abu Dhabi.
2: Você pode ser da América.
1: Me perdoe, Dona Dê.
2: Que perdoe, que porra nenhuma. Você vai ver onde você vai parar.
1: Se você não falar mais com a roupa de sardinha, eu peço perdão.
2: É? Perdão? Agora tá pedindo perdão?
1: Oh.
2: Depois que você fez da minha casa um cabaré, tascou.
1: A roupa de sardinha não fez
2: tudo? Respeite que é mais bonito, filha da...
1: Eu não grito não, que sabe o mau cheiro.
2: Viu? Tá gravado aqui no meu aparelho. Você vai ver. Eu vou descobrir aonde foi que você ligou.
1: Mas, Dona Dê, eu liguei pra ir errado.
2: Errado nada. Peraí. Deixa eu falar a ele. Ele vai ver onde ele vai parar.
1: Que é isso, Dona Dê? Desculpa aí.
2: Desculpa o quê?
1: Eu.
2: Agora tá pedindo.

0: Desculpa, quer dar uma de bonzinho? Você vai ver depois a desculpa. Pode ser daqui, pode ser do inferno, da casa do Cola.
1: E se for da casa da roupa de sardinha?
0: Repete.
1: Repite, né? Repita.
0: Cara safado.
1: Faz direito.
0: Você manda falar direito. Por quê? E por que você não respeita as casas de família, cara safado?
1: Vou levar o cachorro aí, viu?
0: Cachorro pra sua mão, seu corno.
1: Fala baixo.
0: Fala baixo o quê, filha da p***?
1: Você fala baixo.
0: Fale baixo não, vá pra p*** que pariu. E pode de ligar pra aqui, filha da p***.
1: O filho do seu cachorro tá ouvindo aqui, fale baixo.
0: O cachorro é pra tu, bandido.
1: O cachorro tá no cio, viu?
0: Cara safado.
1: Não grite comigo, não.
0: Brinco com o Junior, eu tô com medo de tu.
1: Você não diz isso na minha casa.
0: Sem vergonha. De andar ligando
1: para as
0: casas dos outros, palhaço!
1: É, palhaço, mas vive me ligando, né?
0: Cava safado, eu liguei pra tu o quê, cava safado?
1: Ligou e deu uma rota de sardinha na minha cara.
0: A p*** que pariu tu, cava safado.
1: É isso, tá rotinho.
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A Hora do Ângelus. O anjo do Senhor anunciou a Maria, e ela concebeu do Espírito Santo. Ave Maria, cheia de graça, o Senhor é convosco. Bendita sois vós entre as mulheres, bendito é o fruto do vosso ventre, Jesus. Santa Maria, Mãe de Deus, rogai por nós, pecadores, agora e na hora de nossa morte. Amém. Eis aqui a serva do Senhor, faça-se em mim segundo a vossa palavra. Ave Maria, cheia de graça, o Senhor é convosco. Bendita sois vós entre as mulheres e bendito é o fruto do vosso ventre, Jesus. Santa Maria, Mãe de Deus, rogai por nós, pecadores, agora e na hora de nossa morte. Amém. E o Verbo divino se fez carne e habitou entre nós. Ave Maria, cheia de graça, o Senhor é convosco. Bendita sois vós entre as mulheres e bendito é o fruto do vosso ventre, Jesus. Santa Maria, Mãe de Deus, rogai por nós, pecadores, agora e na hora de nossa morte. Amém. Rogai por nós, Santa Mãe de Deus, para que sejamos dignos das promessas de Cristo. Oremos. Infundi, Senhor, como vos pedimos, a vossa graça em nossas almas, para que nós, que pela anunciação do anjo, vimos ao conhecimento da encarnação de Jesus Cristo, vosso Filho, por sua paixão e morte, sejamos conduzidos à glória da ressurreição, pelo mesmo Cristo, Senhor nosso. Amém.

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0: Santa Cruz, Igor Moura.
2: Terça-feira importantíssima de autorização da Justiça para recebimento de antecipação dos investidores da SAF Tricolor. Reapresentação aconteceu no José do Rego Maciel na semana mais importante da história recente coral. Tendência de que no máximo até sexta-feira todos os atletas fiquem em dia antes do duelo contra o Maringá, que vale acesso.
0: Esporte, o Alex Santos.
3: E na corrida contra o tempo,

0: na reta final da temporada. Treinador passa pela primeira semana completa de trabalho desde que chegou ao Timbu.
1: Dezoito horas, oito.

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2: Ah, não se sabe como é que vai ficar no próximo ano, tal, mas a priori o Santa
3: sem
2: vai ter...
3: Sem dúvida, essa situação das bets, ela vai ser um pouco modulada, né?
2: Vai.
3: O Congresso Nacional vai dar um impacto menor nessa coisa toda. Mas independente disso, o que o Santa Cruz tem que ter cuidado é depois que se classificar para a Série B, e é o que todos esperamos que vá acontecer já nesse próximo jogo.
2: Tem 99,1% de chance
3: disso. É muita chance, né? Muita oportunidade para o Santa Cruz. Mas que não aconteça o que sempre aconteceu no futebol pernambucano. Você conquista a vaga e já começa a antecipar algumas receitas com muita antecedência. Talvez o Santa Cruz até precise fazer isso, né? Talvez.
2: Acho que pode vir a precisar, mas talvez não por conta da SAF.
3: Pode ser.
2: Né?
3: Pode
2: com a SAF sendo... se o futebol do Santa, de fato, for colocado...
3: A SAF certamente já estará atuando.
2: Provavelmente no ano que vem.

0: Outra coisa, foi até dito isso pelo Bruno Rodrigues no Fórum Esportivo da semana passada, que eu fiz com o João e o próprio Bruno. Ele falou: tem uma parte boa aí. Muito clube de Série B que vai ficar na Série B para a próxima temporada, gente, meio muita gente antecipou verba. O Santa vai entrar limpinho, zerado. Não antecipou nada. E a tendência é não antecipar porque tem esses valores de SAF. Antes de falar de SAF, que é a notícia mais importante do dia, eu vi que tem muito torcedor do Santa que tá angustiado, tá numa agonia tremenda, porque é um jogo que todo torcedor do Santa quer estar, né? Só que é bom lembrar que a Arena, ela tem a capacidade de 45.500 e no jogo, por exemplo, contra o Floresta, deu pouco menos de 45 mil, com o Santa podendo vender quase que toda a capacidade para a torcida dele. O que é que está acontecendo? Muita gente perguntando sobre ingressos. O Santa anunciou agora à tarde que já vendeu, início da tarde inclusive, 32.500 ingressos. Ou seja, em tese ainda tem aí uns 10 mil ingressos para a torcida do Santa. E é algo que o Santa tem que se inteirar para vender o restante dos ingressos. O que é? Diretoria do Maringá vai sinalizar: olha, os 10% aí da capacidade da torcida do Maringá será necessário. Então, o Maringá,
1: Eu não acho
0: mesmo
1: que
0: que
1: eles
0: não
1: tragam.
0: coloque 4 mil, os 10% que eu falo, não é que vão vir 4 mil torcedores do Maringá para cá. Não.
1: Mas ele tem direito a
0: O
1: espaço.
0: espaço vai ter que estar lá. O espaço vai ter que
1: Agora, pode
0: estar lá.
1: ser que eles contribuam com alguma coisa, né?
0: Por exemplo, olha. Nossa média de jogos como visitante, jogos decisivos, por exemplo, Botafogo da Paraíba e Maringá. Esse jogo do Maringá pode ser jogo do acesso contra o Santa Cruz. Digamos que 400 torcedores do Maringá estiveram no Almeidão em João Pessoa. Se o Santa Cruz tiver capacidade de alocar 800, 1.000 torcedores em algum setor que não impacte diretamente na venda dos seus ingressos para a torcida, eu acredito que o Santa
1: É,
0: vai
1: porque
0: poder
1: você
0: ter.
1: botar 300 ou 200 torcedores, que é o máximo que eu acredito que vai acontecer com a torcida do Maringá, num espaço que vale 10% do
0: Aí é
1: público,
0: complicado,
1: fica
0: né?
1: muito horrível, fica muito feio, né?
0: É
1: Fica muito
0: verdade.
1: feio, inclusive, fica
0: Então,
1: horrível.
0: é verdade. Então é o que o Santa tem que esperar para saber o quantitativo de ingressos que serão colocados à
1: Aliás,
0: venda.
1: Igor, me permita, porque hoje eu recebi de alguns tricolores,
0: Claro.
1: grandes tricolores, amigos da gente, inclusive o nosso Rubem Mesquita, que é sócio, que é conselheiro. A dificuldade que eles estão tendo lá no Santa Cruz, e aí é questão estrutural mesmo, que o Santa Cruz tem que resolver, e nesses jogos grandes esse problema aparece muito. O Santa Cruz ainda não falou como disponibilizar as cadeiras e os camarotes. Eles estão indo lá o tempo todo e não estão conseguindo essa resposta. E ele realmente teve essa dificuldade no dia de hoje. O Santa Cruz não se pronunciou ainda se vai disponibilizar essa questão de cadeiras, essa questão de camarotes. O próprio sócio que está buscando ingresso está tendo essa dificuldade. Então, é um problema que tem que se resolver, porque é aquela história, né? Um momento como esse, você tem que estar com a estrutura preparada para atender bem o torcedor, porque o torcedor é aquele cara que sofre, que vai em todo
0: Claro.
1: jogo. Num momento como esse, você tem que disponibilizar isso com certa urgência para que as pessoas possam se acomodar com tranquilidade, né?
0: Exatamente. O Guilherme Leite, que é o responsável pelas operações do Jogo do Santa, ele tenta sempre atualizar no, nas redes sociais, no Twitter mais precisamente. E eu vou ler aqui as duas últimas postagens do Guilherme Leite. Uma feita ontem e outra feita de ontem para hoje. Vamos lá então. O Guilherme Leite falou: vamos lá, a penúltima postagem dele foi feita ontem dizendo o seguinte: que amanhã, hoje, teremos a reunião com as autoridades. A expectativa é liberar mais carga de acordo com a viabilidade. Torcida tricolor, não compre ingressos de visitantes. Norte inferior liberado. Já liberaram o norte superior também, parte do norte superior. Mas vamos lá. Guilherme Leite também tuitou o seguinte de ontem para hoje: proprietários de camarote têm prioridade na compra dos da arena. Informação de carga já com a comissão patrimonial.

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1: De cadeira sobre isso. Mas reuniões estão acontecendo ainda hoje sobre essa situação, já que se venderam 32.500 ingressos, eu acredito que pouco mais de 10 mil apenas estão disponíveis para a torcida tricolor. Bom, hoje teve reapresentação. Antes da reapresentação, o Renato, que está se especializando em fazer golaços decisivos, né? Na semifinal contra o Maranhão, ano passado, ele fez aquele golaço de voleio. Aí ele faz o gol de voleio de canhota, batendo de canhota agora contra o Floresta. E aquele gol de falta que a gente elogiou tanto. Brincadeira aquele gol de falta, né?
2: Impressionante, cara.
1: Aquele gol de falta...
2: Botar num ângulo uma bola naquela distância é muito difícil.
1: Foi com a
2: e
1: força
2: e o gol
1: certa.
2: De voleio também foi muito bonito. Ah, né?
1: Ele, e hoje, engraçado, o nosso Léo Vasconcelos perguntou pra ele hoje na coletiva qual gol que ele... escolheria, o gol mais bonito e tal. Ele falou de voleio porque foi mais difícil. Porque a bola vem pra trás, ele inclina o corpo, e ele é destro. Ele começou de lateral direito, ele é destro. E ele consegue a raquetada na bola com a perna ruim, a perna canhota, no contrapé do goleiro e no contrapé do corpo dele, porque o cruzamento do Matheus Vinícius vem a meia altura pra trás. Então, é muito difícil, foi um lance muito plástico.
2: Coisas do anjo da guarda, meu amigo. É, né? Esse anjo da guarda continue, pelo amor de Deus, aí.
1: Tá ali abraçado com o Santinho até o fim, né, Edinaldo?
2: Tem que ficar.
1: Bom, vamos para a notícia mais importante dessa terça-feira, que é uma grande notícia. A gente já tinha debatido isso na semana passada, a gente debateu isso ontem, e hoje pela manhã o Santa, depois da solicitação, o administrador judicial, quando solicitado, ele deu ok, ele autorizou o Santa a receber o valor de 6 milhões de reais ao todo. Esse adiantamento vai
2: ser... dinheiro está liberado pro Santa, né?
1: Tá, porque é o seguinte: ao todo, 6 milhões e 500 mil, porque o Santa já tinha antecipado agora meio milhão, 500 mil, há pouco tempo atrás, e tem mais 6 milhões a caminho, que a nova SAF, a Matrix, ela vai antecipar para o Santa Cruz. É um DIP, não é um empréstimo. Ou empréstimo ou adiantamento, vamos colocar assim. Porque
2: adiantamento.
1: Adiantamento, porque daqui para o fim do ano, mais alguns milhões serão aportados. Beleza. O administrador judicial deu ok, foi para o juiz, e o juiz deferiu. O juiz deu também o ok. Quando o administrador judicial deu ok, o juiz também, hoje, em 48 horas no máximo, o Santa vai ter esse valor na conta para destinar qual o propósito, qual o fim, a finalidade que o Santa explicou para o administrador judicial e para o juiz. Olha, eu quero esses 6 milhões simplesmente para pagar os meus funcionários. Quem hoje é funcionário meu? Base, administrativo, funcionários do Arruda, pagar a comissão técnica, pagar bicho de pontuação, 4 pontos somados com Floresta, o Santa ainda vai pagar a vitória na Arena e o empate lá em Fortaleza, e vai pagar, vamos lá, os meses de auxílio moradia que o Santa não pagou ainda pro elenco. O Santa atualizou a CLT. Na sexta passada, o Santa pagou a última CLT que devia. Agora, 3 imagens. São 3 imagens. E é praticamente meio a meio. A CLT dá quase 600 mil e a imagem dá coisa de meio milhão cada salário. Então, é quase meio a meio nessa folha atual do Santa Cruz.
2: Costumeiramente, numa situação de que o Santa Cruz está atravessando, por exemplo, com a questão do juiz, normalmente ele pede uma certa parcela para ficar retida, né? Para aquela questão da recuperação judicial.
1: Não tem essa informação.
2: Se ele não pede, é muito bom para o Santa Cruz, em função das necessidades que ele tem para administrar esses débitos com o seu funcionário.
1: Sim,
2: em geral.
1: Todos. E na somatória, eu até acredito que vai ficar um valor, uma quantia para o Santa pagar o bicho do acesso que foi prometido, né? Só para explicar, tá? O Bruno Rodrigues, ele tinha explicado no Scret na Rede, antes da gente chamar a sonora do Renato, que o bicho de premiação, 3 milhões de reais. São 3 milhões de reais, mas aí vão abater todos os bichos
2: ontem,
1: por
2: né?
1: Vitória, por empate. Tudo que o Santa pagou pouco a pouco de premiação de bicho, jogo a jogo...
2: equivale à temporada, né?
1: Aí a Série C por completo vai valer 3 milhões. Ou seja, mais 1 milhão e meio, 1 milhão e 400, se subirem no próximo sábado ou contra o Botafogo em João Pessoa. E eu perguntei, Edinaldo, pro Renato sobre isso. Todas as vezes que a gente falou do elenco do Santa aqui, eu e você nos nossos debates, o Boris quando tirava minhas folgas, a gente sempre elogiou muito, desde o ano passado, a personalidade e a resiliência desse elenco dos jogadores do Santa, de mesmo com problemas financeiros, atrasos, a estrutura às vezes não nota 10.
2: Muita entrega, né?
1: Eles entregarem acesso, resultados. Esse ano a gente viu que é um elenco muito ponta firme. E dito isso por todos os diretores, presidente, treinador, e o Renato falou sobre a importância de jogar sábado contra o Maringá, com tudo atualizado agora, tudo pago, sem preocupação com salários. Vamos ouvir o Renato.
3: Então, a gente sabe que na verdade, o futebol brasileiro está passando por esse momento de crise, né? Eu estou aqui desde o ano passado, eu sei o que a gente passou,

0: principalmente os remanescentes. A gente sabe da dificuldade que é. Acho que nem todo mundo consegue ficar 1, 2 meses sem receber. Então, a gente viu o quanto é importante receber o salário, mas a gente sabia também que o presidente estava buscando, o presidente da diretoria. Então, a gente tinha ciência de que a gente tinha que dar o nosso melhor, independente do que acontecia no extracampo. A gente sabia que seria fundamental para nós jogadores o que a gente vem fazendo, né? Até mesmo buscar o acesso. Então, a gente fez de tudo para que o extracampo não nos atrapalhasse. E graças a Deus, o correndo ocorrendo da forma que a gente pensou, da forma que a gente conversou. Então, acho que isso foi fundamental para que essa questão salarial não nos atrapalhasse. Querendo ou não, atrapalha um pouco o que a gente vive aqui dentro, vê o que os funcionários passam, o que muita gente que da cozinha, enfim, da lavanderia, os pessoal da limpeza, a gente sente por isso. E é ruim. Mas, como eu falei, a gente sempre ficou focado para que essas coisas não nos atrapalhassem dentro de campo. E eu acho importante essa questão de que as coisas já estão dando certo, como você falou, não sabia disso ainda. Espero que seja colocado em ordem, como vai ser, né? Que eu creio que o presidente já nos afirmou isso. Tenho certeza de que vai ser colocado em ordem, para que a gente pense só no jogo, só na importância desse jogo. E não fique a semana pensando sobre isso. Eu acho que é muito importante a gente estar focado só apenas no que a gente tem que fazer dentro de campo. E eu tenho certeza que essa semana vai acontecer.
1: Pronto, então o Renato falando sobre esse assunto aqui no Bola Rolando.
2: Valeu, Igor.
1: Um abraço.
2: Você acaba de acompanhar dentro do Bola Rolando a terça-feira Tricolor. Agora são 18h25.

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1: Depois a gente falou dessa polêmica da não disponibilização de vendas de camarote e cadeiras no Santa Cruz. Recebo aqui outras mensagens de amigos, conselheiros do Santa Cruz. Tem aqui uma mensagem também do nosso Evaldo Cobrinha. Eles falam o seguinte: estivemos no Arruda para comprar um camarote e a ordem é que não está disponível. Querem colocar os proprietários no setor oeste inferior. Então Santa Cruz tem que resolver esse problema estrutural urgentemente. Agora 18h35, tem bola rolando para o esporte. Alô, alô, Wallace Santos.
2: Alô, alô, Edinaldo Santos. Hoje a gente vai leve, porque a garganta, mas vamos embora. O Sport, que treinou hoje pela manhã, seguiu viagem para Minas Gerais no período da tarde, onde na quinta-feira vai enfrentar o Atlético no jogo considerado divisor de águas para as pretensões leoninas dentro dessa Série B. Só lembrando que o Sport hoje está na nona colocação, com 44 pontos, a 5 pontos do sexto colocado, que é o Atlético Goianiense, que tem 49. O Atlético Goianiense é o sexto colocado com 49, o Sport é o nono com 44, então uma diferença de 5 pontos. Agora, o fator que chama mais atenção, Edinaldo, é essa sequência negativa que o Sport tem jogando fora de casa. Depois dessa derrota para o Náutico, chegou aí a 5 partidas
1: sem vencer fora de casa.
2: E o que chama a atenção, parte 2, é que esses próximos compromissos, os 8 jogos que restam, foram justamente aquelas partidas no primeiro turno que o Sport não venceu ninguém. Lembra daquela sequência que ele ficou nove jogos sem vencer?
1: Ele vai reencontrar esses clubes agora nessa nova caminhada, né?
2: Pois é.
1: É verdade, isso é um fato interessante. O Sport não venceu da vez anterior e vai precisar mudar essa história agora. Aliás, o Sport vai ter que mudar muita coisa para continuar aspirando uma posição nesse G6. E não vai ser fácil, né? Porque a irregularidade do time é uma coisa da temporada inteira, né?
2: Impressionante.
1: A temporada inteira, seja com qual técnico for, a irregularidade do Sport é uma coisa muito forte, muito forte. Tem que parar com isso.
2: E essa sequência, eu estava observando aqui os resultados, foram 7 empates e 2 derrotas, uhum, né, naquela sequência de 9 partidas que o Sport ficou sem vencer, inclusive que acabou culminando com a demissão do técnico Márcio Goiano, né? Aquela sequência.
1: O Sport chegou a povoar ali num certo tempo no primeiro lugar, não foi?
2: Depois do jogo contra o Náutico, no primeiro turno, que o Sport venceu por 2-0, o Sport chegou a assumir a liderança, acho que primeira, segunda colocação.
1: É verdade.
2: Depois foi ladeira abaixo.
1: Verdade.
2: Os 9 jogos aí.
1: Entrou em queda livre.
2: Empatou com o Atlético em 1-1 na Ilha do Retiro. Empatou em 0-0 com o São Bernardo jogando lá. Empatou em 1-1 com o Atlético Goianiense na Ilha. Perdeu para o Fortaleza 2-1 lá no Castelão. Perdeu para o Criciúma 1-0 no Heriberto Rios. Perdeu para o Botafogo 3. Aliás, foi empate. Botafogo 3, Sport 3 na Ilha do Retiro. Perdeu para o Operário. Não, empatou também com o Operário 2-2 na Ilha do Retiro. E empatou com o Goiás em 1-1 jogando lá em Goiânia. Isso mesmo, foram 7 empates e 2 derrotas. Aí você imagina esse cenário. Precisando vencer para pontuar, torcendo por resultados adversos de outras equipes para poder se reaproximar do G6, uma sequência negativa, essa de perder fora de casa, e o técnico Mariano Sosso, que deve realizar pelo menos uma ou duas modificações para esse jogo contra o Atlético, viu, Ed?
1: Pois é, o Sport, ele vem sendo vítima exatamente dessa inconstância no trabalho dele ao longo desta temporada. Se não bastasse o péssimo rendimento que o Sport teve no Campeonato Brasileiro do ano passado, foi um vexame, foi a coisa mais vergonhosa da história do Sport Clube do Recife, aquele tempo todo sem vencer, aquele tempo todo na lanterna do campeonato até o final. Aí o Sport começa uma temporada cheia de problemas, primeiro em funções das broncas, em função das broncas administrativas, né? O rombo que foi deixado aí no Sport pela administração anterior. Então, os que assumiram tiveram que lidar com isso o tempo todo. Aliás, estão lidando com isso o tempo todo. Já é um problema. Depois vieram as sequências de treinadores. Você veio com o Márcio Goiano, sai Márcio Goiano, entra o Dalpozo, sai o Dalpozo, entra agora o Sosso. Então não tem time que se estabilize dessa forma, cara. É muito difícil. Principalmente no momento em que o clube está em queda livre, como é agora, como acontece agora. É você correndo para resolver o problema, aquela história que a gente diz. Trocar o pneu com o carro andando. É o que está acontecendo sempre no Sport Clube do Recife nessa temporada.
2: Aí eu me lembrei agora que o Sport chegou a ser o quinto melhor visitante jogando fora de casa, né? Quer dizer, visitante vencendo as partidas longe da Ilha do Retiro.
1: Teve um período que ele fez grandes jogos fora de casa, né?
2: Teve, chegando a ter mais vitórias fora de casa do que em casa.
1: Dentro de casa.
2: Mas agora esse cenário modificou. Você foi muito feliz falando dessa oscilação que o Sport está passando nesse momento. São 5 derrotas seguidas e o próximo jogo é fora de casa contra um time que entregou, não sei se você viu o jogo contra o Fortaleza.
1: Vi.
2: Jogou muita bola, bom jogo. Então não vai ser fácil. E cá para nós, Edinaldo, se o Sport não voltar para Recife com uma vitória na bagagem, praticamente vai ficar muito difícil ele brigar pelo G6.
1: É.
2: Porque vai faltando poucos jogos.
1: Agora eu tô surpreso que hoje é terça-feira.
2: Terça.
1: Hoje é terça-feira e você não falou ainda, cara.
2: Do que, Edinaldo?
1: O velho tabu. Tem algum tabu para esse jogo? Tem algum tabu para esse jogo ou não?
2: Eu posso até pesquisar, mas eu acho que não tem nenhum tabu nesse jogo, não.
1: Será?
2: Você gosta de tabus, né?
1: Não.
2: Mas verdade, engraçado, é que quando apareceu os tabus, é que o Sport conseguia vencer.
1: Então bota um tabu aí, pelo amor de Deus.
2: Vamos arrumar. Então o Sport, vamos arrumar um tabu aqui.
1: Procure um tabu aí. Se tá dando sorte falando de tabu, então bota mais tabus aí, pelo amor de Deus.
2: Cinco partidas que não vence fora de casa, precisa quebrar esse tabu, né? Vamos ouvir falar em quebrar tabu. Quem precisa quebrar o tabu e apresentar o bom futebol é o atacante Kevin Andrade. Entrou em 2 partidas, mas ainda não convenceu. Mas, segundo ele, tem muito que entregar ao Sport.
3: Que, claro, né? Como todos nós jogadores, não sempre quer fazer o melhor. A gente sempre quer fazer gol, sempre quer fazer números, né? Para melhorar e tudo isso. Mas eu estou trabalhando muito para conseguir meu melhor nível e ainda mais nesse clube, né?
2: Ô Kevin, aproveitando, você atua muito como ponta, né? Mas a gente percebeu nessas 2 partidas que você jogou que em alguns momentos você parecia assim, meio incomodado com a posição. Você atua como ponta ou prefere atuar mais centralizado?
3: Realmente me sinto confortável de ponta mesmo, nessa mesma posição, puxando um pouquinho para dentro, gosto muito, mas onde o treinador precisar de mim, no meio, de ponta, centroavante, onde seja, eu vou estar à disposição para ele.
2: Edinaldo, existe um tabu, Edinaldo, acabaram de mandar
1: informação.
2: Exatamente.
1: Tem tabu.
2: Então
1: o Sport vai ganhar esse jogo.
2: O Sport nunca venceu o Atlético na história das 2 equipes.
1: Sério? Quanto tempo faz isso?
2: Se enfrentaram pela primeira vez esse ano. São 2 jogos. Aquele 3-1 na Ilha do Retiro pela Copa do Brasil.
1: Sim, lembro.
2: Aquele que foi considerado um resultado horrível, que gerou a desclassificação. O técnico era Roger, foi muito criticado.
1: Bota horrível nisso, né?
2: E na primeira fase, como disse, no empate, Sport 1, Atlético 1. Então, já que você pediu um tabu, o tabu apareceu. O Sport nunca venceu o Atlético em jogos oficiais.
1: Você é um atrai tabu, que é impressionante, viu? É o repórter que mais atrai tabus.
2: E vamos quebrar na também.
1: Na cobertura,
2: né,
1: do Sport Clube do Recife.
2: E vamos quebrar também, que é o mais importante.
1: Agora, como você está dizendo que sempre que fala em tabu o Sport acerta, quem sabe agora, né?
2: É importante, né?
1: Não é verdade?
2: Ou nem fale, viu?
1: Valeu, meu amigo. Melhoras nessa garganta, viu? Você acaba de acompanhar aqui dentro do Bola Rolando a terça-feira rubro-negra, 18h44.
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1: 18:52.
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1: Tem bola rolando para o Clube Náutico Capibaribe. Alô, alô, Raldinei Alves.
4: Alô, Edinaldo, um abraço para você, para todo mundo que está nos acompanhando. O Náutico entra em campo na sexta-feira e existem algumas preocupações, principalmente no setor de defesa. Léo Índio ainda se recupera de lesão. Segundo a última atualização divulgada pelo próprio Náutico, ele está em tratamento com a fisioterapia, não está mais no departamento médico, mas ainda está em tratamento para ficar 100%. E o Igor Fernandes, ele saiu sentindo um problema no músculo adutor. Então, existe a possibilidade de Igor Fernandes para o jogo contra o Fortaleza. A lesão é grave do Igor Fernandes. Então, existe... Porque esse problema foi sentido no clássico contra a equipe do Sport no fim de semana passado. O Igor Fernandes ficou até o fim porque o Náutico não tinha mais substituições disponíveis, mas ele acabou pelo pessoal do departamento, foi constatada essa lesão grau 1. Não é das mais graves, né? Mas a tendência é que ele realmente fique de fora dessa partida contra o Fortaleza. O Léo Índio tem evoluído bem. Ele voltou a treinar normalmente, como eu disse agora há pouco. Ele estava em tratamento com a fisioterapia, então são situações diferentes. E além desses, Danielzinho também passa por um problema. O Danielzinho foi fora do jogo passado, um jogador que, segundo o Náutico, também está em tratamento com a fisioterapia, também está se recuperando de um problema físico. O Danielzinho, ele, desde que chegou, já chegou com esse problema, né? Já chegou com uma certa dificuldade, mas só começou a receber salário depois que de fato começou a atuar, começou a ajudar o time dentro de campo. Então esse é o panorama do Náutico para enfrentar o Fortaleza, um jogo que promete ser dificílimo, né? O Fortaleza é o terceiro colocado na tabela de classificação, tem 52 pontos, tem 11 pontos a mais do que o Náutico na competição. Vamos ver como é que vai ser o restante dessa semana, Edinaldo.
1: Pois é, e a gente falando aqui no Léo Índio, né? Problema é que ele chegou e, de vez em quando, tá no estaleiro, né?
4: Ele vinha sendo titular, né? Mas teve essa lesão mais séria. Eu não sei precisar aqui. Deixa eu buscar a quantidade de jogos. Mas ele já tá há alguns jogos fora do Náutico por esse problema físico. Vai muito provavelmente voltar, né? Existe essa possibilidade dele viajar para Fortaleza para enfrentar a equipe do Fortaleza na sexta-feira.
1: Agora, o Danielzinho que você acabou de falar aí é outro que chegou com problema e continua com problema, né?
4: Pois é.
1: Uma contratação de Hélio dos Anjos, dizendo que se não fosse assim não conseguiria contratá-lo. E o cara tá cheio de lesões aí.
4: O último jogo de Léo Índio, até confirmando, foi aquele contra o América Mineiro. Tá? Então ele passou 4 jogos fora. Mas o Danielzinho, sim, o Danielzinho chegou a jogar, ele demorou para ficar 100% fisicamente, porque chegou com esse problema. Melhorou, voltou a entrar em campo, mas...
1: Mais uma contratação de Hélio dos Anjos, complicada.
4: De novo, voltou a sentir, exatamente. Eu disse 3 jogos do Léo Índios, eu disse 4 jogos, são 4, tá? Desculpa, eu disse 4 jogos, mas são 3. Ele ficou fora contra o Operário, Cuiabá e Sport. Então, Danielzinho também é uma dúvida, uma preocupação, só que menos mal no caso de Danielzinho, que ele não era titular, né? Esses jogadores de defesa, não. A gente tá falando de Igor Fernandes, que quando não é titular na lateral esquerda, é titular na zaga.
1: Infelizmente o Igor vai ficar de fora, né?
4: É, realmente a situação do Igor é mais complicada.
1: Mesmo sendo uma condição grau 1, mas é complicado, você tem que dar um tempo, né?
4: Porque o tempo é curto pro próximo jogo, né? O jogo já é na sexta-feira. Então, esse é o panorama do Náutico em relação ao departamento médico, à situação física dos jogadores. E agora, aqui no Bola Rolando, a gente escuta o Bruno Pivetti, que esteve aqui na Rádio Jornal ontem, deu uma entrevista ao programa Fórum Esportivo e falou sobre as melhorias que ele encontrou no Náutico quando comparado à última passagem dele no time.
5: 2 anos para cá, eu senti uma evolução notável na estrutura do Náutico, principalmente no restaurante, no hotel, também nas imediações, em termos de campo, está sendo construído um campo, um gramado sintético. É claro que a gente tem muito a evoluir ainda, principalmente na qualidade dos campos do CT, mas o Náutico está trabalhando muito bem e eu tenho lugar de fala, né, já que venho de uma estrutura, se não for uma das melhores, é a melhor do Brasil, que é a estrutura do Flamengo. E o Náutico hoje, é claro que não tem a estrutura do Flamengo, mas tem uma estrutura de muita qualidade, principalmente nesse cenário de Série B.
4: Bruno, eu queria te perguntar agora sobre Paulo Sérgio, um jogador que

0: Passou quase um turno inteiro fora, né? Dá pra gente dizer assim, porque o último jogo dele antes desse tinha sido contra o próprio Sport. Qual foi o Paulo Sérgio que você encontrou? Você chegou a conversar com ele por esse tempo parado, até a parte física também? O quanto ele pode agregar ainda nessa reta final da temporada?
1: Eu encontrei um Paulo Sérgio extremamente motivado, né, disposto, disponível a ajudar. É um jogador que tem uma liderança notável, né, no elenco, é uma referência e com justiça, né? Afinal, participou de momentos importantes na história recente do Náutico e está à disposição. É claro que esse ano, infelizmente, ele não teve muito volume de jogo, teve alguns problemas físicos, né? E essa reinserção dele na equipe a gente tem que fazer de uma maneira mais gradativa, progressiva, para evitar qualquer foco de lesão, porque a gente sabe que só restam 8 jogos. Rato!

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2: Olá, boa noite.
1: Boa noite para você que nos acompanha em todo o país.
2: Terça-feira, 29 de setembro de 2026.
1: Vamos aos destaques do dia.
2: Trabalho e emprego.
1: População ocupada ultrapassa os 103 milhões de pessoas de junho a agosto.
2: Um índice de 58%, segundo dados do IBGE.
1: E de acordo com o CAGED, foram criados em 2026 mais de 1 milhão e 1.000 postos de trabalho. Graziela Mendonça.
3: Segundo dados do novo CAGED, o Cadastro Geral de Empregados e Desempregados, foram 166 mil novas vagas de trabalho de carteira assinada criadas em agosto deste ano.
2: O governo pede retirada do ar de mais de 5 mil sites de apostas ilegais.
1: E a ação contra bets irregulares remove 390 páginas e perfis das redes sociais. Luana Karen.
4: Ainda como parte das medidas de combate às bets, as lojas de aplicativos foram notificadas para a retirada de 186 apps até o dia 6 de outubro.
2: E vamos falar hoje sobre a prova de vida do INSS.
1: Atualmente é feita de forma automática com cruzamento de dados oficiais.
2: E uma outra oportunidade para a comprovação é comparecer às urnas durante as eleições.
1: Quem vai dar os detalhes é a presidente do INSS, Ana Cristina Silveira.
5: O TSE, que tem uma base que é consolidada, conseguem fazer, após a votação, enviar esses dados para o INSS e com isso a gente consegue fazer a comprovação da vida e continuar com esse benefício ativo.
2: Hoje, na apresentação da Voz do Brasil, eu, Mariana Jungmann e Luciano Seixas.
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2: Desde a publicação da medida provisória que proíbe apostas online no Brasil, na última sexta-feira, foram intensificadas as ações de combate à prática.
1: Bloqueio de sites, remoção de sites e perfis, retirada do ar de aplicativos e conteúdos de publicidade.
2: Os detalhes foram apresentados em uma coletiva de imprensa hoje em Brasília.
4: Em três dias, entre 27 e 29 de setembro, após a edição da medida provisória que proíbe as bets no Brasil, o Ministério da Justiça e Segurança Pública encaminhou à Anatel o pedido de bloqueio de mais de 5.200 sites ilegais de apostas. Quase 400 páginas e perfis em redes sociais tiveram remoção solicitada. De acordo com o secretário nacional de Segurança Pública, Chico Lucas, a medida permitiu aos órgãos competentes seguir o rastro do dinheiro movimentado pelas casas de apostas.
6: Nós não tínhamos instrumentos legais para ir atrás do dinheiro. A MP trouxe obrigações às instituições financeiras, o Banco Central já regulamentou duas resoluções e essas resoluções permitem que nós possamos ir atrás de para onde vai o dinheiro. Isso representou, nos três primeiros dias, uma queda do número de PIX, na ordem de 10% dos PIX realizados no Brasil, que muito provavelmente eram PIX que iam para instituições de jogos.
4: Ainda como parte das medidas de combate às bets, as lojas de aplicativos foram notificadas para a retirada de 186 apps até o dia 6 de outubro. Plataformas de redes sociais também foram notificadas para retirar qualquer conteúdo de publicidade relacionado a apostas de cotas fixas e bets. Segundo o secretário nacional de Direitos Digitais, Vitor Fernandes.
7: Em até 10 dias, que foi o prazo dado pela medida provisória, oficiou 8 grandes plataformas de redes sociais para que sejam retirados todo e qualquer conteúdo de publicidade relacionadas às apostas de cota fixa, às bets. Porque aqui é a porta de entrada para que os apostadores consigam acessar esses serviços.
4: Para reforçar a fiscalização contra os sites de apostas, apostas, foi regulamentado o Comitê Interinstitucional de Fiscalização da Exploração e da Publicidade Ilegal de Apostas de Cota Fixa. O colegiado será composto por 15 representantes de órgãos federais e vai articular as ações das autoridades competentes para a prevenção, a fiscalização e a repressão a essa prática. Reportagem Luana Karen.
1: O Ministério do Trabalho e Emprego divulgou hoje os dados do
2: mês de agosto, mostra a criação de quase 166 mil postos formais de trabalho no mês.
3: Foram 166 mil novas vagas de trabalho de carteira assinada criadas em agosto deste ano, segundo dados do novo CAGED, o Cadastro Geral de Empregados e Desempregados. Os números mostram ainda que nos primeiros 8 meses do ano, o Brasil já alcançou mais de 1 milhão e 134 mil novos postos com carteira assinada, o que representa um crescimento de 2,41% em relação ao mesmo período de 2025. Todos os setores da economia tiveram aumento no emprego formal, como detalha o ministro do Trabalho e Emprego em Exercício, Francisco Macena.
8: Em agosto, o maior crescimento do emprego formal ocorreu no setor de serviços, que gerou 110.346 postos de trabalho. A construção apresentou o segundo maior saldo positivo, com a geração de 20.848 postos formais de trabalho. A indústria manteve um crescimento, que já vem mantendo, inclusive, já há alguns meses, que indica, inclusive, um crescimento de emprego mais estruturado.
3: Das 27 unidades federativas, 24 tiveram saldo positivo no emprego formal em agosto. Destaque para São Paulo, que criou mais de 42 mil vagas, seguido por Rio de Janeiro e Pernambuco. Com locução de Graziela Mendonça, reportagem Gabriela Noronha.
1: E o IBGE divulgou hoje os dados de ocupação da Pesquisa Nacional por Amostra de Domicílios.
2: No trimestre encerrado em agosto, os dados mostraram que a população ocupada foi de 103 milhões de pessoas no trimestre de junho, julho e agosto.
9: A taxa de desocupação ficou em 5,3% no trimestre encerrado em agosto, uma queda de 0,3% na comparação com o trimestre encerrado em maio. Os dados são da Pesquisa Nacional por Amostra de Domicílios Contínua, a PNAD Contínua, divulgada pelo IBGE. Hoje, o Brasil tem cerca de 5 milhões e 800 mil pessoas desempregadas, uma redução de 4,6% em relação ao trimestre anterior. Já a população ocupada chegou a 103 milhões e 500 mil trabalhadores, o que representa um nível de 58,9% entre as pessoas em idade de trabalhar. O rendimento médio habitual dos trabalhadores ficou em R$ 3.777,00. De acordo com o analista da PNAD Contínua, William Kratochil, os setores da indústria e da construção ajudaram a impulsionar os resultados.
10: Essa redução foi motivada pelo aumento da ocupação na indústria. Teve, depois de um longo período de estagnação ou queda, volta a crescer, acompanhado também do setor da construção, que na construção de edificações, acompanhado também do setor da construção, que na construção de edificações,

0: Colares de Holanda.
1: A qualidade da carne de aves e o mel produzidos no Brasil foi aprovada pela União Europeia, segundo relatório publicado nesta segunda-feira.
2: De acordo com o parecer, o sistema de produção do país atende a todos os requisitos sanitários.
1: Com a decisão, o Ministério da Agricultura e Pecuária afirmou que não há mais impedimento técnico para que o Brasil volte a exportar carne de aves e mel para o bloco europeu.
2: A decisão é resultado de uma auditoria realizada por autoridades sanitárias que visitaram estabelecimentos brasileiros entre os dias 24 de agosto e 4 de setembro.
1: O governo federal solicitou que o relatório seja incluído na pauta da comissão responsável pela decisão final, agendada para 20 e 21 de outubro, e aguarda as etapas administrativas para a inclusão do país na lista de fornecedores do bloco.
2: E atenção, gestores de microempresas e empresas de pequeno porte.
1: Está valendo o novo prazo para quem quer aderir ao Simples Nacional em 2027.
2: A empresa que optar pelo Simples poderá fazer a solicitação até dia 15 de outubro de 2026.
3: O Comitê Gestor do Simples Nacional ajustou os prazos para as empresas que querem entrar ou retornar ao regime em 2027. A solicitação deve ser feita até 15 de outubro de 2026, com efeitos a partir de 1º de janeiro de 2027. Se houver débitos ou outras pendências que impeçam a opção, a regularização poderá ser feita até 30 de outubro. Já as empresas que permanecerem no Simples Nacional e quiserem recolher o IBS e a CBS pelo regime regular, vão ter outro prazo. A escolha poderá ser feita até 30 de outubro de 2026, também com validade a partir de 1º de janeiro de 2027. Essa alternativa está relacionada à reforma tributária e permite que esses tributos sejam apurados fora do documento de arrecadação do Simples Nacional. Os dois procedimentos podem ser cancelados entre 3 de novembro e 20 de dezembro de 2026. Por isso, é importante não confundir as escolhas. Uma define o enquadramento da empresa no Simples Nacional em 2027, a outra trata especificamente da forma de recolhimento do IBS e da CBS. Claudimário Carvalho, para a Voz do Brasil.
1: Próximo domingo, milhões de brasileiros vão às urnas escolher seus candidatos.
2: E esse exercício de cidadania, aposentados, pensionistas e beneficiários do INSS podem aproveitar o momento. Ele vai servir também como prova de vida.
1: A presidente do Instituto, Ana Cristina Silveira, nos concedeu entrevista e explica o porquê a prova de vida é necessária, como ela é feita normalmente e como a troca de informações com a Justiça Eleitoral vai ajudar nessa tarefa. Acompanhe.
2: Presidente, bem-vinda à Voz do Brasil mais uma vez, um prazer ter a senhora conosco. Para a gente falar então de prova de vida do INSS, né? A gente queria então que a senhora começasse explicando por que que a prova de vida é necessária e como que ela é feita atualmente.
4: Olá, Mariana, olá, Luciano, olá, ouvintes da Voz do Brasil. É um prazer estar aqui com vocês para falar de um tema tão importante que é a prova de vida no INSS. A prova de vida, ela é importante, é um procedimento feito anualmente pelo INSS para evitar fraudes, para evitar que o INSS pague benefícios a pessoas que já faleceram. E hoje o INSS faz isso, uma busca dos segurados nas bases de dados governamentais e públicas. Então, não precisa o segurado, via de regra, fazer a prova de vida. Então, o INSS age proativamente buscando esses dados nas nossas bases governamentais. E essa informação, ela é muito importante porque, anualmente, nós, neste ano, a gente precisa comprovar a vida de 38 milhões de brasileiros, de segurados do INSS. A gente já conseguiu comprovar 25 milhões e a gente ainda falta comprovar 13 milhões de vida desses segurados. E como é que é feito isso? Com um batimento dos dados das bases governamentais públicas em relação aos segurados.
1: Daqui a poucos dias nós teremos aí o primeiro turno das eleições gerais no Brasil, né? E o INSS vai aproveitar a presença do eleitor na urna como prova de vida, né? Como é que funciona essa interação? É o TSE que fornece essa informação para o INSS?
4: Isso mesmo. É mais uma forma de comprovação da vida desse segurado. Então, o TSE, que tem uma base que é consolidada, que é uma base que é importante, eles conseguem fazer, após a votação, enviar esses dados para o INSS e, com isso, a gente consegue fazer a comprovação da vida e continuar com esse benefício ativo.
2: Agora, é importante aqui a gente destacar, né, que o voto é um exercício de cidadania, mas se a pessoa não for votar por algum motivo, inclusive por não ser obrigada, né, no caso das pessoas com mais de 70 anos,

0: Existem outras formas de comprovação de vida, né, presidente? Ou seja, se a pessoa perder a oportunidade no voto, ela não vai ter o benefício ou a aposentadoria dela suspensa por isso?
1: Essa pergunta é muito importante. E a finalidade dessa conversa aqui não é criar pânico. Então, se os nossos segurados, os beneficiários, não forem votar, temos diversas outras formas de fazer o batimento desses dados. Através, por exemplo, do Cade Único, de um comparecimento a uma perícia médica. Também, se eles não conseguirem fazer essa comprovação nos primeiros 10 meses após a última prova de vida, o INSS ainda notifica esse segurado para que, no prazo de 60 dias, eles possam comparecer a uma agência bancária onde eles recebem seu benefício ou fazer um acesso no meu INSS através da biometria.
2: Só reforçando, presidente, quem votar, então, não precisa fazer prova de vida por um ano.
1: Isso mesmo. A prova de vida no INSS, ela vale por um ano. E durante esse um ano, o INSS vai buscando os dados na base governamental para evitar que o segurado precise fazer algo para comprovar. A gente só vai solicitar essa comprovação se não conseguir encontrar dados nas bases públicas.
0: Agora, o que que acontece quando a pessoa não faz a prova de vida? Ou seja, vocês buscam ali alguma movimentação que comprove que ela esteve viva, né, nesse período de um ano, estava viva. E o que que acontece quando não é encontrado isso? O benefício dela é suspenso imediatamente? Ela é convocada a comparecer? Como é que funciona?
1: Primeiro, a prova de vida, ela é para benefícios de longa duração. Então, benefícios por incapacidade, benefício assistencial, aposentadorias e pensões. Então, se o segurado, durante os 10 meses da última prova de vida, não fizer nenhuma ação, por exemplo, um empréstimo consignado com biometria, ou não fizer um Cade Único, o INSS ainda faz a solicitação. Em 60 dias, ele não comprovando, a gente bloqueia o benefício, suspende temporariamente, mas assim que o segurado faz a prova de vida, esse benefício ele é reativado automaticamente, sendo pago todos os atrasados. Então, não há perda para o segurado, isso é bom para deixá-los tranquilos.
2: E é sempre bom lembrar dos golpes, né, presidente? Se a pessoa receber algum contato solicitando dados pessoais, identificação facial, biométrica, e achar alguma coisa suspeita, como é que ela pode se informar se se trata mesmo do INSS?
1: A primeira coisa que precisa ser feito é ligar para 135 de segunda a sábado, de 7 às 22 horas, para ter certeza que foi o INSS, ou entrar no aplicativo Meu INSS, onde tem lá um serviço, prova de vida, que ele pode verificar quando foi feita a última prova de vida e se está devendo essa informação. E nessa pergunta é importante frisar que o INSS não envia links, que o INSS não pede dados. Então, o segurado que recebeu uma mensagem do WhatsApp, um SMS, um e-mail com links, é bom não clicar e entrar diretamente em contato com o INSS.
0: É sempre bom a gente reforçar aqui. Central 135, você diz que aí do seu telefone 135, ou o aplicativo Meu INSS, que também é possível baixar em qualquer plataforma, né, presidente?
1: Isso mesmo, e que tem um serviço específico lá, muito claro, onde o segurado pode ter certeza se a informação do pedido da prova de vida é verdade ou não.
0: Muito bem, nós conversamos com Ana Cristina Silveira, presidente do INSS. Muito obrigada, presidente, pela sua entrevista à Voz do Brasil.
1: Obrigada, e é importante dizer que não criem pânico. Se for possível, votem para fazer sua prova de vida, mas há outros meios também de fazer a comprovação.
0: A conta de luz virá sem cobrança extra em outubro.
2: Isso porque a bandeira tarifária será verde no próximo mês.
3: A conta de luz terá bandeira verde em outubro. Com isso, os consumidores não terão cobrança adicional da bandeira tarifária no próximo mês. A mudança da bandeira amarela para a verde foi confirmada pela Agência Nacional de Energia Elétrica, a ANEEL. Segundo a agência, o aumento das chuvas nas regiões sul e sudeste ajudou a estabilizar o nível dos reservatórios das hidrelétricas. Com condições mais favoráveis para a geração de energia, será possível reduzir o uso de fontes mais caras, como as usinas termoelétricas. O sistema de bandeiras tarifárias indica, mês a mês, as condições e os custos da geração de energia no país. Na bandeira verde, não há acréscimo na conta de luz. Entenda como funcionam as bandeiras em gov.br/ANEEL. Thaísa Vitória para a Voz do Brasil.
0: Cerca de 2.500 indígenas Yanomami, em Roraima, recebem até amanhã médicos especialistas do Ministério da Saúde, sem precisarem buscar atendimento nos centros urbanos.
2: A expedição do SUS, base Surucucu, realiza procedimentos entre exames e consultas nas áreas de pediatria, clínica médica e saúde da mulher.
0: Os atendimentos priorizam crianças com desnutrição e problemas respiratórios, além de gestantes, idosos com doenças crônicas e casos graves de malária nas mais de 30 comunidades da região.
2: Os serviços são oferecidos no Centro de Referência em Saúde Indígena Chapori Yanomami e nas áreas de difícil acesso.
0: A secretária de Saúde Indígena do Ministério da Saúde, Lucinha Tremembé, destaca a importância da nova expedição.
4: A ida dos especialistas para dentro do território é de suma importância para que mitigamos e chegamos aí a uma redução considerável de tempo de espera.
5: E com isso a redução de óbitos por causas evitáveis.
6: Dicas do Enem.
7: Oi, meu nome é Larissa Ferreira e a minha pergunta é: quantas redações eu devo treinar por mês?
6: Sobre redação, quem vai responder é o professor José Aguilera.
8: Você fazendo uma redação por semana, a cada 15 dias, em que você dialogue com um professor, com uma professora, que você reescreva a partir dos erros, limites, desvios que forem encontrados, está de bom tamanho. Escrever semanalmente é bom. Eu recomendaria, inclusive, para que, se você tem aí alguma limitação, um desafio para a escrita, se permita escrever pelo menos diariamente um parágrafo num caderninho seu. Como foi o seu dia? Escreva um parágrafo somente dizendo: hoje o meu dia foi assim. Neste dia, observei tais coisas. O meu destaque para esse dia. Escreva um parágrafo pelo menos por dia para que você exercite a disciplina do parar, pensar e escrever.
6: É isso aí. 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
2: Instituições interessadas em apresentar projetos pela Lei de Incentivo ao Esporte vão ter até o dia 18 de outubro para apresentarem as propostas.
0: Os detalhes vamos ouvir agora na reportagem de Cleide Lopes.
9: A Lei de Incentivo ao Esporte permite que pessoas físicas e empresas destinem parte do imposto de renda devido para financiar projetos esportivos e paradesportivos. São projetos como o do Instituto Reação, no Rio de Janeiro, fundado há mais de duas décadas pelo judoca e medalhista olímpico Flávio Canto.
10: Resolvi dar aula de judô sem saber ainda do alcance, da força, e fui percebendo rapidamente que era muito poderoso. O Reação hoje está em 10 polos, está em 5 estados. E a nossa missão é gerar impacto real, né? Todo aluno que está lá tem uma estrutura de transformação robusta, dentro e fora do tatame, né? Em sala de aula e no tatame. E a lei de incentivo, quando aparece, muda muito o patamar do que a gente faz.
9: Os projetos atendem crianças, adolescentes e adultos de todo o país. E aqueles voltados à inclusão social recebem um incentivo maior, como explica o diretor de programas de políticas ao esporte do Ministério do Esporte, Frederico Costa da Silva.
11: Nós temos na própria lei uma possibilidade que aumenta a restituição do imposto de renda, que chega a 2% para a pessoa jurídica. Pode chegar a 4% se for em área de vulnerabilidade social. Então, isso é uma maneira de incentivar, como a própria lei diz, as entidades a aportarem naquilo.
9: No ano passado, foram apresentados mais de 5.600 projetos e está aberto até o dia 18 de outubro o prazo para que organizações sem fins lucrativos e pessoas físicas e jurídicas de natureza esportiva escrevam propostas para garantir recursos da Lei de Incentivo ao Esporte em 2027. As entidades proponentes deverão se cadastrar previamente no Sistema de Leis de Incentivo, plataforma digital do Ministério do Esporte. Reportagem Cleide Lopes.
2: No momento da inscrição, é preciso observar os requisitos e as orientações disponíveis no sistema e apresentar corretamente a documentação exigida.
0: Para mais informações, acesse gov.br/esporte e clique na aba Ações e Programas.
2: Quem vai fazer a reaplicação do Exame Nacional para a Certificação de Competências de Jovens e Adultos, o Enseja, de 2026, já pode consultar o local da prova.
0: O Enseja é gratuito e voltado a jovens e adultos que não concluíram o ensino fundamental ou médio na idade adequada.
2: Para quem busca a certificação do ensino fundamental, o exame será no dia 6 de outubro. Já para o ensino médio, a reaplicação acontece no dia 7.
0: Os locais estão disponíveis no cartão de confirmação de inscrição no sistema Enseja.
2: A partir de amanhã, as vigilâncias sanitárias de todo o país vão ter novas funcionalidades no Sistema Nacional de Controle de Receituários.
0: Entre as mudanças está a atribuição de numerações destinadas às notificações de receita eletrônica.
2: Outra novidade será a possibilidade de atribuir no Sistema Nacional de Controle de Receituários numerações destinadas à emissão de notificações de receitas eletrônicas.
0: Mas os usuários devem estar vinculados à instituição no cadastro da Anvisa.
2: Mais informações você encontra em gov.br/anvisa.
0: E essas foram as notícias do governo federal.
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0: Com produção da empresa Brasil de Comunicação.
2: Fique agora com as notícias do Poder Judiciário e do Congresso Nacional. Boa noite.
0: Boa noite, até amanhã.

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2: Conselho Nacional de Justiça apresenta medidas para ampliar a segurança e a transparência dos precatórios.
3: Grupo de trabalho sobre modernização do sistema de justiça avança para análise de propostas.
2: Justiça do Trabalho condena a empresa de agrotóxicos por assédio eleitoral.
3: Boa noite, eu sou Marcela Luiza.
2: E eu sou Walter Lima.
3: Ao completar um ano como presidente do Supremo Tribunal Federal e do Conselho Nacional de Justiça nesta terça-feira, o ministro Edson Fachin apresentou diversas providências que têm sido adotadas para a construção da política nacional para o tratamento adequado dos precatórios.
2: As medidas foram apresentadas durante a sessão do CNJ. Amicela Alves.
4: O objetivo de todas as medidas anunciadas é dar mais segurança, transparência e rastreabilidade aos créditos judiciais. Entre os feitos, Fachin destacou o lançamento da calculadora do cidadão de precatórios.
5: E uma calculadora de precatórios, que permitirá a qualquer pessoa conhecer o valor atualizado de seu crédito. Em novembro, será a vez do Painel Nacional de Dados, reunindo pela primeira vez informações sobre os precatórios de todo o Brasil.
4: O trabalho inclui diálogo com o Banco Central do Brasil, a Comissão de Valores Mobiliários e a Advocacia Geral da União.
3: O Grupo de Trabalho sobre Modernização do Sistema de Justiça realizou reunião no Supremo Tribunal Federal para consolidação das propostas recebidas.
2: O presidente do Supremo, ministro Edson Fachin, criou a comissão para formular propostas estruturais de curto, médio e longo prazo. Marcelo Della Libera.
6: O processo de participação social recebeu contribuições de 87 instituições, com centenas de propostas, como destaca o presidente do grupo de trabalho, Fernando Facuri Scaffi.
7: São centenas de propostas, porque vários grupos desdobraram aquilo em todos os itens aqui colocados, todos.
6: Entre as propostas apresentadas está o tema da inteligência artificial, como destaca o relator do grupo de trabalho, Neide Barros Belo Filho.
8: A outra gama de propostas foi a que gerou talvez mais discussão da última vez, talvez seja mais novidadeira delas, giram em torno de inteligência artificial e as plataformas eletrônicas também.
6: Os 6 subgrupos terão até 13 de outubro para organizar os trabalhos, discutir e votar as propostas sob sua responsabilidade.
3: Uma empresa de agrotóxicos foi condenada ao pagamento de indenização de R$100 mil por danos morais coletivos.
2: A condenação é referente a práticas configuradas como assédio eleitoral durante as eleições presidenciais de 2022. A decisão é da Justiça do Trabalho em Minas Gerais. Breno Perrucci.
9: De acordo com a ação ajuizada pelo Ministério Público do Trabalho, a empresa coagiu empregados a votarem em um candidato específico, sob ameaça de perda de emprego e com promessas de vantagens, como o 14º salário. Além da indenização, a decisão obriga a empresa a evitar qualquer prática irregular, sob pena de multa.
3: O STJ marcou datas para julgamento em sessões virtuais dos primeiros casos que serão submetidos ao chamado filtro da relevância da questão federal.
2: Os julgamentos deverão ocorrer de 30 de setembro, a partir das 11h30 da manhã, até 7 de outubro. Fátima Uchoa.
10: O ministro Sérgio Cuquina, presidente da Comissão Gestora de Precedentes, Jurisprudência e Ações Coletivas, incluiu as demandas na pauta das 3 sessões especializadas do STJ. As partes e os procuradores poderão acompanhar as votações em tempo real. Em regra, a relevância da questão federal será analisada em sessão virtual e, se ela for reconhecida, os pedidos principais dos casos serão julgados depois em sessão presencial. Vale destacar que, embora todo o processo seja importante e mereça a atenção da Justiça, o papel do STJ é definir entendimentos que ultrapassem os interesses individuais das partes, como prevê o filtro da relevância.
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3: Uma boa noite.
2: E amanhã.
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12: Eu sou Humberto Pinheiro e estes são os destaques de hoje do Jornal do Senado, que começa agora. Proposta cria o LGBTicídio e prevê pena de até 40 anos de prisão. Acesso de idosos a tecnologias para melhorar saúde mental aguarda votação na CDH. Consultor legislativo analisa causas de abstenção maior na votação para senador. Boa noite. Uma proposta recém-apresentada no Senado tipifica homicídios motivados por discriminação contra pessoas LGBTQIAPN+. O texto torna LGBTicídio crime hediondo e agrava penas para outras formas de violência. Repórter Pedro Pincer.
13: Um novo projeto no Senado cria o crime autônomo de LGBTicídio. A proposta define o delito como homicídio motivado por discriminação relacionada à orientação sexual, à identidade ou expressão de gênero, ou às características sexuais da vítima, reais ou presumidas, e prevê pena de reclusão de 20 a 40 anos. O projeto também propõe incluir o LGBTicídio no rol de crimes hediondos e alterar o Código Penal, a Lei das Contravenções Penais e a Lei Antirracismo. O senador Paulo Paim, do PT do Rio Grande do Sul, deixou violência contra essa população no Brasil.
14: Essa escalada de violência, agressão, morte, assassinatos, representa uma violação sistemática dos direitos fundamentais. A vida tem que estar sempre em primeiro lugar. A vida, a dignidade, a liberdade, a segurança. Garantir que o Estado é a todos. E esse que não estamos diante de ocorrências isoladas.
13: Dados do 20º Anuário Brasileiro de Segurança Pública referentes a 2025 registram 3.481 ocorrências de racismo por ou transfobia, alta de 35,6% em relação ao ano anterior.
12: A Comissão de Direitos Humanos pode votar projeto que garante o acesso a tecnologias para a prevenção mental e intelectual da pessoa idosa. Repórter Patrícia Oliveira.
15: A proposta leva em conta o acelerado envelhecimento da população e o aumento da doença de Alzheimer e de transtornos como a depressão. Além de auxiliar a saúde mental, o projeto também prevê a capacitação no uso dessas tecnologias para a estimulação intelectual por meio de aplicativos e ferramentas digitais que exercitam funções mentais. Com a inclusão digital, os idosos vão poder ainda ampliar o acesso aos serviços de saúde por teleatendimento e monitoramento remoto, além de reduzir o isolamento social, como destacou a senadora doutora Eudócia, do PSDB de Alagoas.
16: Ao estimular autonomia, participação social e aprendizado contínuo, elementos essenciais para o envelhecimento ativo e saudável.
15: De acordo com o IBGE, o Brasil tem cerca de 9 milhões e 700 mil pessoas com 70 anos ou mais.
12: A Comissão de Assuntos Econômicos pode votar uma proposta que destina a renda de um concurso de loteria por ano ao Fundo Nacional para

0: a calamidades públicas. O texto também determina que os recursos reforcem a preparação de estados e municípios para enfrentar desastres naturais e eventos climáticos extremos. Repórter Marcela Cunha.
1: O projeto do senador Fernando Dueire, do PSD de Pernambuco, prevê que a renda líquida de um concurso anual de loterias seja destinada ao Fundo Nacional para Calamidades Públicas, Proteção e Defesa Civil, o FUNCAP. O valor corresponde ao que restar da arrecadação depois do pagamento dos prêmios, do imposto de renda sobre as premiações e dos custos de manutenção da loteria. Dueire afirma que o reforço no fundo pode ajudar estados e municípios a se prepararem para eventos extremos.
2: Os recursos permitirão que estados e municípios se preparem melhor para os desastres naturais, investindo em infraestrutura resiliente e em sistemas de alerta.
1: Na Comissão de Assuntos Econômicos, o relator, senador Hamilton Mourão, do Republicanos do Rio Grande do Sul, recomenda a aprovação do projeto com as mudanças feitas pela Comissão de Infraestrutura, entre elas, a que garante que a nova destinação não reduz os valores dos fundos que já recebem recursos dessas loterias.
0: Está na Comissão de Educação uma proposta que inclui nos projetos pedagógicos das escolas o atendimento adaptado para alunos com deficiência ou com necessidades específicas. De acordo com o texto, as escolas também deverão prever a institucionalização do atendimento educacional especializado, que é o conjunto de estratégias para eliminar barreiras que dificultam a aprendizagem. O objetivo da iniciativa é permitir que o ensino seja adaptado às características e necessidades dos estudantes, favorecendo a participação e o aprendizado em igualdade de condições. A medida já recebeu aval da Comissão de Direitos Humanos, onde teve parecer favorável do senador Flávio Arnes, do PSB do Paraná. Na ocasião, o relatório foi lido pela senadora Damaris Alves, do Republicanos do Distrito Federal. Ela destacou que os projetos pedagógicos das instituições de ensino devem incluir as flexibilizações necessárias, levando em consideração as particularidades dos estudantes.
3: Que o projeto pedagógico da escola deverá contemplar a flexibilização dos currículos, das metodologias, dos recursos educativos e dos processos avaliativos diferenciados.
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0: A taxa de votos brancos, nulos e abstenções nas eleições para o Senado costuma ser significativa do que na disputa pela Câmara dos Deputados. Nas eleições de 2022, por exemplo, a soma de brancos e nulos para o Senado atingiu 18,7%, quase o dobro da registrada para os deputados federais. As informações com o repórter Douglas Castilho.
7: Enquanto a Câmara é eleita pelo sistema proporcional, com muitos candidatos em disputa e números de registro parecidos, o Senado adota o sistema majoritário, com menos candidatos, números muito diferentes e, por isso, uma digitação errada pode levar ao voto nulo mais facilmente. O consultor legislativo do Senado, João Trindade, ainda chamou a atenção para outro ponto, a falta de compreensão sobre a forma específica de renovação do Senado.
8: A gente tem um problema até de educação política mesmo do cidadão. Muita gente nem entende essa alternância de que numa eleição a gente elege um senador, na eleição seguinte elege dois senadores. Tem muita gente que descobre que tem um segundo voto para o Senado lá na hora.
7: A melhor dica é levar a cola com os números dos candidatos anotados e na ordem em que aparecerão na urna. Deputado federal, deputado estadual ou distrital, senador 1, senador 2, governador e presidente.
0: Hoje, 29 de setembro, é o Dia Mundial do Coração. A data incentiva a prevenção de doenças cardiovasculares. O Senado tem projetos de lei que tentam reduzir o índice dessas doenças. A reportagem é de Márcio Maturana.
9: Uma em cada três pessoas morre de doença cardíaca. Por isso, 29 de setembro é o Dia Mundial do Coração. O Senado analisa projetos de lei que podem contribuir

0: Para diminuir essas estatísticas. Na Comissão de Assuntos Sociais, está em discussão uma proposta que cria a Política Nacional de Prevenção e Controle das Doenças Cardiovasculares, no SUS. O texto é relatado pelo senador Dr. Irã, do PP de Roraima, que defende rapidez na aprovação.
1: É do interesse da sociedade, é do interesse do povo brasileiro, principalmente o povo que utiliza o nosso Sistema Único de Saúde, que é o nosso maior patrimônio em termos de saúde no país e o maior do mundo.
0: A comissão analisa também outro projeto que busca a proteção de grupos vulneráveis, como idosos, e pode reduzir o risco de eventos cardiovasculares agudos associados a infecções.
2: Com trabalhos técnicos de Eliseu Caires, o Jornal do Senado fica por aqui. Acompanhe agora as notícias da Câmara dos Deputados. Boa noite e até amanhã.
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4: Câmara inclui abandono afetivo como regra para definir pensão alimentícia.
5: Frente da Saúde Mental lança guia para a regulamentação do ECA digital.
4: Relatório identifica 500 bilhões de reais em prejuízo anual com a pirataria.
5: Boa noite. Relatório apresentado na Câmara apontou o prejuízo de 500 bilhões de reais por ano com a pirataria. O texto também sugere a criação de uma agência antimáfia, como informa o repórter José Carlos Oliveira.
6: A Comissão Externa sobre Atos de Pirataria e Agenda Brasil Legal aprovou o relatório parcial do deputado Júlio Lopes, do PP do Rio de Janeiro. O texto consolida denúncias apuradas nas audiências públicas e sugere propostas legislativas de combate mais efetivo à pirataria, contrabando, descaminho, sonegação fiscal e contrafação, ou seja, imitação ou cópia não autorizada. Segundo o relator, essas práticas provocam prejuízo anual de cerca de 500 bilhões de reais, considerando as perdas dos setores econômicos e a evasão tributária.
7: O que se consolidou no país nos últimos anos é uma economia subterrânea bilionária, altamente sofisticada, intrinsecamente articulada, com engrenagens do crime organizado transnacional, das facções armadas e das milícias territoriais.
6: O deputado identificou um processo de canibalização do mercado formal no Brasil por meio do controle territorial exercido por criminosos sobre a distribuição compulsória de botijões de gás e de serviços clandestinos de telecomunicações, a adulteração e o furto de combustíveis, o contrabando de cigarros e defensivos agrícolas, o desvio de energia elétrica, a invasão de plataformas de comércio eletrônico por produtos copiados e medicamentos falsificados. Para reverter esse quadro, Júlio Lopes defendeu transformação estrutural na capacidade de fiscalização do Estado, com investimento maciço em inteligência artificial, rastreabilidade de produtos, modernização do marco aduaneiro e urgente responsabilização dos intermediários digitais e marketplaces. O relatório é acompanhado de 3 proposições legislativas da Comissão Externa. Uma delas altera a Constituição para criar a Autoridade Nacional de Enfrentamento às Organizações Criminosas. Lopes a chamou de agência antimáfia.
7: Essa ação da ação antimáfia visa identificar exatamente aqueles que estruturam dentro do setor organizado o fornecimento e a sobrevivência de verdadeiras máfias em setores importantes como o do gás no Brasil.
6: Um projeto de lei cria o SINEOC, Sistema Nacional de Enfrentamento às Organizações Criminosas, com foco na articulação de vários órgãos públicos. O deputado garantiu que o sistema proposto não se choca com os já existentes, como o Sistema Único de Segurança Pública e a Estratégia Nacional de Combate à Corrupção e à Lavagem de Dinheiro.
7: O SINEOC não pretende substituir a mecanismos já consolidados. Seu propósito é diverso. É qualificar a articulação estratégica voltada especificamente à asfixia patrimonial, financeira e logística das organizações criminosas, à investigação de sua infiltração em mercados regulados, à cooperação internacional em casos de projeção transnacional.
6: O terceiro projeto da comissão reforça o combate à pirataria no comércio eletrônico e a pena em caso de violação de direitos de propriedade intelectual.
7: Queremos que haja imediato perdimento das mercadorias a fim de dar celeridade a esse procedimento.
6: Júlio Lopes explicou ter optado pelo relatório parcial parcial porque outras sugestões vão depender da configuração do governo eleito em outubro. Após a aprovação do relatório, foi lançado o Movimento Brasil Legal, também com foco no combate à pirataria. A comissão ainda aprovou requerimento para futuro debate sobre os impactos da publicidade de apostas online e de jogos de azar, veiculada por plataformas de redes sociais e Big Techs. Da Rádio Câmara de Brasília, José Carlos Oliveira.
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9: Transportes.
10: Covatti Filho, do PP do Rio Grande do Sul, defende a proposta de emenda à Constituição que limita o valor do IPVA a 1% do preço de mercado do veículo. O texto também muda a base da forma de cálculo do imposto, que passa a considerar o peso de fábrica do automóvel.
5: A PEC, apoiada por Covatti Filho, ainda prevê a possibilidade de os estados concederem descontos no IPVA para veículos menos poluentes. A mudança busca tornar a cobrança mais previsível com base nas características físicas dos automóveis, em vez de considerar apenas o valor de mercado.
10: Projeto de Guilherme Uchoa, do PSD de Pernambuco, exige que veículos oficiais da administração pública passem por regularização antes de serem leiloados. A medida estabelece a checagem obrigatória do Renavam e da base de índice nacional antes da transferência.
5: De acordo com Guilherme Uchoa, os órgãos públicos devem responder por problemas ocultos que impeçam o licenciamento pelo comprador. Para o deputado, a exigência protege o cidadão contra fraudes e impede o leilão de veículos oficiais com irregularidades graves.
9: Agricultura.
10: Luciano, é um projeto que incentiva a plantação de hortas urbanas e a compra pública de alimentos produzidos perto dos locais de consumo. Relator na Comissão de Agricultura, ele aponta que a produção...
5: Luciano Amaral afirma ampliar a oferta de alimentos frescos, gerando renda em regiões que ainda dependem do transporte por longas distâncias. O parecer do congressista sugere a retirada do prazo de 180 dias para a regulamentação da futura lei.
10: Ricardo Salles, do Novo de São Paulo, defende projeto que proíbe os conselhos profissionais de cobrarem anuidades de empresas com atividade principal, seja privativa ou profissão regular. Segundo o deputado, a medida beneficia indústrias, produtores e construtoras que contratam técnicos habilitados.
5: A proposta também anula autuações, multas e processos administrativos em andamento que estejam em desacordo com as novas regras. Ricardo Salles argumenta que a cobrança atual gera custos duplicados e indevidos para o setor produtivo.
9: Educação.
10: Emanuel Pinheiro Neto, do PSD de Mato Grosso, apresentou projeto que inclui estudantes com dislexia entre os beneficiários da educação especial. A proposta altera a Lei de Diretrizes e Bases da Educação para assegurar o reconhecimento desses alunos em programas de ensino especializado.
5: Emanuel Pinheiro Neto explica que, embora a legislação já preveja acompanhamento, alunos com dislexia ainda não são reconhecidos como público da educação especial. Ele argumenta que a matéria busca corrigir essa diferença para que as escolas recebam recursos específicos.
9: Cultura.
10: Tetinha, do PL do Maranhão, é autora de projeto que reconhece o festejo de São Raimundo Nonato dos Mulundus, em Vargem Grande, como manifestação da cultura nacional. Realizada todos os anos em agosto, a celebração reúne romeiros em missas, novenas e procissões.
5: Tetinha argumenta que a festa preserva tradições transmitidas entre gerações, fortalecendo a identidade cultural do Maranhão. A deputada ressalta que a celebração também movimenta o turismo religioso e o comércio local.
9: Saúde.
10: A Frente Parlamentar para a Promoção da Saúde Mental lançou um guia para a regulamentação do ECA digital. A repórter Silvia Munhato traz mais detalhes sobre a iniciativa.
11: O Instituto de Estudos para Políticas de Saúde, o IEPS, o juntou, Iniciativa Brasileira de Saúde Mental de Crianças e Adolescentes, e a Frente Parlamentar Mista para a Promoção da Saúde Mental lançaram o guia A Gente Usa, A Gente Decide. O guia pretende apoiar a implementação do ECA digital a partir da experiência do usuário jovem. Foram ouvidos jovens de várias regiões do país que construíram 14 recomendações para a regulamentação da lei, como explicou o presidente da Frente Parlamentar, deputado Pedro Campos, do PSB de Pernambuco.
12: Por isso, o guia...

0: A gente usa, a gente decide, é fundamental para que nós possamos falar com os tomadores de decisão, com aqueles que estão escrevendo os decretos, implementando a legislação na prática e colocar a perspectiva das juventudes nesse processo. E que a gente possa sempre garantir que o espaço digital seja um espaço de garantia de saúde mental, de promoção da saúde mental dos jovens e não um espaço de adoecimento dessas populações.
1: Entre as recomendações do guia estão a segurança por idade e supervisão parental, o controle efetivo de tempo de uso, o uso de algoritmos orientados ao bem-estar e a proteção contra padrões irreais de aparência. O guia A Gente Usa, A Gente Decide pode ser encontrado na página ieps.org.br. Da Rádio Câmara de Brasília, Silvia Minhato.
2: Carlos Sampaio, do PSD de São Paulo, quer instituir o Marco Legal da Reprodução Humana Assistida. O projeto regulamenta procedimentos como a fertilização in vitro e a seção temporária do útero, fixando a idade limite de 50 anos para gestantes e proibindo a comercialização de embriões.
3: Carlos Sampaio acredita que a falta de uma legislação específica sobre a medicina reprodutiva gera insegurança jurídica e sobrecarrega os tribunais. Ele acrescenta ainda que o texto autoriza a reprodução pós-morte mediante autorização expressa do falecido.
2: Alice Portugal, do PCdoB da Bahia, é autora de projeto que criminaliza a divulgação de notícias falsas sobre vacinas. Segundo a deputada, a medida busca combater a desinformação e proteger a população de doenças preveníveis por imunização.
4: Com tanta fake news sobre vacina, era necessário fazer um alerta à sociedade brasileira que não vacinar pode trazer de volta males que haviam sido exterminados do Brasil. Agora, por exemplo, estamos tendo vários casos de sarampo em São Paulo. E o sarampo havia sumido do nosso mapa de infecções, das chamadas doenças tropicais. Também poliomielite. Então não é possível você achar que vai ter novamente uma geração de pessoas sequeladas com deficiência por conta de um vírus terrível que pode matar e que com uma simples gota sublingual você consegue impedir que o ser humano desenvolva deficiências físicas.
3: O texto de Alice Portugal prevê detenção de 1 mês a 1 ano e multa para quem divulgar notícias falsas sobre vacinas previstas nos programas públicos de imunização. A proposta está em análise na Comissão de Constituição e Justiça da Câmara.
5: Segurança Pública.
2: Célio Studart, do PSD do Ceará, apresentou o projeto que proíbe a publicidade e a promoção de plataformas de conteúdo sexual e de acompanhantes em locais públicos. A restrição abrange vias públicas, transporte coletivo, praças, parques e eventos culturais e esportivos.
3: A proposta também proíbe que clubes, ligas e entidades esportivas tenham contratos de patrocínio com esse tipo de site. Na avaliação do deputado, a medida protege crianças e adolescentes da exposição precoce a conteúdos adultos em ambiente público.
2: Simone Marqueto, do PP de São Paulo, apresentou o projeto que obriga emissoras de televisão a divulgar gratuitamente informações sobre pessoas desaparecidas. Pela proposta, familiares ou representantes legais poderão solicitar a veiculação, que deverá começar em até 48 horas após a entrega do boletim de ocorrência.
3: Simone Marqueto considera que a televisão pode ampliar o alcance das buscas. O projeto também prevê a divulgação da foto do local do desaparecimento e de canais oficiais para contato em horários de ampla audiência.
2: Projeto de Antônia Lúcia, do MDB do Acre, autoriza o uso de mecanismos de choque elétrico não letal em tornozeleiras eletrônicas usadas por agressores enquadrados na Lei Maria da Penha. A deputada explica que o dispositivo seria acionado caso o agressor descumprisse a medida protetiva.
3: Pela proposta, o choque seria aplicado de forma gradual, podendo chegar à incapacitação física temporária em caso de insistência. Para Antônia Lúcia, a medida reduz a vulnerabilidade da vítima e pode evitar feminicídios.
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1: Justiça.
2: A Câmara aprovou uma proposta que coloca o abandono afetivo como regra para definir pensão alimentícia. Nayane tem os detalhes.
3: A Câmara dos Deputados aprovou o projeto de lei que estabelece o abandono afetivo entre os critérios para definir o valor da pensão alimentícia de filhos com até 18 anos. A proposta altera o Código Civil para definir que o valor da pensão deve considerar a sobrecarga física e mental de quem tem a guarda da criança ou adolescente, caso seja comprovado o abandono afetivo por parte do pai ou da mãe. A autora do projeto, deputada Laura Carvalho, PSD, do Rio de Janeiro, explica diversos danos causados pelo abandono. No adulto responsável pela guarda do menor, pode gerar sobrecarga física e mental, capaz de afetar, inclusive, a capacidade de prover as necessidades da criança ou do adolescente. Já nos filhos, o abandono afetivo pode causar problemas de autoestima, ansiedade, depressão e dificuldades para estabelecer relacionamentos saudáveis. O texto aprovado mantém os critérios já existentes entre a necessidade de quem recebe e a possibilidade de quem paga. Ou seja, tanto as necessidades do filho quanto as possibilidades financeiras do genitor que paga a pensão devem ser consideradas. A proposta que estabelece o abandono afetivo entre os critérios para definir o valor da pensão alimentícia segue para análise no Senado. Da Rádio Câmara de Brasília, Kate Nayane.
4: Lúcio Moschini, do PL de Rondônia, propõe a reunião obrigatória de processos que discutam uso ou capião, posse ou propriedade referentes a um mesmo imóvel. A proposta determina que esses feitos sejam julgados conjuntamente, exceto para ações que já tenham sentença.
2: Lúcio Moschini frisa que a medida evita decisões judiciais conflitantes e garante segurança jurídica em disputas imobiliárias. Nos casos em que a junção não for possível por questões de competência, o texto estabelece que as ações correlatas fiquem suspensas até o julgamento da questão principal.
4: Luciano Amaral, do PSD de Alagoas, pede esclarecimentos ao Ministério da Justiça sobre interlocuções entre a Empresa de Investimento Esportivo SME e membros do Conselho Administrativo de Defesa Econômica. Ele quer investigar se houve tentativa de reverter uma punição antitruste.
2: Luciano Amaral afirma que o presidente da empresa enviou e-mails a clubes de futebol sugerindo proximidade com o CAD. O parlamentar ressalta que a apuração é indispensável para preservar a transparência e resguardar a imagem de imparcialidade do órgão regulador.
4: Daniel Agrobon, do PSD de Goiás, é autor de projeto que permite aos cidadãos bloquear preventivamente seu CPF contra a contratação de empréstimos ou abertura de contas. A proposta garante ao consumidor o direito de ativar e desativar o bloqueio, seja por modalidade, limite de valor ou período determinado.
2: Daniel Agrobon argumenta que a medida dá mais autonomia ao cidadão para se proteger das fraudes digitais. Ele acrescenta que caso os bancos descumpram a restrição imposta pelo titular do CPF e efetuem uma operação indevida, devem devolver em dobro o valor do prejuízo causado.
1: Política.
4: Eli Borges, do Republicanos, do Tocantins, elogia a atuação da Frente Parlamentar Evangélica na Câmara. O deputado comenta que o grupo atuou em pautas relacionadas à liberdade religiosa, à educação e à defesa da família.
5: Nós retiramos em todos os momentos a doutrinação ideológica nas escolas. Nós conseguimos garantir, nos termos da lei, ampliar esta segurança para que a liberdade religiosa não fosse confrontada por alguma decisão judicial. Nós conseguimos evoluir nas questões orçamentárias do governo, que vinham com recursos, por exemplo, para uma criança mudar de sexo aos 8 anos de idade, e garantido isso pelo recurso do SUS.
2: Eli Borges cita ainda a ampliação da imunidade tributária para igrejas e a atuação da frente contra propostas relacionadas ao aborto e a mudanças nas regras sobre a autoridade dos pais na educação dos filhos. Ele acredita que essas ações

0: fortaleceram os valores defendidos pela bancada evangélica.
1: Termina agora o jornal Câmara dos Deputados, produzido pela Rádio Câmara, com trabalhos técnicos de Wellington Teles e apresentação de Luciana Vieira e Val Monteiro. Boa noite.
0: A Voz do Brasil volta amanhã. 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
7: Gatinha manhosa.